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3: 2 horas e 55 minutos.

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2: Deus abençoe você e toda a sua família. Que alegria estar aqui com você, começando mais um programa Eu Seguirei. Eu tenho certeza de que Deus vai falar muito ao seu coração através deste programa. Olha, se você pode, eu já quero convidar você a pegar a sua Bíblia, porque hoje nós vamos meditar a palavra de Deus. A palavra de Deus é o nosso alimento, a palavra de Deus que é o nosso sustento. Eu tenho certeza que essa palavra vai mover seu coração. Olha, aqui você vai ouvir a palavra de Deus, aqui você vai poder cantar. São minutos que ficaremos juntos, onde você vai fazer uma experiência com Deus. Lembrando que tudo que você ouvir aqui, depois fica registrado no meu canal do YouTube, Frei Gilson / Som do Monte, no meu Instagram, no meu Facebook, todos com o mesmo nome, Frei Gilson / Som do Monte, para que você possa também compartilhar essa palavra com os seus amigos, tá bom? Então, vamos escutar a palavra de Deus.
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2: Nós precisamos aproveitar o tempo que a gente está vivendo, porque este tempo que você está vivendo é o tempo da misericórdia. Enquanto você estiver vida neste mundo, você está vivendo o tempo da misericórdia. Frei, então quer dizer que depois que eu morrer não terá mais misericórdia? Não, não estou dizendo isso. A misericórdia do Senhor, ela é infinita. Nós nunca vamos conseguir abarcar a misericórdia do Senhor. Mas o tempo da misericórdia é agora. O tempo de a gente pedir perdão. O tempo de a gente se arrepender. É bonito ver aquele ladrão na cruz que aproveita a sua vida, o último instante, para pedir perdão a Deus. Então, são vários os momentos que as pessoas pedem perdão a Deus. Tem pessoas que pedem perdão no começo da vida, tem pessoas que pedem perdão no meio da vida, tem outros que pedem perdão no final da vida. Zaqueu pediu no meio da sua vida, talvez. Não sabemos quantos anos ele tinha. Mas o ladrão na cruz, no final da sua vida, pede perdão. Pedro comete um pecado tão quanto Judas Iscariotes, só que Pedro, ele se arrepende. Diz a palavra que Pedro chorou. Pedro amargamente chorou, chorou, chorou e se arrependeu. Coisa que a gente não vê muito em Judas. Ele entra num certo remorso que não é um verdadeiro arrependimento. E não aproveita a misericórdia do Senhor. Eu quero que você entenda. Enquanto eu tenho vida, eu preciso aproveitar o tempo da misericórdia. O tempo da misericórdia é agora. E o tempo da misericórdia é o tempo então que você pode pedir perdão e Deus vai te perdoar. Não importa qual o pecado que você já cometeu nessa vida, não importa o pecado que você está agora, mas você pode se arrepender e você pode falar: Senhor, eu não quero mais viver neste pecado. Senhor, eu quero pedir perdão deste pecado. Senhor, eu quero uma vida nova. E você vai receber misericórdia. Em nome do Pai, do Filho e do Espírito Santo. Amém. João capítulo 12, versículo de 44 a 50. Naquele tempo Jesus exclamou em alta voz: quem crê em mim, não é em mim que crê, mas naquele que me enviou. Quem me vê, vê aquele que me enviou. Eu vim ao mundo como luz, para que todo aquele que crê em mim não permaneça nas trevas. Se alguém ouvir as minhas palavras e não as observar, eu não o julgo, porque eu não vim para julgar o mundo, mas para salvá-lo. Quem me rejeita e não aceita as minhas palavras já tem o seu juiz. A palavra que eu falei o julgará no último dia. Porque eu não falei por mim mesmo, mas o Pai que me enviou, Ele é quem me ordenou o que eu devia dizer e falar. Eu sei que o seu mandamento é a vida eterna, portanto, o que eu digo conforme o Pai me falou. Palavra da salvação. Se alguém ouvir as minhas palavras e não as observar, eu não o julgo, porque eu não vim para julgar o mundo, mas para salvá-lo. Quem me rejeita e não aceita as minhas palavras já tem o seu juiz. A palavra que eu falei o julgará no último dia. A palavra de Deus está falando de julgamento. Portanto, tem o tempo da misericórdia e o tempo do julgamento. Repito, misericórdia e justiça andam juntos, mas haverá o tempo do julgamento, aonde já não será mais tempo para arrependimento. É isso que eu quero que você entenda. No dia do juízo, e esse dia do juízo quando que é? Depois da sua morte. Hebreus capítulo 9, versículo 27. Hebreus capítulo 9, versículo 27. Como está determinado que os homens morram uma só vez e logo em seguida vem o juízo. Então, depois da sua morte, julgamento. Esse julgamento, não haverá mais tempo para arrependimento. O tempo do arrependimento é agora. É agora. Santo Agostinho diz: devem-se interpretar essas palavras como: eu não julgo agora, tendo presente que em outro lugar foi dito: o Pai deu ao Filho todo o poder de julgar. Nas palavras seguintes, explica por que agora não julga. Porque não vim para julgar o mundo, mas para salvar o mundo. Agora é o tempo da misericórdia, depois será o tempo do juízo. Então, quando Jesus está dizendo agora não julgo, é porque agora é o tempo que eu estou te dando oportunidade para o arrependimento. Eu estou te dando oportunidade para você mudar de vida. São João Crisóstomo, depois, para que não se fizessem preguiçosos e negligentes, por causa dessas palavras, fala do juízo terrível. Quem me despreza e não recebe as minhas palavras, já tem quem o julgue. Portanto, a palavra de Deus está falando de misericórdia e juízo. Em João capítulo 3, versículo 17, diz assim: pois Deus não enviou o seu Filho ao mundo para condená-lo, mas para que o mundo seja salvo por ele. Versículo 18. Quem nele crê não é condenado, mas quem não crê já está condenado, porque não crê no nome do Filho único de Deus. Depois você continua lendo o texto. Versículo 19 é muito especial também. Amado irmão e irmã, preciso estar pronto para o tempo do juízo. Aproveite esse tempo de misericórdia. Arrependa-se, porque Deus quer perdoar os seus pecados. Em nome do Pai, do Filho e do Espírito Santo. Amém.
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2: Programa de hoje está bom demais e eu quero lembrar você, se você quiser ouvir mais pregações, mais meditação da palavra, basta você me acompanhar no meu canal do YouTube, Frei Gilson barra Som do Monte, no meu Instagram, no meu Facebook, no meu TikTok, e lá você vai encontrar muito mais palavra de Deus para você.
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2: Nós vamos terminar este programa rezando. Eu quero clamar agora por você, quero clamar pela sua família. Senhor Deus, libera agora o teu Espírito Santo sobre cada pessoa que acompanha este programa. Vem, Espírito Santo, enche todos os que estão acompanhando este programa agora. Libera, Senhor, para esta pessoa o que ela mais precisa, para o corpo e para a alma. Libera, Senhor, curas e libertações em nome de Jesus para esta pessoa que assiste, que acompanha, que escuta e para toda a sua família. Eu clamo a tua poderosa bênção. Visita agora com bênção de proteção. A bênção que só o Senhor pode dar. Abençoe-vos o Deus Todo-Poderoso, Pai e Filho e Espírito Santo. Amém.
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1: 4 horas e 57 minutos.
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1: 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Opa, chegamos pontualmente 5 horas da manhã desta quarta-feira. Hoje é dia 6, é? Dia 6 já, 6 de maio de 2026. Já estamos juntinhos e vamos juntinhos aí até as 6h30 da manhã desta quarta-feira que promete, hein? Quarta-feira que promete, estou começando e nós juntinhos a melhor sintonia, hein? Hoje dia do cartógrafo, dia do taquígrafo. É, amanhã gostosa aí de quarta-feira, né? Para você do sítio, Chácaras, Fazendas e Piraju e da região, nosso abraço, um ótimo dia para todos aí. Lembrando que hoje, quarta-feira, dia da melhor feira da lua da região, hein? É, e você não pode perder, a partir das 15h30 na Praça Taliba Leonel, todos estão convidados aí para prestigiar a nossa feira, Feira da Lua, né? Que todo mundo aguarda aí na quarta-feira, tá bom? 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Tudo certinho? Tá certinho, né? Pessoal aí sempre ligado com a gente em toda a região também, no Rancho 99, hein? Vamos com o melhor da música sertaneja no seu radião e você participando, hein? 998-330610 é o WhatsApp da 99.1, hein? 998-330610.

Tá aí o clássico da música sertaneja no Rancho 99. Em 5 horas e 14 minutos, 5 e 14, manhã de quarta-feira, dia 6 de maio de 2026, hein? Você ouviu então aí Caminheiro com o Tchão Mota e Vetrone, Doce de Sidra, Mococa e Paraíso, Detalhes da Vida, Pião Carreira e Zé Paulo. Até às 6h30 tem muito mais pra gente curtir aí no Rancho 99 dessa manhã de quarta-feira. Pra você que assiste Chácaras Fazendas e Pirajuí na região, nosso abraço, ótimo dia pra todos aí, hein? O Adrianão, aô Adrianão, tá lá em Guarulhos, já mandou um bom dia pra nós, né, Adriano? Bom dia, começa cedo os trabalhos também aí, né? Aô Adrianão já mandou um bom dia pra nós aí, né? Também a Benê já mandou aquele bom dia gostoso pra nós aqui. E você, isso aí, ligadão com a gente, preparando para mais um dia de trabalho, preparando o almoço, preparando o marmitão. E ligado com a gente, 99.1 FM. Aquele abraço, ótimo dia aí para você também. Em 5h16, não pode perder a hora, em 5h16. Um abraço para Dona Ana. A Dona Ana já tá acordando pro pai, né, papai? Papai, já rolou de um lado, já rolou do outro. Mas tá na hora de acordar, hein? Hoje ainda é quarta-feira, papai. Vamos que vamos, hein? Essa semana não tem feriadão, não, rapaz. Vamos que a hora passa, que daqui a pouco você vai... Ai, rapaz do céu, perdi a hora. A hora tá passando muito rápido, né? O ano tá passando muito rápido, né? Mas graças a Deus estamos por aqui e vamos juntinhos na melhor sintonia, hein? Seu Abissaí, ô, seu Abissaí, beleza? Pessoal do Recanto dos Pássaros na sintonia com a gente, né? O Carlos Wesley na sintonia. Tá por lá o seu Madruga, ô, seu Madruga, bom dia. Tá na sintonia.

0: sempre na sintonia com a gente. Lá no Conjunto Ribeiro, pessoal sempre ligados. No Jardim Planalto, também, quem sempre está na sintonia com a gente também. Lá no Recanto... Recanto não, lá é... é como que chama lá? Sérgio Garcia? Isso, Sérgio Garcia, o professor, né? O professor Montaner, na sintonia com a gente. Tá o Aguinaldo, a Jane. Lá no Tucunduva, tá o Zé Camargo. Ô Zé, bom dia. Tá o Zé Camargo, a Neuza, né? Também a Márcia por lá. Todos lá no Tucunduva também, sempre ligado com a gente. A Natalina. Aquele abraço a todos vocês aí, tá bom? Vamos que vamos, quarta-feira já, hein? A Rosana também sempre na sintonia com a gente, né, Rosana? Bom dia. O Caetano de Oliveira. Alô, Caetano, bom dia. Também o Teodoro. O Teodoro, bom dia. O japonês, o Silvião japonês, na sintonia com a gente. A Ângela Gentil, sempre na sintonia com a gente. Ângela não, eu sou o Ângelo Gentil, na sintonia com a gente. Também Suzy Braceiro, na 13 de maio, pessoal da 13 de maio, sempre na sintonia com a gente. Também seu Célio, ô seu Célio, bom dia. A Elizabeth, na Tibiriçá. Seu Arnaldo Samambaia, ô seu Arnaldo. Pessoal também lá do DR, sempre na sintonia com a gente, pessoal trabalhando, trocando turno e sempre ligados em 99.1 FM. A todos aí, nosso bom dia. Tá para o Tiquinho, o Agson, o Adilson, né? A todos aí, nosso bom dia. Ótima quarta-feira, hein? 5h19 já. 5h19.
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0: 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A Dona Zumira está ligada com a gente. Alô, Dona Zumira. O Piozinho. Um abraço.

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1: Aí, música bonita do Bruno Marrone, Beijo de Varanda, 5h25.
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0: Christian Ralph, Se o Vento Soprar. 5h29, 5h29. Rancho 99, até às 6h30 estamos juntinhos e vamos juntinhos na melhor sintonia, 99.1 FM, hein? É, o Piozinho já está ligadão com a gente, deixa eu passar aqui pro, pro nosso WhatsApp aqui. O Piozinho já está na sintonia, né, Pio? Um abraço ao Piozinho, sempre ligadão em 99.1 FM, né, Piozinho? Um abraço também pro... Não é Pelé, né? Pelé? Isso, Pelé, né? Também o Edinho. Alô, Edinho, beleza aí? Tá na sintonia com a gente, Pelé. Na caminhada aí, né, Pelé? É, Pelé não, é o Edinho, né, do mototáxi. O Pelé é outra coisa, né? Alô, Pelé, beleza? Tá ligadão com a gente também, hein? Lá no Monte Belo. Deixa eu ver quem mais aqui que mandou um bom dia pra nós. Bom dia, Gama. Quem é? Ah, o Nelson Mota. Ah, o Milton. Beleza aí, né? O Newton Mota, sempre na sintonia com a gente, né, Newton? Bom dia. Sempre ligadão em 99.1 FM. E o Piozinho tá por aqui, né? Ele tá bravo? Ô, louco. Ô, Pio, tá bravo, não, né?
1: Bom dia, Gama.
0: Ai!
1: Busga, Zé Henrique Gabriel, dona do meu destino.
0: Oia!
1: Aqui, ô, Gama, a sintonia do Rancho 99. Um bom dia pra você, aqui é o Pio do Doreto.
0: Beleza.
1: Quarto, tem Feira da Lua hoje, hein?
0: Tchau. Hoje tem. Hoje tem Feira da Lua, né, Piozinho? Beleza, o Nilton vai estar por lá mais tarde, hein? Ô, Nilton, Nilton, a Janete. Sempre ligado com a gente. Um abraço também ao Clodoaldo, a Leila, né? Também a Dona Maria, o Claudio Cana, sempre na sintonia com a gente. Aquele abraço a todos os feirantes, né? Que sempre estão com a gente aí, 99.1 FM, logo mais às 9, né? Teremos aí os prêmios da Feira da Lua com o Cris Silveira, mais às 9 da manhã aí, hein? 5h31 agora, também na sintonia com a gente, 99.1 FM. A Célia Gonçalves, né, Célia? Bom dia. Sempre na sintonia com a gente na madrugada. Aquele abraço, um ótimo dia aí, tá bom? 5h32, 5h32. Mandar um abraço também pro Sergião Sombra. Alô, Sergião! Beleza aí, rapaz? Tá sempre ligadão em 99.1 FM. O Sergião Sombra, hein? E o Rafael, né? O Rafael Gari também, filho do Sombra. Sempre na sintonia com a gente. E todas as garis começam cedo os trabalhos. Sempre ligados aí em 99.1 FM, hein? Também a Lucinha e o Paulinho, sempre na sintonia, né? Também a Dona Etelvina, o Paulinho. Ô, Paulo Minuto, beleza aí? Paulo Minuto, a Dona Etelvina, na sintonia com a gente. O Betão, alô Betão, bom dia. Pessoal da Codes Paulo, né? O Alcir Marquete, a Rose, o Kleber, né? O Marrom Pedreiro, a Maria, sempre na sintonia com a gente. Também o seu Luiz Carlos Rosa, lá em Tejupá. Alô, pessoal de Tejupá. Seu Luiz Carlos Rosa, sempre na sintonia com a gente, lá no sítio São Pedro. Também a Maria Aparecida, lá no Alto da Bela Vista. Está sempre na sintonia com a gente. Lá no Cascavel, família Hippie. Ô, nosso abraço aí, família Hippie, sempre na sintonia. O professor Brandão, está lá no teto, na sintonia com a gente também. Também o Renatão, lá no Ana Carolina 2. Ô, Renatão, bom dia. Também... na sintonia com a gente, a Maria de Lourdes, o Vartinho. Também o seu Pedro de Assis. Alô, seu Pedro, bom dia. Também o Renatão. Alô, Renatão, bom dia. O Rubens Candiota. O Benedito Fernandes. Pessoal sempre na sintonia. Da Dona 99.1 FM, hein? Dona Alice, né? O Benedito Machado, a Luzia Machado. A Dona Tereza Mourinho, Marcião. Né? O seu Augusto Costa. Oswaldinho, alô Oswaldinho Pescador, alô Dona Leoninha, Dona Oswaldinho Pescador ali, e esqueci o nome agora da esposa, sempre na sintonia com a gente também. Também Oswaldinho Martelo, né? A Gertrudes tá dando trabalho lá, a Gertrudes agora é ninja, né? Quer bater no cachorro, bem. Tem que separar os dois, né, Oswaldinho? Nosso abraço aí. O Oswaldinho Martelo, hein? Também o Marcelão Lima, alô Marcelo, tá lá no Jardim das Figueiras, na sintonia com a gente, hein? E o Zé Corá, alô Zé Corá, lá na Nova América, na sintonia com a gente, hein? Abraço, um ótimo dia aí pra todos aí. 5h34.
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3: Oi, Giovanni.
4: Oi.
3: Você gosta de pescar?
0: Rapaz.
4: Eu gosto demais da conta.
3: Então vai pescar.
4: Não vou pescar mais de jeito nenhum.
0: Para com isso.
4: Eu vou mostrar por quê, ó. É assim, ó.

0: Aí, pro Piozinho que pediu, Zé Henrique Gabriel, Dona do Meu Destino. Rancho 99. É o Rancho 99, 5h42, em 5 horas e 42 minutos. Nosso abraço pessoal aí, né? Ligados aí na madrugada com a gente. Deixa eu ver aqui quem primeiro. Deixa eu ver aqui, rapaz, quem que mandou primeiro aqui. A Rose tá ligada com a gente, né, Rose? Bom dia, seu Nelson Monteiro. Deixa eu ver o áudio deles aqui. Clica aí, fi. Vamos lá, seu Nelson, primeiro. Alô, seu Nelson, bom dia.
1: Muito bom dia. Aqui é Nelson de Almeida. Eu queria uma música aí com a dupla Lourenço e Lorival, O Preço da Mentira.
0: Essa é boa, hein?
1: Essa música aí vai para todos os ouvintes que estão ouvindo seu programa e também para todo o pessoal da região. E um bom dia para você.
0: Opa, bom dia, tá aí seu Nelson de Almeida, sempre na sintonia com a gente também. Aquele abraço, hein? Quem mais está com a gente aqui? Deixa eu ver quem mais está na sintonia e falando com a gente aqui. Alô, bom dia, bom dia. Bom dia.
2: Volta, Mulher do Mistério.
0: Mulher do Mistério.
2: Além de ti, Rosa, vocês todos. Deus te guarde, Jesus te abençoe.
0: Tá aí, irmã Bete. Daqui a pouquinho a gente coloca aí, então, né, a música aí, tá bom? Beleza, deixa eu ver quem mais aqui. Nosso abraço também ao pessoal que sempre na madrugada estão ligados aí em 99.1 FM. Lá na... No pessoal da Cerealista, né? Sempre na sintonia com a gente. Tá por lá o Tiberião. Alô, Tibério. Beleza aí, rapaz? É, tá trabalhando e curtindo também a 99.1 FM. Daqui a pouquinho as meninas chegam, né? O pessoal chega aí pro trabalho. Já estão, né? Só que começam cedo os trabalhos aí. Tia Maria já está de volta, né? É, aquele abraço a todos aí. Sempre com o radinho na 99.1 FM, hein? Quem está por lá? Tá lá o Tibério. Daqui a pouquinho chegando o Antônio Brito. A Rosana, a Thalita, a Paula, a Miriam. O seu Zé, o Valdir, né? A Tia Maria. Um abraço a todos vocês aí, hein? Também quem sempre está com a gente na sintonia, o Zé Wurf. Ó, o Zé Wurf, beleza aí? Um abraço também do seu Clarilho na Ponte Taquari, na sintonia com a gente. Também o Ari. Alô, Ari. Alô, Piquira. Na sintonia com a gente lá no Teto 2, o Benedito Camacho. O seu Carlos de Góes, lá em Bernardino de Campos, lá no Jardim Brasil 4. Sempre na sintonia com a gente. Ele, a dona Sebastiana. Aquele abraço, hein? A Rosana. Alô, Rosana. Na sintonia com a gente. Lá no Campo de Ouro. Na sintonia aí, né? Também o João. Né? O João sempre na sintonia, né, João? Um abraço, João da FECAP. Alô, Joãozinho, bom dia. Tá com o radião ligado também com a gente aí. O Bilu Capoeira. Alô, Bilu, bom dia. Também tá lá na fazenda da vovó, o Charles e o Magno, na sintonia com a gente. Seu Ibrahim, alô, seu Ibrahim, bom dia. Tá na sintonia aí da 99.1 FM, seu Ibrahim, dona Maria Rosa também com a gente, né? Também o Carlinho Jardineiro. Alô, Carlinho. Beleza aí, rapaz? Um abraço pro Carlinho, seu César. Na sintonia com a gente. A Isabel Rodrigues, tá lá na Vila Campos. Com a gente também. Hein? O seu Joaquim, tá lá no Sérgio Garcia, né, seu Joaquim? Seu Pedro Colina, tá lá na chácara, né, seu Pedro? Alô, seu Pedro Colina. Também sempre ligadão com a gente. Aquele abraço, hein? Lá em Manduri, também está ligado com a gente. O Fubá e todo o pessoal da prefeitura lá de Manduri, na sintonia com a gente. Tá por lá também a Neuza, a Sueli, a Tânia, a Creuza, tá lá no sítio Águas de São Berto, na sintonia com a gente. Pessoal de Manduri, pessoal também lá em Timburi, pessoal da prefeitura, sempre ligado com a gente, sempre com o radião tinindo aí na 99.1 FM, os mecânicos, motoristas, sempre com a gente aí, aquele abraço. Em Sarutaiá, alô pessoal de Sarutaiá, bom dia, na sintonia com a gente também, aquele abraço, hein? E você da região Fartura, alô, pessoal de Fartura, pessoal de Carlópolis, Coronel Macedo, né, Taquarituba, sempre ligado com a gente nosso 99.1 FM, nosso abraço, hein? 5h46 agora, 5 horas e 46 minutos.
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0: 5h50, Goiânia Paranaense, duas pedras que se rolam, 5h50.
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Aí o Rancho 99, tá aí? Você curtiu então aí o Lourenço Lorival, né? Dá pro seu... Que pediu aí, né? O Lourenço Lorival. Quem pediu mesmo? Rapaz, quem que pediu essa música? O Preço da Mentira. Acho que é o seu Nelson, né? Seu Nelson pediu aí. É, O Preço da Mentira. Lourenço Lorival. 5h54 agora, 5 horas e 54 minutos. Até 6h30, estamos juntinhos, vamos juntinhos na melhor sintonia, hein? A Roseli está na sintonia com a gente também, pediu aqui. Bom dia, Gama, toca aí pra mim, poema de mãe. Ofereço aí pra todos que estiverem ouvindo. Roseli, de lá do Teto 2, na sintonia com a gente, Vila São Francisco. Um abraço aí a Roseli, né? Um pouquinho a gente roda aí pra você também, tá bom? É isso aí, também o Edinho pediu o Milionários é Rico, né? Daqui a pouquinho vamos tocar o Milionários é Rico com o Vitor e Léo, Estrada Vermelha, 5h55. Também tem a Mulher do Mistério,

0: Aí, a mulher do mistério, pra irmã Beth lá nas 5h59, 5h59, vamos pro intervalo, mas já já a gente volta atendendo o pessoal com mais música aqui na 99.1 FM do Rancho 99. Segura aí, já já a gente volta.
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2: Louvado seja o nosso Senhor Jesus Cristo, para sempre seja louvado. Hoje é dia 6 de maio, é quarta-feira da quinta semana da Páscoa. Nós queremos, mais uma vez, elevar o nosso coração, nesse momento, até Deus e colocar nas mãos dEle, que é Todo-Poderoso, aquilo que nós mais precisarmos nesse exato momento da nossa vida. E vamos fazer isso confiando na intercessão de Nossa Senhora, fazendo o nosso ato de consagração. Nossa Senhora do Rocio, Rainha do Céu e da Terra, Padroeira do Paraná, nós vos saudamos, refúgio dos necessitados. Por vossas mãos intercessoras, a misericórdia de Deus jamais faltou. Dai-nos a graça de sermos discípulos de Jesus na busca de vivermos a palavra de Deus. Transformai a nossa vida em um santuário de amor, onde Jesus seja o centro. Consagramo-nos a vós, cheios de confiança. Em vossas mãos renovamos as promessas do nosso batismo. Renunciamos a toda forma de egoísmo para vivermos e convivermos como irmãos. Mãe do Divino Orvalho, que cura e salva, com amor queremos propagar a vossa devoção. Nossa Senhora do Rocio, envolvei-nos em vosso manto de amor e proteção. Mergulhados nos mistérios da encarnação, morte e ressurreição de Jesus, conduzi a nossa vida para o coração de Deus na ação do Espírito Santo. Assim seja. Amém. Agora a bênção da água e dos objetos de devoção. Senhor Deus Todo-Poderoso, fonte e origem de toda a vida, abençoai esta água que vamos usar para pedir o perdão de nossos pecados e alcançar a proteção contra toda a doença. Concedei a Deus que, por vossa misericórdia, jorrem sempre para nós as águas da salvação, para que possamos nos aproximar de vós com o coração puro e ficarmos livres de todo o perigo do corpo e da alma. Abençoai também, Senhor, os nossos objetos de devoção e artigos religiosos. Por Cristo nosso Senhor. Amém. O Senhor esteja convosco, Ele está no meio de nós. Desça sobre você, sobre a sua casa, a bênção de Deus Todo-Poderoso. Pai, Filho e Espírito Santo. Amém. Um grande abraço e fique com Deus.
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Aí, já de volta, o Rancho 99, 6 horas e 5 minutos, 6 e 5, manhã de quarta-feira, hoje dia 6 de maio de 2026, estamos juntinhos e vamos juntinhos até às 6 e meia da manhã com a boa música sertaneja. Às 6 e meia tem Marcos Fernandes com as primeiras notícias do dia, o Jornal Operação Cidade, primeira edição. Para você de Piraju, da região das estradas, no sítio, chácaras, fazendas, nosso bom dia, ótima quarta-feira para todos aí. 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É o WhatsApp, é o 998-330610, 998-330610. O Araçatuba já está ligadão com a gente, né, Araçatuba? Bom dia, tá ligadão aí com a gente o Ronaldão Araçatuba, hein? Também 6h06, deixa eu ver quem que tá na frente aqui, a Roseli pediu aí, né, eu acho que é o Gino Higieno que canta essa música, né, é uma mensagem pra mãe, né, isso, vamos ouvir aí, vai lá, o Gino Higieno.

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0: Aí, 6h14, Milionários é Rico e Vitor e Léo, Estrada Vermelha. Foi lá pro Edinho do Mototáxi, né? Ô, Edinho, Edinho, o rei da caminhada aí. Sempre ligadão com a gente, né? 6h14, quarta-feira, dia 6 de maio de 2026. Tamo juntinhos e vamos juntinhos na melhor sintonia, 99.1 FM, até às 6h30 da manhã. E o WhatsApp é o 998-330610, hein? Mandar um abraço aqui pro Carlão. Ô, Carlão, Carlão do café. É, o Carlão do pó de café. Ô, Carlão, Mundo Novo, Monte Belo. Pessoal sempre ligado com a gente lá no Monte Belo, né? Lá no... no Residencial Monte Belo. É, o Carlão, nosso vizinho lá, né, Carlão? Beleza aí, rapaz? Sempre na sintonia com a gente. Um abraço também pro Osni. Alô, Osni! Beleza aí, tá saindo pro trabalho. Tá ligado com a gente, toda a família. Um abraço também pra tia Ana. Alô, tia Ana, bom dia. Às vezes a gente esquece, né? Tia Elvira tá lá no Teto 2, na sintonia. Tia Maria, né? Tia Cida. O tio Jorjão. Alô, tio Jorjão, tá lá na Tibiriçá. Tá lá na chácara, tá ligadão com a gente também, né, tio? Beleza aí, rapaz? Pessoal sempre ligado com a gente, 99.1 FM. Aquele abraço, em 6h15, intervalo já, já tem mais aqui no Rancho 99. 6h15.
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3: Aí, o seu Olinto, tá ligado com a gente, né, seu Olinto? Fala, seu Olinto, bom dia.
4: Que é o Olinto? Olha pra nós aí, as andorinhas, fazendo um favor. E um bom dia a todos, tá bom?
3: Certo, tá aí o seu Olinto, pediu as andorinhas. Vamos dar as andorinhas aí. 6:19.

0: Brasil, Parada Dura, as andorinhas 6h22.
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0: 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É isso aí, vou ficando por aqui. Vem aí Marcos Fernandes com as primeiras notícias do dia, o Jornal Operação Cidade, primeira edição, hein? Hoje, lembrando que tem Feira da Lua e você é o nosso convidado. É logo mais às 15h30 na Praça Taliba do Anel, prestigiar aí a Feira da Lua. E tem prêmios logo mais no programa do Cris Silveira aqui na 99.fm, hein? Um abraço a todos, fiquem com Deus. Ótima quarta-feira e tchau. 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
8: Na estância turística de Piraju, 6 horas 29 minutos. 6:29, bom dia. Hoje é quarta-feira, dia 6 de maio de 2026. As manchetes. Provão paulista. Matrículas da terceira chamada para as turmas do segundo semestre terminam hoje. Prefeito de Santa Amélia, no Paraná, Tonhão Matias, morre aos 71 anos. Curso gratuito de pães, doces e semidoces em Sarutaiá. Mutirão de limpeza em Manduri acontece nos dias 8 e 22 de maio. Mulher é assassinada pelo vizinho em Avaré. Câmara Municipal de Piraju presta homenagem a professor teatral Rafael, da Escola Nhanho Braga. Vereador Marilvio da Ambulância entra na justiça contra a taxa do Corpo de Bombeiros no IPTU. Polícia Rodoviária apreende mais de 100 quilos de maconha na estrada de Santa Cruz do Rio Pardo. Vereador de Itapeva é assaltado. Isso e muito mais a partir de agora. São 6 horas e 30 minutos, 6 e meia. Provão paulista. Matrículas da terceira chamada para as turmas do segundo semestre terminam hoje. Nesta quarta-feira, dia 6, hoje, é o último dia para estudantes aprovados na terceira e última chamada do Provão Paulista, seriado, se matricularem nas FATECs, Faculdades de Tecnologia do Estado de São Paulo, e também na UNIVEP, Universidade Virtual do Estado de São Paulo. Essa é mais uma chance de estudantes que concluíram o ensino médio na rede pública ingressarem no ensino superior. Cada candidato pode conferir se o seu nome está na lista no site provaprovãopaulista.vunesp.com.br. Prefeito de Santa Amélia, no Paraná, Tonhão Matias, morre aos 71 anos, 6:31. Faleceu ontem, terça-feira, dia 5, no Hospital da Unimed, na cidade de Cornélio Procópio, Paraná, o prefeito do município de Santa Amélia, no estado do Paraná, Antônio Carlos Matias, conhecido como Tonhão Matias do PP. Tonhão tinha 71 anos e havia sido reeleito em 2024 para comandar o município no mandato 2025-2028. Ele enfrentava esclerose lateral amiotrófica. É uma doença neurodegenerativa, progressiva e irreversível que afeta os neurônios motores, causando perda gradual dos movimentos, da fala, da deglutição e também da respiração. Sem cura conhecida, a doença exige acompanhamento e suporte multidisciplinar. Nos últimos meses, o estado de saúde se agravou e o prefeito não resistiu. Com o falecimento, o vice-prefeito Nivaldo José dos Santos, conhecido como Nivaldinho, deverá assumir a administração municipal. O velório está acontecendo na quadra de esportes Corujinha e o sepultamento vai ser hoje na cidade, então, de Santa Amélia, no Paraná. Morreu o prefeito de Santa Amélia, no Paraná, Tonhão Matias. São 6 horas e 33, 6:33. Mega Sena acumula e pode pagar 36 milhões amanhã. Ninguém acertou as 6 dezenas da Mega Sena, sorteio realizado ontem, dia 5, em São Paulo. O concurso 3004 teve os seguintes números sorteados: 01, 05, 07, 22, 50 e 59. Repetindo: 1, 5, 7, 22, 50 e 59. O prêmio ficou acumulado e poderá pagar 36 milhões no próximo sorteio que acontece amanhã, quinta-feira, dia 7. 6:33, 6 horas 33 minutos. Piraju receberá carreta de capacitação do Fundo Social de São Paulo para cursos básicos de informática. Estão abertas as inscrições para os cursos gratuitos de qualificação profissional do programa Caminho da Capacitação em Piraju. Serão oferecidos os cursos de Word básico e Excel básico, ideais para quem deseja desenvolver habilidades essenciais para o mercado de trabalho. As aulas têm início no dia 11 de maio, duração de 10 dias com certificado. Informações no PAT, Posto de Atendimento ao Trabalhador, no prédio onde a gente conhece como prédio do Educandário, antigo Educandário, a Rua São Vicente de Paula, 95. 6:34, 6:34, curso gratuito de pães doces e semidoces em Sarutaiá. Estão abertas as inscrições para o curso gratuito de doces, pão doces e semidoces, em uma chance incrível para aprender novas habilidades e até gerar renda. As inscrições vão até o dia 17 de maio. Local da inscrição, no CRAS de Sarutaiá. Vagas limitadas. 6:35, 6:35. Mutirão de limpeza em Manduri acontece nos dias 8 e 22 de maio. A coleta de resíduos inservíveis, né? Aquele material que acumula água, né? A campanha contra a dengue. Então, a coleta de inservíveis vai ser realizada nos dias 8 e 22 de maio na cidade de Manduri. Serão recolhidos materiais verdes, lenhosos, folhas, galhos, resíduos inertes, móveis, madeira, sofá velho, que não, né? O que você tem em casa aí e pode acumular água, você põe na calçada, porque no dia 8, os caminhões da Prefeitura de Manduri vão passar. São 6:35, 6:35. Cartórios eleitorais, hoje o último dia, hein? Os cartórios eleitorais do Estado de São Paulo encerram hoje o atendimento ampliado para facilitar o acesso da população aos serviços eleitorais. Hoje, o atendimento vai ser das 9 da manhã até as 5 horas da tarde. Hoje é o prazo final para retirar o título de eleitor, transferir, regularizar sua situação e garantir o direito ao voto nas eleições 2026. Esse ano, outubro, nós vamos ter eleição para presidente, vice-presidente, governador, senador e deputados. 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A exposição e venda de louças beneficiará o Cefor. A Associação Comercial e Industrial de Pirajú informa horário especial Dia das Mães, sexta e sábado, sexta das 9 da manhã até as 8 da noite. E sábado, o comércio em Pirajú vai funcionar das 9 da manhã às 18 horas. Missa de sétimo dia em memória de Benedito Tena, o dito Tena da igreja, hoje 19:30, na Igreja Matriz São Sebastião, aqui na Estância Turística de Pirajú. 6:38, velório municipal de Pirajú, noite de ontem, madrugada de hoje, velório fechado. 6:38, Operação Saúde na Drogaria São Paulo, em Pirajú. 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São 6:40, 6:40. Ontem teve sessão na Câmara Municipal aqui da Estância Turística de Piraju. Na sessão de ontem, o vereador Kaique Mota apresentou moção de aplausos ao professor José Rafael, da Escola Estadual Coronel Nino Braga, pelas peças teatrais apresentadas pelo professor e pelos alunos da Escola Nino Braga, como, por exemplo, A Paixão de Cristo. O Kaique também comentou sobre as reformas do Hospital de Piraju. Já o vereador Marilvio da Ambulância, este entrou na Justiça sobre a taxa do bombeiro no IPTU de Piraju. Vamos ouvir primeiro o vereador Kaique, às 6:40, 6:40.
9: Hoje fiz a moção de aplausos ao pessoal da Escola Nino Braga. Quando eu mandei para o José Rafael sobre esse assunto, ele agradeceu imensamente, falou: com certeza irei lá, vou levar os alunos, vou levar os professores também. Então, quero agradecer a ele, a Eliana, a Tatiana. E eu ali sempre estou acompanhando, né, as peças. Inclusive a minha cunhada também faz parte da peça. Então, esse ano é o último ano dela, que ela já está no terceiro colegial ali. E isso aí, eu acho que é assim, é bem legal isso ter na escola, porque até mesmo como a vereadora Janaína falou, isso aí é muito bom para os próprios alunos, eles saírem um pouco ali do seu dia a dia, entrar realmente na peça teatral e expor algo ali que às vezes não consegue expor daqui do lado de fora. Então isso aí é muito legal, às vezes mesmo a pessoa está lá dentro, tira elas essas crianças da rua. Então é um projeto bem bacana que o José Rafael com os outros professores vem fazendo, e que nem ele disse, já há 8 anos vindo nisso. E assim, quem não assistiu essa peça dele, vá na próxima vez, porque com certeza você vai sair de lá e vai sair lágrima do seu olho, porque é bem emocionante essa peça. Então, um abraço. Seguindo, hoje eu fiz outra visita ao hospital para estar acompanhando as obras, né, ali na Ala São José. O prazo é até amanhã para estar tirando todo o piso, toda a porcelana, para estar vindo, já está colocando os azulejos e dando continuidade. Então, ali, ao meu ver, ali, do dia que eu fui e hoje, está bem adiantado uma parte ali da Ala São José. Então, quero agradecer ali a todos que me receberam lá hoje. Lá. Inclusive o João, eu chego lá, ele sai andar ali comigo pelo hospital, mostrando todos os detalhes. E também hoje estavam sendo instaladas as placas de eficiência energética, que foi contemplado pela segunda vez a Santa Casa, pelo investimento pela CPFL. Então essas placas ali, já tem algumas placas já instaladas, está sendo instalada outras, provavelmente até sábado já vai estar em funcionamento. Então isso aí, ali para a sociedade ali vai ser muito bom, vai diminuir a conta de energia, nossa, ali vai ser excelente. Então, estive lá hoje, lá tem bastante placas lá, bastante funcionários que estavam fazendo essas instalações ali sobre o telhado ali da Santa Casa. Então, parabéns a toda a equipe.
8: O vereador Marilvio da Ambulância, entre seus assuntos, comentou sobre a taxa do bombeiro no carnê do IPTU. Marilvio entrou na justiça questionando esta taxa.
10: Também de muita importância, até porque é um clamor popular, é sobre aquela taxa, até porque é um clamor popular, é sobre aquela taxa, a taxa do bombeiro. Não sei se vocês lembram da taxa do bombeiro. Até eu trouxe o meu carnê do IPTU aqui, que a minha taxa de incêndio aqui, ela dobrou. Ela dobrou. E eu acho que mais ou menos isso aconteceu com todas, praticamente, eu acho, com todos os carnês de IPTU. Aí, eu, por dever de ofício, né, eu mandei uma notícia de fato ao Ministério Público, né, para que se analisasse a inconstitucionalidade ou não dessa taxa do bombeiros, né? Porque todo mundo quer saber, ah, é constitucional ou não. Graças a Deus, o Ministério Público, ele acatou o meu pedido, ele entrou lá na promotoria no dia 26 de março, mas tem toda a tramitação, a população não entende, mas tem toda uma tramitação, tem que pedir documento, tem que haver os despachos, tem que averiguar, tem que pedir esclarecimentos para a prefeitura. E hoje saiu uma decisão ali do Ministério Público Local em representar pela inconstitucionalidade dessa taxa do bombeiro. Então, o promotor daqui está, é isso, né? Está enviando para o Procurador-Geral da Justiça, para que realmente se bate o martelo, se examine ou não. Eu só vou ler um trechinho aqui do que ele colocou aqui na decisão dele. Perante essa promotoria de justiça, tramita a notícia de fato número tal, instaurada em 28 de março de 2026, a partir de peças de informação encaminhadas pelo vereador Mario Benedito Martins em relação à cobrança de taxa de incêndio no carnê de IPTU dos cidadãos pirajuense. Verifico que há indícios de que a cobrança da taxa de incêndio pelo município de Piraju padeça de inconstitucionalidade, a ser devidamente analisada pela Egrégia Procuradoria-Geral da Justiça para eventual ajuizamento de ação direta de inconstitucionalidade. Aí ele justifica o posicionamento dele. Então, ele está encaminhando para lá. Vamos aguardar agora, então, a decisão da Procuradoria-Geral da Justiça. Então, a gente está fazendo a parte da gente. Vamos aguardar a justiça analisar. Tomara, Deus, que essa taxa seja excluída. Eu gostaria de deixar claro que nada contra a instituição do Corpo de Bombeiros, né? Eles desempenham uma função louvável, com maestria, estão de parabéns, mas isso aqui conta taxa, porque entra uma taxa de bombeiro, entra uma taxa de lixo, entra outra taxa disso aqui. E aí vai acumulando, vai comendo o salário de cada cidadão nosso pirajuense, que a gente tem o dever de cuidar disso. É a nossa missão.
8: Agora são 6 horas e 47 minutos, 6h47. Piraju recebe TV Internacional para um reality show. Vai ser agora pela manhã na Praça Ataliba Leonel. Vamos ter pessoas aí de outros países participando de um reality show na Praça Ataliba Leonel. Mas a gente vai aqui com um áudio da Prefeitura. A Letícia Erlig, ela fala com o assessor de imprensa Luiz Scarcella sobre esse evento que acontece hoje pela manhã em Piraju.
11: E agora, a Estância Turística de Piraju vai receber um reality show. O Luiz vai explicar um pouquinho pra gente sobre ele.
12: É isso aí, Letícia. Nós estamos aqui, né, aqui na frente da praça, onde já está tendo os primeiros preparativos aqui, né? Entre as 6 e as 11 da manhã, a gente vai receber uma equipe de produção, né, da Asian Express. Na verdade, a produção é Landscape Produções. Eles fazem produções para a Asian Express, uma TV húngara. E eles estarão aqui em Piraju, vão começar as gravações às 8 horas e já deixaram aberto hoje o convite para todos os munícipes que quiserem acompanhar as gravações, né? É um reality show com pessoas de um de cada país, né? Eles não sabem falar português, nenhum deles sabe falar a língua portuguesa. Então eles têm que fazer essas provas em várias cidades, em países que aleatórios, né, no caso. Eles estarão no Brasil esse mês, né? Vão passar por Piraju, São Paulo e vão finalizar no Rio de Janeiro. Felizmente, aí a nossa cidade foi escolhida por essa produção para vir fazer essas gravações aqui. Então vai ser um dia muito especial, né? Nós estaremos acompanhando eles aqui, né, para a cultura, Departamento de Cultura e Administração, durante esse período que eles estarão fazendo essas gravações. Tem um evento deles que a gente não pode anunciar, a parte do evento, né, do que eles vão, qual vai ser o desafio deles, mas nós já estamos preparando tudo para que dê tudo certinho, tudo corra, tudo.
11: Uma experiência totalmente nova.
12: Totalmente,
11: né?
12: Nova para o município, fazendo a divulgação do nosso município aí para o Brasil.
11: Quem passar aqui vai conseguir ver todo o equipamento, todos os bastidores do que está acontecendo.
12: E além de todos os participantes do reality show e toda a equipe de produção.
8: Então quem passa em frente à Praça Tali Baronel, em frente à escadaria da Igreja Matriz, vai ver lá as bandeirinhas. A gente imagina até uma festa junina, né? Mas não é. É o Reality Show Internacional acontecendo hoje pela manhã. São 6h49. Vamos reproduzir agora um áudio da primeira dama de Piraju, Carmen, juntamente com a Luana do Parte Posto de Atendimento ao Trabalhador, falando da carreta do Fundo Social que vem aí para trazer, né, para as pessoas um curso de Excel. Vamos ouvir aqui.
13: Olá. Nós aqui do Fundo Social de Piraju temos a satisfação de falar para a população que a gente vai receber a carreta de tecnologia, né, em parceria com o governo do estado, a nossa primeira dama Cristiane de Freitas.
14: Então, vão ser dois cursos oferecidos, né? O de Word básico, que faz parte do pacote Office, então é para aquelas pessoas que desejam área administrativa, quer aprender um pouco mais, quer dar entrada no mercado de trabalho, aprimorar o currículo, né? Então esses cursos são bem legais. O de Word básico, ele vai acontecer na parte da manhã, das 8 ao meio-dia. O de Excel vão ter duas turmas, uma na parte da tarde, das 13 às 17, e outra na parte da noite, das 18 às 22. Então quem deseja e tem disponibilidade pode estar fazendo o de Word e o de Excel, né? Porque são em horários diferentes. A idade mínima é 14 anos, então a partir de 14 anos a pessoa já pode estar se inscrevendo. As inscrições podem ser feitas a partir do link, ou pode ir presencialmente ao PAT com um documento, ou também mandar mensagem pra gente no WhatsApp do PAT, que é o 14-3305-9343, que daí a gente pede as informações e já faz daí a inscrição dessas pessoas. Tem bastante vagas, que são 18 alunos por turma, né? Então, o quanto antes a pessoa se inscrever, também melhor pra gente garantir daí esses cursos pra nossa cidade.
13: E lembrando que é tudo gratuito, né?
14: E com certificado.
13: E com certificado, né?
14: As aulas se iniciam no dia 11, são duas semanas de curso, de segunda a sexta, né? 10 dias, então começa dia 11 e vai até o dia 22. A carreta vai ficar instalada lá na FECAP.
8: Que legal, gente. Portanto, tá aí curso de Word básico e Excel. Procure aí o PAT, Posto de Atendimento ao Trabalhador. É o Fundo Social de Piraju, presidido pela primeira-dama, a Carmen. Portanto, vamos ter essa carreta do governo de São Paulo chegando a Piraju. São 6h52, Natal Mendes. Agora Natal Mendes com as informações do esporte.
15: Começando a falar de jogos do Sul-Americano, o Santos, que jogou quase no Brasil, jogou ali em Pedro Juan Caballero, que é divisa com Ponta Porã, as duas cidades, só uma rua que divisa uma cidade da outra, né? E o Santos acabou jogando lá com estádio lotado, muito santista, festa para Neymar, mas dentro de campo a equipe acabou não trazendo bom resultado, apenas um pontinho só, e o Santos ainda segue em situação complicada na competição. Robinho marcou, foi comemorar, aliás, o Neymar marcou, foi comemorar com o Robinho Júnior, fazendo as pazes com a joia santista. Agora o Santos volta pela competição, jogando aí, recebe o São Lourenço no dia às 7 da noite, né? No dia 20. Então fica aí tendo que ganhar esse jogo a equipe do Peixe. Quem jogou ontem também foi o Palmeiras, esse se deu bem, jogou no Peru e teve uma boa vitória ontem, sem complicações, gols de Flaco Lopes e Ramon Sosa. O Palmeiras chega a 8 pontos, assume a liderança do grupo e joga bem aí na competição de ontem, né? Agora o Verdão volta a enfrentar os dois jogos em casa. Cerro Porteño e Rony Barranquilla deve ganhar os dois jogos e passar tranquilamente de fase. Quem joga hoje é o Corinthians. O Corinthians vai até a Colômbia enfrentar a equipe do Santa Fé. O time já está praticamente definido para o jogo de hoje, 21h30, jogando lá no El Campín, portanto, em Santa Fé, na Colômbia. O time do Corinthians praticamente já escalado, com o Gustosa no gol, Mateuzinho, Gabriel Paulista, Gustavo Henrique, Matheus Bidu, Ranieri, André, Breno Bidon, Garro, Jesse Lingard e Yuri Alberto. O São Paulo viajaria ontem para o Chile para enfrentar o Rings, mas acabou tendo que viajar hoje à tarde. O jogo só acontece amanhã às 19h. Deu um problema no avião e aí atrasou a viagem do São Paulo para o Chile. É melhor atrasar a viagem, né? Avião complicado, não dá para viajar. Então, com isso, então, o time volta a treinar hoje pela manhã e só assim que o técnico Roger Machado vai definir a equipe do São Paulo. Muito bem, vamos lá então agora para as informações do esporte local. Teremos neste final de semana, nós não teremos futebol, teremos apenas o jogo dos garotos. Está marcado para parte da manhã, 8h30 da manhã, Taquarituba e Paulsu, nas categorias sub-11, 13 e 15. E Timburi comunicou ontem que não vai disputar a competição na categoria sub-15, só sub-13 e sub-11. Com isso, então, os jogos marcados para contra a Cerqueira César estão confirmados para as 14 horas. Porém, a Cerqueira César foi comunicada para não trazer o sub-15, porque o Timburi vai disputar a competição só mesmo com o sub-13 e com o sub-11. Mas continua a competição. Nesse domingo, nós não teremos jogos pela Copa Sub-40+, que vai voltar somente no dia 17. Então, tá tranquilo o Gilbertão, sem problemas para essa partida. Futebol adulto, só mesmo no dia 17. Bom, galera, por hoje é só. E a gente volta amanhã com mais uma edição do nosso Boletim Esportivo. Tenham todos uma excelente quarta-feira, boa Feira Livre para todo mundo e até amanhã. Um abraço.
8: Obrigado, Natal. Vamos para o intervalo comercial. Daqui a pouquinho as informações da polícia.

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4: 7-2. Vem aí as informações da área policial. Em Avaré, mulher é assassinada pelo vizinho. Segundo informações, na noite de ontem, no balneário Costa Azul, às margens da represa de Jurumirim, na cidade de Avaré, uma mulher foi baleada dentro de um veículo. Ela atuava na proteção da causa animal em Avaré. E o autor do crime é o vizinho, um policial militar que permaneceu no local após o ocorrido. Ele foi preso em flagrante. Segundo informações, os vizinhos vinham brigando, discutindo em virtude dos animais. O policial militar acabou matando a vizinha que cuidava de animais a tiros. O caso está sendo apurado pela polícia de Avaré. Em Itapeva, vereador de Itapeva é assaltado. O vereador de Itapeva, interior de São Paulo, Júnior Guari, de 54 anos de idade, foi assaltado ao sair de sua casa com carro. Ele estava em frente à sua casa quando foi dominado, abordado por assaltantes armados. O vereador Júnior, como é conhecido na cidade de Itapeva, ele conseguiu correr e gritar por socorro. Os bandidos pegaram o seu automóvel e pertences e fugiram. O caso está sendo investigado. Avião transportando droga é apreendido na cidade de Getulina. Uma operação da Polícia Militar resultou na apreensão de uma aeronave. Ainda 3 fuzis e grande quantidade de drogas em uma fazenda na zona rural de Getulina, interior de São Paulo. Foi ontem. 6 pessoas foram presas. A ação foi realizada pela Polícia Militar com apoio do helicóptero Águia da Polícia Militar de Bauru. Isso após informações repassadas pelo Disque Denúncia, indicando que o local estaria sendo usado para recebimento e distribuição de drogas. A polícia foi até esta propriedade rural encontrando o avião e também as pessoas envolvidas e muita droga. Caminhão transportando tijolos tomba na rodovia de São Roque. Na manhã de ontem, pela rodovia Raposo Tavares, próximo ao município de São Roque, um caminhão carregado com tijolos tombou e caiu em uma ribanceira. Segundo informações, primeiro, o motorista deste caminhão perdeu o controle da direção, bateu contra a defensa metálica da pista e depois acabou tombando e caindo em uma ribanceira. Após a queda, o caminhão ficou com as rodas para cima. O motorista não se feriu e não houve registro de congestionamento na pista em São Roque, já que a carga não se espalhou e o veículo tombou fora da pista. Polícia Rodoviária apreende mais de 100 quilos de maconha na estrada de Santa Cruz do Rio Pardo. Na tarde de ontem, terça-feira, dia 5, por volta de 1h30, pela rodovia Orlando Qualiato, SP-327, município de Santa Cruz do Rio Pardo, equipes do Tático Ostensivo Rodoviário Thor abordaram um veículo Fiat Palio que transitava pela estrada. Durante a fiscalização, o condutor, um homem de 25 anos, confessou que transportava drogas. Na vistoria do automóvel, os policiais localizaram 124 tijolos de maconha. A droga estava escondida no porta-malas. A droga maconha totalizou pouco mais de 109 quilos. Segundo o motorista, o entorpecente havia sido carregado em Astorga, no Paraná, e seria levado até Matão. Ele foi preso. Participação do repórter Marcos Fernandes.
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3: Bom dia, tá começando mais uma Manhã de Sucessos aqui na Paranapanema FM.

0: Obrigada pelo carinho, pela audiência, pela companhia de todos por aqui, já nessa manhã maravilhosa, tá bom? Vamos aproveitando, vamos seguindo, são 7h18, a gente vai para um rápido intervalo, tá? Mas já já eu tô de volta, então aguenta aí, só uns minutinhos.
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3: Manhã de sucesso pra vocês aqui na 99. Fala, galera, bom dia! Começando mais uma quarta-feira, meio de semana, com a graça de Deus, não é mesmo? Quase já, gente, pensando aí que hoje é quarta-feira, meio da semana, já dá pra aproveitar, não é? Então aumenta o som do seu rádio e vem curtir aqui comigo uma promoção incrível. Uma programação também, né? Aqui comigo na 99, são 7h24. 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E olha, hoje quarta-feira, vocês sabem, essa semana é uma semana mais do que especial, pois é a semana do Dia das Mães. E mãe, como vocês já sabem, mãe é sagrado, né? Tudo que a gente tem de mais importante é a família, e o pilar principal da nossa família são as nossas mães. Então, pensando nisso, aqui no Manhã de Sucesso, hoje nós teremos um sorteio mega especial para comemorar, então, a semana aí do Dia das Mães, beleza? 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Histórias emocionantes, tá bom? Conta aqui pra mim. E lembrando que você participando, mandando sua mensagem, contando sua história com a mamãe, aí você vai estar concorrendo aqui comigo. Tem que mandar história, hein? Tem que falar, Débora. Seguinte, aí você conta a sua história e aí vai estar participando aqui do nosso sorteio de hoje. Tudo bem, galera? Vamos que vamos? Bom, quarta-feira hoje, a gente vai seguindo por aqui e aproveitando o momento para mandar um alô especial.
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3: 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Bom, são 7h30 já. 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Sempre aqui com a gente na 99. Bom, vamos seguindo com a nossa programação aqui da 99. Como eu já disse pra vocês, hoje nós estamos com vários sorteios, porque temos três, né? Tem uma pizza, mais um refrigerante, mais 10 picolés da Sorvetes Ganache. O refri e a pizza é do Bragado. E temos também um combo mega especial lá do Doca BBQ, que é um lanche gourmet maravilhoso, tá? Com a carne feita na brasa, no ponto que você adora. E ainda também, gente, as batatas crinkles, que são um must, nossa. É assim, fechando com chave de ouro, tá? Eu garanto pra vocês que vocês vão se apaixonar. E claro, também, né? É o momento onde a Carol e a meninada lá por lá estão aproveitando pra desejar, já adiantando, né? Um feliz Dia das Mães pra todo mundo que está por aqui, não é? São 7h32, vamos de música, que acho que já falei demais hoje. Vamos então de Miley Cyrus com Parting USA. E essa é boa demais.

0: Miley Cyrus aqui na 99 com Party Newsa, sucesso internacional da nossa querida Hannah Montana.
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2: Olá, gente. Tá chegando mais um Toque de Mulher, onde eu compartilho com você muitas dicas de beleza, dicas de casa. Fiquem ligadinhas.
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2: Está no ar mais uma edição do Toque de Mulher. Eu sou a Josi e te acompanho sempre com dicas e conteúdo informativo por aqui. Vem comigo. O assunto de hoje, além das nossas dicas de casa, é Victosa. Você já ouviu falar? Vamos lá que eu conto pra você. Victosa, será que emagrece? Victosa é um remédio indicado para o tratamento da diabetes mellitus tipo 2, pois contém liraglutina na sua composição, uma substância que ajuda a controlar os níveis de açúcar no sangue, quando a dieta e os exercícios físicos não forem suficientes para controlar a glicemia. Esse remédio também promove a saciedade, levando a uma menor ingestão de calorias durante o dia, e por isso também pode ajudar a emagrecer. No entanto, não existe indicação oficial do uso do Victosa para emagrecimento, sendo esse remédio aprovado pela Anvisa apenas para diabetes tipo 2.
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2: Olha só, eu conto já mais dicas para vocês, ok?
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0: De volta com Manhã de Sucesso para vocês aqui na 99, galera, são 7h45. Muito bom dia, vamos que vamos, pessoal do signo de Áries. Atenção, hein, galera, turma que faz aniversário do dia 21/3 a 20/4. Bom, a quarta começa com vibes astrais generosas e você pode ter boas notícias sobre promoção ou dinheiro. Não pense duas vezes para correr atrás das suas ambições, porque é a chance de rechear a sua carteira, tá bom, Ariano? Já à tarde, as responsabilidades profissionais vão pesar um pouco mais sobre seus ombros. Plutão Retrô recomenda ajustar os planos à realidade para não criar altas expectativas nos contatos, sobretudo nas amizades. Algumas relações superficiais serão testadas e podem estar com os dias de contatos, arianos. A cor do dia para você hoje é violeta, beleza? Agora a gente segue por aqui e fala com o pessoal do signo de touro, né? Taurinos fazem aniversário do dia 21 do 4 a 20 do 5. Mercúrio segue em seu signo e troca likes com a Lua logo pela manhã, realçando sua inteligência, versatilidade e capacidade de iniciativa. Você tem tudo para se destacar em suas atividades e pode estabelecer parcerias bem-sucedidas no emprego. Sua comunicação vai brilhar nos contatos em geral, mas convém ter mais jeitinho e jogo de cintura a partir da hora do almoço. Algumas divergências e aborrecimentos podem dar as caras e afetar o entrosamento com as pessoas do seu convívio. No amor, o dia vai raiar com ótimas energias e a vida 2 deve ser a mais beneficiada. É melhor ligar o radarzinho na parte da tarde e buscar o caminho da conciliação para manter o astral com o seu love. A cor do dia para você do signo de touro hoje é amarelo. E agora a gente já pode finalizar e falar aqui com o pessoal do signo de gêmeos. Eles fazem aniversário do dia 21 do 5 a 20 do 6. A lua cheia abre em ótimo aspecto e reforça sua dedicação profissional. Porém, convém ser mais realista com os seus planos e não se sobrecarregar com muitas responsabilidades. Os fardos podem ficar um pouco pesados hoje. Seu signo não é muito chegado em rotina, mas não hesita para começar coisas diferentes. E Plutão retrógrado, né, recomenda a avaliação sobre o terreno antes de abraçar novos projetos ou fazer qualquer mudança. E é hora de pensar melhor e priorizar a sua qualidade de vida. A cor do dia para você de gêmeos é pink e este foi o nosso horóscopo, o primeiro bloco de hoje. Daqui a pouquinho tem mais.
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0: São 7 horas e 48 minutos, galera, bom dia, vamos que vamos. Bom, por aqui nós já falamos um pouquinho sobre nossos parceiros, mas tem mais, né? Hoje nós temos o sorteio de uma pizza mais um refrigerante 2 litros do Supermercado Bragado. Tem também 10 picolés da ganache e tem um combo, né, mais do que especial lá do pessoal do Doca BBQ, que é um lanche gourmet mais as batatas crinkles. Débora, mas o que são as batatas crinkles? Gente, é aquela batata cheia de ondinha, assim, que é uma delícia. Fora que também a carne é maravilhosa, no tempinho, é feita na brasa, ali na hora mesmo, sabe? Tem uma maionezinha que... Ai, gente, é uma delícia, tá? É um sabor totalmente diferenciado e é uma experiência. E claro que você pode concorrer a esses brindes incríveis hoje aqui comigo, no Manhã de Sucesso. Para participar é muito simples, só mandar o seu alô aqui, mandar o seu bom dia, além de falar que você quer, né, participar. Você pode também me contar uma lembrança gostosa que você tenha com a sua mãe, tá bom? Pensando que nós estamos já quase aí chegando no Dia das Mães. É por isso, hoje nós estamos numa vibe mais emotiva e eu quero saber de tudo, tá? Tem um pessoal que já mandou mensagem, todo mundo tá mandando bom dia. Como são muitas mensagens, talvez eu não consiga falar de todo mundo, mas eu vou encaixando todo mundo por aqui, tá bom? 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
0: 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Bom, vamos que vamos, por aqui a gente dá sequência à nossa programação. 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Bom dia para você, tá concorrendo aqui com a gente. Quem mais tá por aqui? É o nosso parceiro Paulo da Silva, concorrendo ao nosso sorteio de hoje também. Quem mais? A Lucinha Aureliano. Lucinha não participa, mas tá ouvindo a 99. Comigo também, quem tá ouvindo por aqui, mandando bom dia, é a minha queridíssima. Queridíssima mesmo. Vamos lá, Dona Maria. Ei, Dona Maria, saudade da senhora. Dona Maria, sagitariana igual eu, né? Sempre por aqui na 99, um beijão pra você e obrigada pelo carinho, tá? Seguindo, gente, vamos de sucesso também, porque tá chegando música boa.
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0: Ó, manhã de sucesso tem Justin Timberlake com Can't Stop the Feeling.

0: Stop the Feeling, aqui na 99. Sucesso do nosso querido Justin Timberlake. Bom dia, galera.
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0: De volta com Manhã de Sucesso para vocês aqui na 99. São 8 horas e 5 minutinhos. Vamos que vamos. Bom, tem mais um bloco do horóscopo chegando. E agora chegou o momento, sabe de quem? Do pessoal do signo de Câncer participar aqui comigo. Isso mesmo, cancerianos, a galera toda que faz aniversário aí do dia 21 do 6 a 21 do 7. Se depender das estrelas, a quarta já vai raiar super positiva e você pode alcançar algo que desejava muito com a colaboração de pessoas do seu convívio. Principalmente com o apoio de amigos e do seu mozão, claro, né? Os assuntos de trabalho também vão render bons estímulos no período da manhã. E a chance até de firmar um contrato ou acordo que pode trazer mais prosperidade. Já à tarde, tenha mais calma, sabedoria e paciência ao lidar com chefes e gente de autoridade, beleza? A lua manda ótimas vibes para o romance na melhor parte do dia. Na maior, né, parte do dia. Porém, procure ser um pouco mais tolerante se pintar alguma picuinha. Sobretudo na hora do almoço. E a cor do dia para você de câncer hoje é azul claro. Agora eu falo com leoninos que fazem aniversário do dia 22 do 7 e 22 do 8. Hoje você vai contar com muita vitalidade e suas iniciativas devem trazer excelentes retornos, bebê. Seu jeito estará mais determinado, focado e batalhador, sinal de que você tem tudo para se destacar. Porém, tem que manter o planejamento e evitar novas atividades à tarde, beleza? Plutão inicia sua caminhada contrária e alerta que o convívio com os outros pode passar por um período de transformações. E a cor do dia para você do signo de Leão é azul. E agora a gente finaliza aqui com virginianos que fazem aniversário do dia 23/8 a 22/9. O dia vai raiar maravilhindo e seu signo será um dos maiores privilegiados pelas vibes sortudas que os astros despejam do céu. Lua e Mercúrio anunciam um período super positivo para estudos, viagens e atividades diferentes, além de prometerem mais proteção para os interesses de trabalho. Você também vai contar com uma ótima resistência nas primeiras horas da manhã e situações descontraídas ajudarão a renovar as suas energias. Busque apoio em sua disciplina e dobre a cautela ao lidar com dinheiro mais tarde. A cor do dia para você de virgem é branco e este foi o nosso horóscopo. Daqui a pouco tem mais.
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0: Manhã de sucessos aqui na 99, 8 horas 7 minutos. 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
0: 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Vamos, são 8 horas e 10 minutos. Por aqui a gente segue com a nossa programação da 99. E ó, o pessoal tá mandando bom dia, tá participando. Eu vou abrir rapidinho para falar aqui com a dona Rosimar Luzia. Ela me contou que uma das melhores lembranças que ela tem com a mamãe dela é de quando que chovia muito forte e a mãe dela colocava ela e os irmãos embaixo da cama, assim, com muita proteção. Que gracinha, hein, Rosimar? Obrigada por compartilhar isso com a gente. Quem mais? Tá por aqui comigo? Olha, a minha amiga, a Dona Maria, ela falou o seguinte, galera. 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Quem mais está por aqui com a gente? Tem o Rogério. Alô, Rogério, bom dia. Tem o Pio também por aqui. Toda a galera ligadinha na 99. E é o que eu sempre digo, né? Eu amo ter vocês por aqui. E todas as participações de vocês. Então, vamos mandando um bom dia. Pode participar aqui comigo no Manhã de Sucesso, que é sucesso, tá bom? Hoje, gente, mais uma vez falando pra vocês que nós temos uma pizza, mais um refrigerante do supermercado Bragado e tem também 10 picolés da ganache, mais um combo maravilhoso com um lanche mega especial do Doca BBQ, mais uma batata crinkles, que é maravilhosa. E tem também Henrique Diego com MC Guimê, com o sucesso Suíte 14. Essa é boa demais, é?

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1: De volta com Manhã de Sucesso para vocês aqui na 99 com mais um bloco do horóscopo. E agora eu falo com o pessoal do signo de Libra. Librianos, galera que faz aniversário do dia 23 do 9 a 22 do 10. Vamos lá então? Bom, a Lua e Mercúrio dão sinal verde para os interesses materiais e garantem que o din-din pode vir mais rapidamente para o seu bolso. A chance de realizar transações vantajosas, resolver pendências e questões que andam enroladas. Sem falar que você tende a faturar com coisas que pode fazer em casa. A quarta começa com ótimas energias, mas depois o sintoma antigo ou reincidente pode exigir atenção, orientação e tratamento. Cuide-se bem, como você deve. A cor do dia para você do signo de Libra hoje é preto, beleza? Temos aqui também agora o pessoal do signo de Escorpião, eles que fazem aniversário do dia 23 do 10 a 21 do 11. Sua comunicação estará mais poderosa e assertiva, meu cristalzinho. Sinal de que você terá ainda mais habilidade para argumentar, convencer e vender o seu peixe. Você pode sair no lucro ao lidar com compras, vendas, trocas e negociações. Você vai desfrutar de boas energias na maior parte do dia, mas mesmo assim não convém dar sopa para o azar. A dica é observar com lupa a qualidade e validade.

0: do que consumir, sobretudo entre o final da manhã e o início da tarde, beleza, escorpiano? A cor do dia para você hoje é branco. E agora eu finalizo aqui com o pessoal do signo de Sagitário. Eles que, assim como eu, fazem aniversário do dia 22 do 11 a 21 do 12, beleza? A lua brilha em sua casa da fortuna e sorri para Mercúrio, garantindo vibes excelentes logo pela manhã. Não hesite em ir à luta, porque você tem tudo para se destacar em suas atividades e pode tirar a barriga da miséria em matéria de grana. A vitalidade típica do seu signo está de plantão na maior parte do dia, e um ou outro atrito e contratempo pode mexer com o seu pique na hora do almoço. Então, respira e não pira, tá bom, sagitarianos? A cor do dia para nós hoje é amarelo. E esse foi mais um bloco do nosso horóscopo. Daqui a pouquinho tem mais.
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0: Manhã de sucessos aqui na 99. 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São 8 horas e 26 minutos. Nós temos um sorteio já já e eu trago o resultado para vocês. Tem um combo de lanche lá do BBQ, do Doca, aqui com a gente hoje. Maravilhoso para vocês, tá bom? Você pode participar mandando o seu bom dia e também me contando uma lembrança gostosa que você tem com a sua mamãe, né? Ou se você é mãe e também quer compartilhar um momento com seus filhos, pode falar que eu estou aqui, ó, todo ouvidos para vocês. E fora o combo, né, lá do Doca BBQ, temos também, galera, uma pizza mais um refrigerante lá do supermercado Bragado e ainda 10 picolés da ganache, gente. Que delícia, hoje tá demais, tá bom? E é por isso que também nós temos música aqui, ó. Roupa nova, conseguindo no trem azul, maravilhosa essa.

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3: Já estamos de volta com muito mais dicas pra vocês.
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3: Para que serve a Victosa? O Victosa, na verdade, é indicado para o tratamento contínuo da diabetes mellitus tipo 2 em adultos, quando somente dieta e exercício físico não forem suficientes para controlar os níveis de açúcar no sangue. O Victosa age estimulando a produção de insulina pelo pâncreas, o que permite controlar ou reduzir os níveis de açúcar no sangue. Esse remédio pode ser usado sozinho ou em associação com outros remédios hipoglicemiantes, como a metformina ou a insulina, quando esses remédios associados a uma dieta equilibrada e à prática de exercício físico não forem suficientes para alcançar os resultados desejados.
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3: Fique por aqui, porque eu já volto com mais dicas.
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4: Fala galera, de volta com Manhã de Sucesso e agora com o nosso último bloco do horóscopo, tá? Vamos lá, então, falar com o pessoal do signo de Capricórnio. Eles fazem aniversário do dia 22 do 12 ao dia 20 do 1. A lua cheia segue toda linda ao seu lado e abre o dia em sintonia com o Mercúrio, iluminando o seu carisma, sua sorte e a vitalidade. E olha, um clima de descontração e entendimento comanda os seus contatos nas primeiras horas do dia. Mas depois convém mostrar jogo de cintura, principalmente com parentes mais velhos, beleza? Plutão retrô de retrógrado, tá, gente? Aconselha você a ter mais pulso firme ao lidar com o dinheiro. E a cor do dia pra você de Capricórnio é creme, beleza? Vamos então agora falando com aquarianos que fazem aniversário do dia 21 do 1 a 19 do 2. O convívio com parentes vai receber bons estímulos de Mercúrio logo cedo. E a sensação é de que você pode contar com parentes para tudo. O ambiente doméstico deve concentrar vibes harmoniosas e o lar será o seu porto seguro. O romance estará mais protegido pela manhã e a cumplicidade com o seu xodó tende a aumentar também, viu? A cor do dia para você de aquário hoje é magenta. E agora a gente finaliza aqui com peixes que fazem aniversário do dia 20 do 2 ao dia 20 do 3. Galera, faz aniversário aí, né? E ó, piscianos, preste atenção. O dia começa com vibes maravilhosas e você tem tudo para se dar bem nos contatos em geral. Você pode até realizar um sonho de consumo, porém tem que mostrar prudência e juízo ao lidar com o dinheiro mais tarde. Talvez você tenha que cortar despesas para ajustar o seu orçamento. Plutão retrógrado começa a cuidar com mais zelo e atenção do organismo, viu? Capriche na sua alimentação, pisciano. A cor do dia para você é azul esverdeado. Esse foi o nosso horóscopo. Amanhã tem mais.
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4: Manhã de sucesso para vocês aqui na 99, galera. Hoje nós temos um sorteio de um combo delicioso lá do Doca BBQ, tá? Em comemoração especial à Semana das Mães, já que no domingo é Dia das Mães, das nossas queridas sagradas mamães. E aí, ó, para participar é simples, só mandar o seu alô no 998330610. E além do combo maravilhoso de lanches lá do Doca BBQ, nós temos também uma pizza, mais um refrigerante do Bragado, mais 10 picolés da Ganache. Vão participar aqui comigo, hein? Tô aguardando as mensagens. Temos várias e várias por aqui, beleza? Muitas mensagens. E é por isso que vocês têm que participar, tá bom? Vamos ver quem chegou por aqui. Vamos ver. É o meu parceiro Beto de todos os dias, comigo também. O Alexander Inácio, ele falou: Débora, quero participar do sorteio de hoje. Estou na obra perto da Câmara Municipal. E ele falou assim, ó. Eita, ele deu até um lindo conselho. Ele falou: olha, a vida por si só já é um privilégio que muitas vezes passa despercebido na correria do dia a dia. Estar aqui, respirar e ter mais uma oportunidade de recomeçar já carrega, né, um valor enorme. Eita, que seu dia comece leve, com gratidão no coração e esperança no pensamento. Aí sim, Alexander, obrigada pelo caminho. Comigo também, quem tá por aqui é o José Luciano Bertini. Um beijo pra dona Maria, a esposa do José Luciano. Maria Lourdes, um beijo pra você e pra toda a família também, né, gente? Quem mais tá por aqui é o Daniel Rodrigues, lá no Castilhão, ouvindo a 99. Comigo também, o Vanderci. Alô, Vanderci Mota, um beijo pra você, mano. Um beijo lá pro João, também tá sumido, né? Pra Suzete. Comigo também, o Lu Moreira Internacional, a dona Nilza Batista. E ela disse, ficaram as boas lembranças da mamãe, né, Nilza? Que bom. Comigo também, a dona Maria Bento. Olá, dona Maria Bento, um beijo pra você. Obrigada pelo carinho. Comigo, vamos ver quem também tá por aqui. É o Pio, lá no Lavador Municipal. Alô, Pio, bom dia. Toda a galera participando da Manhã de Sucesso. E tem Mumuzinho, né? Claro. 500 km na 99. A gente vai...

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9: Manhã de sucesso pra vocês aqui na 99. Bom dia. Vamos então, porque chegou o momento de ficar informados aqui comigo, tá? Bom, galera, 6 do 5 hoje. Quando você é autêntico, atrai o que faz sentido. Pessoas, oportunidades, caminhos que combinam com quem você realmente é. E o que não for pra você, simplesmente não fica, tá? Ó, fazendo aí mais um momento de atenção, galera. Hoje é o último dia para você regularizar o seu título de eleitor, tá bom? Então, se você ainda não regularizou, se você não buscou, se tem algum problema, você pode correr, né, no cartório para verificar alguma coisa aí e regularizar o seu título, né? Esse ano, ano de eleições, ano importantíssimo, porque é o ano onde nós vamos definir não só presidente, mas também vice, todo mundo aí que vai governar o país nos próximos 4 anos, tá bom? Então, fiquem espertos, tá? Lembrem-se disso. Bom, vamos falar aqui um pouquinho sobre um novo unicórnio brasileiro, falar de tecnologia, tá? A Inter, uma startup brasileira de inteligência artificial do setor jurídico, acabou de triplicar o seu valor de mercado para US$1 bilhão e se tornou a primeira empresa de inteligência artificial que atua na América Latina a valer mais de US$1 bilhão, tá? O aporte total da campanha foi de US$100 milhões e contou com a participação de maiores fundos como Sequoia e Founders Fund. O que ela faz? Então, gente, a Inter usa a inteligência artificial para lidar de maneira automatizada com processos trabalhistas e de consumidores. Na prática, ela cria defesas, teses jurídicas e também outras tarefas sem depender de um humano. Elas têm dois principais benchmarks, acho que é assim que fala, tá lá fora, que é nos Estados Unidos, a Harvey, avaliada em US$11 bilhões, e na Europa, a Legora, avaliada em US$5 bilhões. Usando elas de inspiração, a Inter quer dominar o mercado brasileiro. E olha, o Brasil entrou em 2026 com cerca de 75 milhões de processos, quantia quase 60% maior do que o total de processos julgados no país em 2025, tá? Isso sem falar que mais de 90% das ações trabalhistas do mundo estão aqui no nosso país. Atualmente, eles possuem mais de 45 clientes, incluindo Magalu, Latam e Itaú, e processam mais de 300 mil casos no ano, tá? Com o novo aporte, eles pretendem expandir operações para outras regiões e ampliar o número de funcionários de 100 para 150.
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9: Bom, é isso. Previsão é agora, né, gente? Vamos lá, então. Vocês já tiveram a notícia, agora a previsão para esta quarta-feira, dia 6 de maio. Máxima de 29 graus, a mínima de 18. E a previsão é de sol o dia todo, sem nuvens. Para amanhã, dia 7, quinta-feira, máxima de 29 graus, também a mínima de 18 e a mesma coisa, sol e muitas nuvens. Para sexta-feira, dia 8, máxima de 27 graus, a mínima é de 20 e a previsão é de sol também e muitas nuvens. E para sábado, dia 9, máxima de 28 graus, a mínima de 19 e a previsão é de sol com algumas nuvens e chuvinha passageira, tá? Então, essa é a previsão do tempo para vocês aqui da 99. Bom, como a gente tá com o horário apertadérrimo, nós vamos agora para um intervalo e já já eu tô voltando com o resultado do sorteio. Aguenta aí que eu já volto.
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De volta, galera, com manhã de sucesso pra vocês. Vamos que vamos por aqui, seguindo com a nossa programação. Primeiramente, eu quero agradecer a todos que participaram, que mandaram um bom dia aqui por aqui. Muito obrigada pelo carinho de todos, tá? São 8h58. Sem mais delongas, né, que a gente até tá com o horário bem apertado hoje. Quem vai levar pra casa o combo maravilhoso lá do Doca BBQ? Vamos ver quem será o felizardo ou a felizarda. Bom, hoje vai ser a dona Rosimar Luzia da Silva. Alô, Rosimar, bom dia! Aí sim, minha amiga, ganhou hoje o combo maravilhoso de lanche. Mais uma batata Crinkles lá do Doca BBQ, gente. É maravilhoso, espero que você goste, tá bom, dona Rosimar? E também, gente, a pizza mais refrigerante, mais os 10 picolés da ganache hoje, vai especialmente lá pro José Luciano Bertini. Alô, Zé Luciano, parabéns! Bom dia! Então é isso, galera. Hoje nosso sorteio é maravilhoso. Eu quero agradecer a vocês que participaram. Obrigada pelo carinho. Como eu sempre digo, eu amo ter vocês por aqui. Então, muito obrigada pelo carinho. Fiquem com Deus, tá? Logo na sequência temos Estação 99 e muito mais pra vocês. Um alô especial pras meninas e todo o pessoal lá no Doca BBQ, que hoje, né, patrocinando o nosso sorteio incrível. E também a todos os outros nossos participantes e patrocinadores, tá bom? Então, só pra recapitular, né? Quem ganhou o combo maravilhoso foi a nossa amiga Rosimar Luzia da Silva. E também quem ganhou a pizza mais o refrigerante mais os 10 picolés da ganache foi o José Luciano Bertini, beleza? Esses são os nossos parceiros. E é isso, galera. Fiquem com Deus. Amanhã estarei de volta com mais sorteios pra vocês. Tchau, tchau e até mais.

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11: 96, bom dia, bom dia, bom dia. Não perca a hora, não perca a hora. Certo, relanjão aí, 9:06. Seja muito bem-vindo, seja muito bem-vindo aqui na Estação. Ou no Estação 99, a sua melhor estação, 99.fm, no seu melhor programa, o Estação 99, até às 11:30 da manhã. Eu, Cris Silveira, te faço companhia na maior audiência do seu rádio. Depois a Débora Aureliano, com manhã de sucesso, sem estação. Comigo, Cris Silveira. Hoje é quarta-feira, meio de semana. Hoje tem prêmios pra você. Prêmios da Feira da Lua. Aliás, todo dia tem, né? Hoje tem prêmios da Feira da Lua, tem prêmios especiais também na semana especial do Dia das Mães. Onde quer que você esteja, ô meu senhor, ô minha senhora, bom dia, bom dia. Ei, vem pra cá, vem comigo aqui, é bom demais. 9:08, que Deus abençoe grandemente a sua manhã de quarta, meio de semana. 6 de maio de 2026. Com a graça de Deus e de nosso Senhor Jesus Cristo, vamos que vamos. Pra frente, pra cima, sempre juntos. Tá chegando a mensagem do dia, a mensagem de hoje, com ele, o Delairas.
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13: Quarta-feira, mais um dia abençoado por Deus. Ô Cris, bom dia. Alô, ouvintes, muito bom dia. Eu trago hoje uma mensagem que vai falar aos nossos corações. Vamos acompanhar a mensagem do dia.
14: Eu ainda acredito que depois de toda chuva surge o arco-íris. Que Deus não erra. Que se for para acontecer, vai acontecer. Que nada nessa vida é em vão. Que todo esse sofrimento vai transformar em aprendizado. Que tudo na vida é questão de fé. Que tudo vai passar. Que tudo vai acontecer. E vai acontecer de uma forma grande, com a graça de Deus. Acredite, persevere.
15: Minha família.
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11: 9:10, bom dia. Leandro Borges aqui no Estação 99.

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1: 9:13, bom dia, belíssima canção. Com ele, Leandro Borges. Deus, não conte os seus maiores segredos pra ninguém. Segredo, né? Só com Deus, tá bom? 9:13, 99.fm. Já já, após os reclames da 99, a gente fala nos prêmios de hoje. Bom dia.
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0: 9 da manhã, 25, bom dia, belíssima canção com o Jorge do Jorge Mateus e o Thales Roberto.
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0: 9 horas e 26, agora com a gente. 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

9h27, bom dia, bom dia, bom dia, 99.fm, claro, importante é ter você. Ó, hoje tem prêmios da Feira da Lua, hein, turma? Hoje, quarta-feira, tá rolando, vai rolar a melhor Feira da Lua de toda a nossa região, hein? Feira da Lua, na semana do Dia das Mães, pra você curtir, levar a mamãe hoje lá na feira. O que você acha? 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Lini Churros Gourmet, o famoso trailer rosa da minha amiga Lini. A banca do Rogério, Rosana e Dandara. Banca do Nilton e da Janete, alô turma aí. Caldo de cana da Dona Lourdes e do Seu Jorge. Bom dia, mini pizza da Lua do Luiz e Nilza. Prêmios lá do caminhão, do Daniel e da Ana, lá de Timburi. Valéria, massas caseiras. Alô, Valéria. Meu amigo Kaique, vereador Kaique Mota, espetinhos. E também a banca do Benedito e da Cleide. Alô, seu Benedito, dona Cleide, bom dia. Também a banca da minha amiga Adriana Barbosa, a moça da Massa do Amor.

0: 9:30 agora, bom dia, 9:30 não perca, hora certa, o relojão, olha, um montão de coisas para você hoje, hein? Todos os prêmios da Feira da Lua. É muito bom, é bom demais, é sensacional. Então você manda para cá tua mensagem, 998-33-0610, 998-33-0610. O teu nome, de onde você está ouvindo a gente, você concorre a todos os prêmios da Feira da Lua de hoje. Vai fazer a feira por conta da 99. Vai com a mamãe, leva a mamãe lá na feira. É tudo por nossa conta. 10 bancas, 10 barracas para você fazer a festa. E também minha amiga Kátia Chagas, presidente da CIP, a Kátia, ela é da Soletrol, está presenteando também a mamãe com uma cesta, com produtos da Natura. Ah, hein? A mamãe vai adorar essa aqui, hein? São produtos da Natura. Então participe, além dos prêmios da Feira da Lua, para um ganhador ou uma ganhadora, o outro ganhador ou ganhadora vai presentear a mamãe com uma cesta de produtos da Natura. Presenta, linda cesta, viu gente? Presentaço da minha amiga Kátia Chagas, presidente da ACIP, Associação Comercial e Industrial de Biraju, e também a Kátia, que é lá da Soletrol Energia Solar, tá bom? Então participe, 998-33-0610, o teu nome, de onde você está ouvindo a rádio, manda aí, Cris, eu quero. Aproveite, é bom demais, aproveite e participe. Todos os dias, prêmios especiais para você, na semana especial do Dia das Mães. 998-33-0610. Manda um Cris, eu quero. E dá valendo. Bom dia, agora 9:32.
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4: Um abraço para vocês que estão em nossa sintonia. Voltamos com mais dicas, tá?
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4: Como usar o Victoza? O Victoza deve ser utilizado através de injeções aplicadas na camada subcutânea da pele do abdômen, coxa ou braço. As aplicações são feitas uma vez ao dia, sempre no mesmo horário. A dose inicial normalmente recomendada para adultos é de uma injeção 0,6 miligramas de Victoza por dia na primeira semana. Depois desse período, essa dose pode ser aumentada pelo médico para 1,2 ou 1,8 miligramas por dia. Antes de aplicar o Victoza, é importante lavar as mãos com água e sabão neutro e limpar a região da pele a ser aplicada com um algodão umedecido em álcool 70%, deixando secar naturalmente.
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4: Já já tem mais dicas.
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0: 9:42, bom dia demais a tua companhia, bom demais a tua sintonia. Hoje tem todos os prêmios da Feira da Lua, para um ganhador, uma ganhadora, quanta coisa boa, gente. Vai lá com a mamãe, vai aproveitar a melhor Feira da Lua da nossa região, e aí tem churros, tem pastéis, tem espetinhos, tem refrigerante, tem caldo de cana, tem mini pizzas. Uma delícia, né? Tudo para duas pessoas, lá vai você e a mamãe, né? Dois espetinhos, dois churros, duas mini pizzas, né? Caldo de cana, enfim, para você curtir com a mamãe na praça de alimentação. Lá. E aí tem a parte da feira, que vem um monte de coisas. Queijo, ovos, tem quarta-feira que tem ovos. Frutas, verduras, legumes, tudo fresquinhos para você aproveitar numa boa hoje lá, tá bom? 998-3306 até as Cris, eu quero, ó. 9:43, perca hora não, acerta o relojão aí, acerta o relojão, gente. Mandar um alô bem especial para todo mundo curtindo a 99.fm e o pessoal todo da Eletroservice. 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
0: 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Bom dia aí, turma!

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0: 9 da manhã, 58, bom dia, Cícero, aqui no Estação 99, Game de Westa, tá curtindo a gente todas as manhãs, a Mariana tá ouvindo a gente no Jardim Cristal, alô, turma aí do Jardim Cristal, bom dia, oi, Mariana, Cristiúver, estou na faxina, ouvindo a rádio, ouvindo você, por favor, coloque no sorteio aí, já está, viu, Mariana? Boa sorte pra você, tá bom? Alô, turma do Jardim Cristal, 1, 2, o Maria Gonçalves da Mota, com Deus Paulo, bairros vizinhos, um ótimo dia pra vocês, viu? A Mariana pediu, tá curtindo essa música boa demais, hein? O Carioca, Cícero, Açúcar, o Adocente. Não perca, hora certa do relojão, participe aí, ó, 998-333-0610. 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Alô, Santos, seu Santos, hein, Dagoberto? Ah, meu Deus do céu, rapaz. Não vai nem a pau. Perdi meu tempo ontem assistindo o jogo do Santos. Pra quê, né? 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Mas tudo bem, o dia vai raiar. Nessa manhã 2, 10 e 2, perca hora não aí, ó, certo relojão. 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Bom dia, bom dia, bom dia. 99.fm. O importante é ter você.
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Essa manhã, 16, bom dia. Oi, Priscila, Priscila, Priscila, obrigado pelo carinho, mensagem linda, viu, Priscila? Muito obrigado pela mensagem, boa sorte aí, hein? A Priscila pediu, tá curtindo o João Gomes. É o João Gomes aí, né? Um BK, claro. Ou é o BK, o cara do rapper, né? O rapper BK. E o forrozeiro, João Gomes. É o rap com forró aí, hein? Bom te encontrar. Sucesso pra você aqui no Estação. 10 e 17, bom dia, não perca ela não aí, ó. Certo ela, Jão. Eita, coisa boa com a gente sempre todas as manhãs. 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

Dessa manhã, 19, perca lá, não acerta o relaxão aí, hein? 10:19, 99.fm, Autoescola Sogre Jovem. 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

0: 10 da manhã, 21. Bom dia, hein? Vão para onde, produção? 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Chegou, falta o quê? 35 dias? 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Um pouquinho mais de um mês. 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

10:36, bom dia, 21 Pilots, aqui os irmãos da banda, ou a dupla, 21 Pilots, Suécia Stress Out, sucesso internacional. Quem pediu esta, não perde um programa, falou minha amiga Vanessa. Oi Vanessa, boa música esta, hein? 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Quero muito o prêmio, quero muito o prêmio lá da Feira da Lua, Vanessa. Boa sorte, tá participando, hein? 10:37, percana não acerta o relojão. Essa é a sua 99.fm. Importante sempre, sempre, sempre ter você, é claro. A gente sempre por aqui, todas as manhãs também, aqui no Estação 99, mandando aquele alô bem especial para a galera, a do restaurante da família. 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
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Alô, turma aí. Bom dia.

0: Nessa manhã, 42, perca hora não, acerta o relojão, 99.fm. Claro, importante sempre é ter você, hein? Alô, turma toda na sintonia, obrigado pelo carinho da audiência. Manda um alô lá pra minha mãe, Dona Maria Rita da Silveira, tá lá em Manduri. Ô, Maria Rita, tudo bem com a senhora? Tá melhor? Tá curtindo 99? A Rita fica lá com segurança, tem segurança particular lá em casa. Logan, um pitbull de 55 quilos, um red nose de 55 quilos, né? Tá lá o Logan e a Rita. Alô, Rita, bom dia. Beijo pra senhora também, viu? Fica com Deus aí, até mais tarde. Alô, Manduri, turma toda aí em Manduri. A Raquelzinha, minha irmã, também tá lá em Manduri. Lá em São Berto, a Dona Irete. A Dona Irete faz o melhor pudim do Brasil, lá em São Berto também. Turma toda curtida 99, bom dia aí, galera. 10 da manhã, 43, perca hora não, acerta o relojão, 99.fm, importante é ter você.
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Dessa manhã, 53. Bom dia, sucesso internacional no Estação 99. Quem pediu tá curtindo a gente, não perde um programa. Patrícia, oi Patrícia. Vila Jurubirim, pediu Maneskin. Tá curtindo o sucesso internacional, um dos maiores hits do Maneskin, sucesso incrível, The Loneliest. Música internacional é bom, hein? É bom, Patrícia, bom gosto. Obrigado pelo carinho da audiência aí. Ela falou, Cris Silveira, pelo amor de Deus, eu quero muito ir na Feira da Lua hoje com a minha mãe e com a minha filha. Então vai lá, as três gerações. A Patrícia, a mamãe da Patrícia e a filha da Patrícia. Boa sorte pra você, tá bom? 10h54, Estação 99.fm. Bom dia, com muito carinho para as minhas amigas Bia e Luana. Luana e Bia, tá? Elas estão lá sempre ouvindo a 99.fm, curtindo Cris Silveira. Bom demais, hein? 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
0: 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Bom dia pra vocês aí. Agora, 10 horas e 59. Não perca a hora certa, o relojão. 10h59, bom dia. 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

0: 11 da manhã, 10 minutos. Bom dia, 11:10. Sucesso internacional para você aqui no Estação. Rosângela tá ouvindo a gente. Alô, Rosângela, bom dia. Tá aqui no centro da cidade, da Major Mariano. Rosângela. Olha, com a Rosângela passamos das 150 participações hoje. Bom demais, hein? Alô, Rosângela, bom dia, bom dia. Obrigado pelo carinho da audiência, hein, Rosângela. Pediu sucesso com Condline. Sucesso internacional. Pediu, tá curtindo aqui com Cris Silveira. Belíssima canção, hein? Canção de amor aqui no Estação. 11:11, essa é a sua 99.fm. Claro, importante é ter você. 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
0: 11h15, percora não, acerta o relajão aí, hein? 99.fm, claro, claro, o importante sempre é ter você. 11h15, um ótimo dia pra todo mundo aí, hein?
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2: 11h27, turma, certo o relojão. 11 horas e 27 minutos, 11 da manhã, 27. Ô, produção, vamos pra onde? Ah... Vamos lá para Milton Espínola, tá chegando ele, meu amigo Eduardo, famoso Herbigodon. Cadê você, Eduardo? Bom dia, bom dia.
3: Muito bom dia, Cris Silveira e todos os ouvintes da Rádio Paranapanema. 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Tudo bem, Cris?
2: Bem, você. Olá,
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2: Vamos graças a Deus, de você.
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2: 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Agora vamos para a Drogaria São Paulo, Rômulo, bom dia, bom dia.
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2: Até. 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Ó, acabou o programa, não dá tempo pra mais nada, a produção tá aqui, termina. Ó, gente, obrigado pelo carinho da audiência, obrigado por todas as mensagens, todo mundo que mandou mensagens de texto, de áudio, todo mundo participou do sorteio, tá bom? Agradeço a galera toda lá da Feira da Lua, meus amigos feirantes, boa feira pra vocês hoje, hein? Também agradeço, é claro, minha amiga Kátia Chagas, lá da Soletrol, a presidente da presidenta da CIP, Associação Comercial Industrial de Piranju, pelo presentaço da Natura. Top demais, hein? Quem tá levando a cesta com produtos da Natura? Presentaço da Kátia Chagas. Ela, Renata Aparecida Sanches. Alô! Renata Aparecida Sanches, lá do Eldorado. Aperta o verde e confirma para o Cris Silveira. Quem tá levando todos os cupons, 10 cupons, vai fazer a feira com a 99. Maria Tereza Vieira. Oi, Maria. Maria Tereza Vieira. Aperta o verde e confirma para o Cris Silveira. Então, ó, repetindo. Renata Aparecida Sanches, prêmio. Lá da Kátia Chagas, tá bom? Da CIP e da Soletrol. E a Maria Tereza Vieira, prêmios lá da Feira da Lua. Parabéns às ganhadoras de hoje. 11h34, não perca a hora certa, o relojão. Tô indo, na sequência tem Parada Esportiva. Logo mais em Jornal Operação Cidade. Operação Cidade com o âncora Marcos Fernandes. 11h34, tchau.
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16: Alô, alô, você! Estamos chegando, hein? Aqui na 99.1 FM, aqui na sua Paranapanema. Sabe por quê? Porque agora é hora de esportes. Agora é hora do Parada Esportiva. Com a sua licença, com o seu carinho, com a sua amizade, com a sua audiência, nós vamos falar de esportes pra você.
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16: Primeiro destaque é seu, Lucas Miranda.
17: Daqui a pouquinho no Parada Esportiva vamos falar do futebol paulista, terça-feira de Sul-Americana com empate amargo do Santos contra o Recoleta de novo e ainda a vitória do Palmeiras na Libertadores. Por falar em Libertadores, quem entra em campo hoje é o Corinthians. Já já os assuntos desta quarta-feira aqui no Parada.
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16: Parada Esportiva no ar. Aqui na 99.1 FM, vamos falar de esportes agora. 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
18: 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No Parada Esportiva, eu vou chamar o Lucas Miranda para falar, para contar tudo do Corinthians. Alô, alô, Lucas Miranda. Bom dia.
19: Corinthians, salve o Corinthians.
17: Alô, amigos do Parada Esportiva, um grande abraço. Libertadores da América, hoje fora de casa, o Corinthians encara o Santa Fé. A bola rola a partir das 21h30, jogo que vai acontecer no estádio El Campín, em Bogotá. O Corinthians tentando manter o 100% de aproveitamento na Libertadores. Mais uma vez, sem poder contar com a presença de Memphis Depay. O holandês continua de fora. Não sei não, hein? Acho que o Depay só para depois da Copa do Mundo. Hugo Souza no gol. Mateuzinho, Gabriel Paulista, Gustavo Henrique, Matheus Bidu, Ranieri, André, Breno Bidon e Rodrigo Garro, Lingard e Yuri Alberto. É um time que vai se desenhando para o confronto desta noite em território colombiano. Além de Santa Fé e Corinthians, amanhã também dentro deste grupo E, teremos o duelo entre Platense da Argentina e Peñarol do Uruguai. Corinthians até aqui tem 3 jogos, 3 vitórias, 6 gols anotados e nenhum gol sofrido. 100% de aproveitamento. A equipe comandada por Fernando Diniz tenta o resultado hoje à noite, jogando fora de casa.
18: E agora, aqui na 99.1 FM, no Parada Esportiva, Lucas Miranda vai falar do São Paulo.
19: São Paulo! Salve o tricolor paulista!
17: Pelos lados do São Paulo, dia de trabalho. Amanhã o tricolor tem confronto, tem duelo contra o Orinjes fora de casa no Chile. E o técnico Roger Machado, pensando aí no que fazer com relação à equipe para a partida de amanhã. Bom, São Paulo teve um problema com relação ao avião, fez o tricolor adiar a viagem ao Chile para o jogo da Copa Sul-Americana. Antes de embarcar nesta última terça-feira, a delegação foi comunicada que precisaria alterar a logística para a partida contra a equipe chilena que vai acontecer nesta quinta. Isso mesmo, de acordo com o comunicado feito pelo São Paulo, a aeronave acabou apresentando problemas no pátio do aeroporto de Guarulhos, antes mesmo do embarque da equipe. Nesta quarta-feira, o São Paulo treina neste exato momento, inclusive no CT da Barra Funda, e logo na sequência já pega o destino aí, né, rumo à capital do Chile para a partida desta quinta. Alteração com relação ao cronograma e à logística do tricolor.
18: Seguindo no Parada Esportiva, já falamos do Corinthians, do São Paulo. Agora o Lucas vai falar, sabe de quem? Do Palmeiras!
19: Palmeiras!
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17: Libertadores da América, ontem fora de casa, o Palmeiras entrou em campo contra o Sporting Cristal do Peru. O jogo valia a liderança do Grupo F e o Palmeiras acabou beliscando esta liderança. Flaco Lopes e Sosa, um argentino e um paraguaio, fizeram os gols que garantiram a vitória do Palmeiras na competição. 2 a 0, fora de casa, Palmeiras agora com 8 pontos, lidera o grupo. Amanhã teremos ainda um duelo entre Júnior Barranquilla e Cerro Porteño, duelo aí entre colombianos e paraguaios, o outro jogo desta chave. O Palmeiras não será alcançado, mesmo que o Cerro Porteño vença o jogo. Se o Cerro vencer, chegará a 7 pontos. O Palmeiras ainda continua como líder do Grupo F, com 8 pontos no total. Palmeiras que agora retorna ao Brasil já de olho no Campeonato Brasileiro. Líder da competição, o Palmeiras vai em busca do resultado no Brasileirão agora no final de semana. O próximo duelo da equipe será domingo no Mangueirão, às 4 horas da tarde, diante do Remo.
16: Parada esportiva para você e por você. O Lucas Miranda chega agora para falar, sabe de quem? Do Santos!
21: Santos! Santos! Gol! Agora quem dá bola é o Santos!
17: Pelos lados do Santos, depois de o assunto ter se tornado ainda mais público, ter esquentado ainda mais nos bastidores, a questão do Robinho com o Neymar, do Robinho Júnior com o Neymar, enfim, o Santos foi a campo no meio disso tudo e acabou empatando contra o Deportivo Recoleta mais uma vez do Paraguai. Peixe vencia a partida até o finalzinho do jogo, teve oportunidades para ampliar o marcador e aquele ditado, né, no futebol, quem não faz toma, e o Santos tomou 1 a 1, no final das contas um ponto para cada lado. O Santos continua em último lugar do seu grupo dentro da Copa Sul-Americana depois do resultado de ontem contra a equipe do Deportivo Recoleta. Resultado amargo, resultado indigesto para o Peixe, mas apesar de tudo, apesar do Santos ser o último colocado do Grupo D, o grupo está tudo muito embolado. São Lourenço é o líder com 6, o Deportivo Cuenca tem 5 pontos, é o segundo colocado, o Recoleta, terceiro colocado, tem 4 e o Santos, quarto colocado, tem 3 pontos. Tudo muito em aberto dentro desta chave. O problema é que o Santos não tem passado confiança ao seu torcedor. Torcedor esse que certamente vai estar na Vila domingo para empurrar e apoiar o time contra o Red Bull Bragantino pela 15ª rodada do Brasileirão a partir das 18h30, tá certo? Quando o Peixe estará em campo novamente. Informações dos clubes da capital para o Parada Esportiva.
16: Lucas Miranda, muito obrigado por contar aqui tudo do Corinthians, do São Paulo, do Palmeiras, do Santos. Amanhã você volta, Lucas, e eu volto daqui a pouquinho para falar das notas locais e regionais aqui no Parada Esportiva.
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25: Parada esportiva seguindo para Mica Autopeças, é o Parada Esportiva para Black Colors, é o Parada Esportiva para Newton Vidros. 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Marcelo Niquima está chegando, trazendo notícias da região também. Bom dia, Nikima.
2: Muito bom dia, meu amigo Odelair Ferdin. Está pelos lados de Bernardino de Campos, a equipe do Cerqueira César brilhou no torneio de futsal promovido pelo professor Miqueias, né? Na categoria sub-16, a equipe do Cerqueira César ficou aí também, né? Com uma brilhante participação nesse torneio aí, um vice-campeonato. Já Fartura organiza o futsal sub-10, sub-12, sub-14, sub-16. No grupo A, Taguaí, Taquarituba e Itaí compõem o grupo A, o grupo B, Sarutaiá, Chavantes e Guapirama do Paraná, e o grupo C, Fartura, Itaberá e Timburi. O Sharks, Itaberá, Fartura e Timburi é o grupo C nesta competição, que vai estar dando seu início no futsal categorias de base sub-10, sub-12, sub-14 e sub-16. E em Ribeirão do Sul, brilhantemente, um campeonato muito bem organizado, o Caninha Futebol Clube empatou com o Guariroba Futebol Clube em 1-1. Nas penalidades máximas, deu o Caninha Futebol Clube o grande campeão ao bater nos pênaltis por 4-2 a equipe do Guariroba Futebol Clube. E a Rafaela Murbach, de Bernardinho de Campos, está em Niterói, Rio de Janeiro, para participar aí do skate no final de semana. Então, boa sorte também a Rafaela Murbach, lá do município de Bernardino de Campos.
25: Muito obrigado, Marcelo Nikima. Alô, galera. 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Depois do Marcelo Nikima, lembrando que a Copa Bronze domingo tem um jogo lá na Arena Colina. A equipe do Topeira versus União. Aí sai o último classificado desta fase. BG Salles, diretoria e combatentes já estão aí na semifinal. E eu estou aqui com o Solano, da equipe dos combatentes, feliz da vida pela classificação da sua equipe. Ele fala pra gente desta expectativa. Alô, Solano, bom dia!
5: Bom dia, seu Delair, bom dia a todos os ouvintes da Rádio Paranapanema. Obrigado mais uma vez aí por estar abrindo espaço pra gente aí, pros combatentes. De antemão aqui, já queria agradecer as pessoas que sempre estão ajudando a gente, que não posso deixar de falar, porque o futebol, tanto o profissional nem se fala, mas o amador também, tudo tem gasto, né? Tudo tem gasto, mas a gente faz o que a gente gosta, corre atrás, e graças a essas pessoas aí que sempre estão ajudando a gente, que o time do combatente está vivo até hoje. Que não posso deixar de agradecer a Bruna Ribeiro, da empresa Sérios Planejamento aí, que está ajudando nós aí no Colinão. Laço de Fita, sempre ajuda Laço de Fita. Obrigado aí, meu amigo Davis, Amanda. Ecoplas, lá também é ponta firme. Obrigado, Juliano, Melina. E o nosso amigo aí que tá com nós aí sempre no dia a dia, é muita gente, mas em especial aí o Santão, o Diogo, Renatinho Ribeiro, então nem se fala, né? Renatinho Ribeiro, sem parar pra ele, nosso professor, às vezes aí deixa de fazer coisa particular dele aí pra tá correndo atrás de ver jogo, e bicho é foda. Sem palavras pra você, meu amigo. E agora falando do jogo, das quartas de finais, seu Adelair, foi um grande jogo, digno de aplauso. Eu fiquei lá de fora e, como que é? Deu uns 3 infartos. A gente saiu perdendo de 2-0 pro time dos mercenários, seu Adelair. Uma grande equipe, uns meninos bons de bola, humilde. Fique de zóio nessa molecada que tem futuro. Eles saíram ganhando da gente de 2-0. A gente conseguiu um empate com o nosso craque Netinho. Obrigado, Netinho. Meteu 2 gols lá e segundo gol, até agora não sei como que ele fez aquele gol lá. Tem que chamar o VAR, seu Adelair. E aí foi pros pênaltis, aí brilhou nosso arqueiro, Nercinho. Ei, Nercinho, Moreira Faz, meu amigo pessoal, craque de bola e craque, um amigão nosso.
6: Aí passamos, senhor Daí, um grande jogo, passamos para a semifinal. Agora aguardar aí quem que vai vencer aí entre o time do Topeira e o time do União. O que vier vai ser complicado, pedreira dos dois lados, dois times, excelentes times. Também não poderia deixar de agradecer, senhor Daí, o Biro aí, por estar organizando esse campeonato. Agradecer os árbitros. Né, sei lá, às vezes até pedir desculpa, às vezes a gente reclama sempre, sem faltar com respeito, mas reclama, não adianta falar que não reclama, que reclama, mas agradecer aí que vocês são fera, o Clodoaldo, o Cabeção e o Ivan são fera. É isso aí, senhor Deler, e vamos agora dia 17, vai ser a semifinal e vamos ver o que Deus prepara pra gente aí. Obrigado a oportunidade. Um abraço.
7: É o Parada Esportiva. Muito obrigado, Solano. Boa sorte para vocês. Parada Esportiva para Newton Vidros. Parada Esportiva para Mica Autopeças. Parada Esportiva para Black Colors. O Parada Esportiva que segue aqui na sua Rádio Paranapanema. Eu estou agora com o nosso grande Pepe. O Pepe, depois de 4 ouro, bronze, depois de uma Copa do Brasil, onde o Pepe voltou a ser o velho Pepe que a gente conhece. Qual é a sequência agora, Pepe? Os preparativos para as próximas competições, seleção brasileira, etc. O que é que o Pepe está fazendo depois desta grande performance aqui em Piraju? Bom dia, Pepe!
8: Bom dia a todos os ouvintes. Bom, sem tempo para descanso, já tô indo para a água, inclusive agora. A gente tem Copas do Mundo agora na República Tcheca e Alemanha, então já tô na pegada aqui, da sequência aí nessa maré boa que a gente tá. Bom poder competir aqui em Piraju, mas a gente quer mais, né? A gente quer os títulos mundiais, olímpicos, e vamos que vamos.
7: Parada Esportiva seguindo aqui na sua Rádio Paranapanema. E eu estou agora com Charles Correia, o nosso Charlinho. Ô Charles, depois da grande performance aqui em Piraju, ouro, prata, bronze, qual é a sequência para a temporada, Charles? O que é que você faz? Tem competições pela frente, treinamentos? Conta pra gente o que é que o nosso Charlinho faz e fará buscando novas medalhas na temporada. Bom dia, Charles.
9: Bom dia, Sandra. Bom dia a todos os ouvintes da rádio. Primeiramente, queria agradecer aqui toda a população pirajuense que foi nos presenciar, né? Que lotou a beira do rio nesses 3 dias. Foi muito bacana. Muito obrigado. Todo mundo ficou surpreso de tanta gente que foi assistir nós lá. Agora eu continuo aqui em Piraju treinando. Em vista agora tem o jogo sul-americano na Argentina, que vai rolar em setembro. Por enquanto, só tenho essa competição em mente agora. Tem os campeonatos também. Tem o Campeonato Brasileiro. E tem o sul-americano em Três Coroas, que é no final do ano. E sobre as convocações internacional, possivelmente o Mundial agora em julho. Eu tô esperando a gente estar conversando certinho se eu vou ou não vou. Mas é isso aí. Continuo treinando em Piraju e vamos remar pra frente aí.
7: Boa sorte pra rapaziada da canoagem slalom, caiaque cross, que fizeram um bonito no último final de semana em Piraju. E o Parada vai ficando por aqui. Sabe por quê? Porque vem aí o jornal.

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6: Na estância turística de Piraju, 12:08, boa tarde. Hoje é quarta-feira, 6 de maio de 2026.
7: Hoje é dia do cartógrafo.
6: Jornal Operação Cidade, com a apresentação de Marcos Fernandes e Cris Silveira.
7: Participação é do Adriano Dias.
6: As manchetes.
7: Provão Paulista, matrículas da terceira chamada para as turmas do segundo semestre terminam hoje.
6: Prefeito da cidade de Santa Amélia, no Paraná, morre aos 71 anos.
7: Curso gratuito de pães, doces e semidoces em Sarutaiá.
6: Mutirão de limpeza acontecerá novamente em Manduri.
7: Mulher é assassinada pelo vizinho na cidade de Avaré.
6: Câmara Municipal aqui de Piraju presta homenagem ao professor teatral Rafael da Escola Inho Braga.
7: O vereador Marilvio da Ambulância entra na justiça contra a taxa do Corpo de Bombeiros no IPTU.
6: Polícia Rodoviária apreende mais de 100 quilos de maconha na estrada de Santa Cruz do Rio Pardo.
7: Vereador de Itapeva é assaltado.
6: Daqui a pouquinho a gente vai falar ao vivo com representantes da Ergovida, que traz novidades para Piraju. Agora o destaque na internet com Adriano Dias.
8: Proposta de delação de Vorcaro cita encontros e viagens com políticos.
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6: Meio-dia e 10, Provão Paulista. Matrículas da terceira chamada para as turmas do segundo semestre terminam hoje. Atenção! Hoje, quarta-feira, dia 6, é o último dia para estudantes aprovados na terceira e última chamada do Provão Paulista, seriado, se matricularem nas FATECs, Faculdades de Tecnologia do Estado de São Paulo, e na Univesp, Universidade Virtual do Estado de São Paulo.
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6: Prefeito de Santa Amélia, Paraná, morre aos 71 anos. Faleceu ontem, dia 5, no Hospital da Unimed em Cornélio Procópio, Paraná, o prefeito da cidade de Santa Amélia, no estado do Paraná, Antônio Carlos Tamais, conhecido como Tonhão Tamais. Ele tinha 71 anos de idade e havia sido reeleito em 2024 para comandar novamente, agora no mandato 2025-2028. O prefeito da cidade de Santa Amélia, o Tonhão, ele enfrentava uma esclerose lateral amiotrófica, uma doença neurodegenerativa progressiva e irreversível que afeta os neurônios motores, causando perda gradual dos movimentos, da fala, da deglutição e também da respiração. Infelizmente, ele morreu e está sendo velado hoje em sua cidade, no Paraná.
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6: Mega Sena acumula e pode pagar 36 milhões. Ninguém acertou as 6 dezenas da Mega Sena. Sorteio realizado ontem à noite. Sendo assim, o sorteio de amanhã, dia 7, vai pagar 36 milhões.
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6: Piraju receberá a carreta de capacitação do Fundo Social de São Paulo para os cursos de informática. Estão abertas inscrições para os cursos gratuitos de qualificação profissional do programa Caminho da Capacitação. Serão oferecidos os cursos de Word básico e Excel básico, ideais para quem deseja desenvolver habilidades a partir dos 14 anos. Informações no PATI, Posto de Atendimento ao Trabalhador de Piraju, a Rua São Vicente de Paula 95, antigo prédio do Educandário. Lembrando, estes cursos são de graça.
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6: Vamos ver aqui as oportunidades de trabalho para Piraju do Pátio, Posto de Atendimento ao Trabalhador. Olha, tem vaga de costureira, tem vaga de motorista, vaga de ajudante de obras, vaga de mecânico, vaga de doméstica. Informações no pátio, no PAT, né? Posto de atendimento ao trabalhador antigo, prédio do Educandário. Já em Sarutaiá tem curso gratuito de pães, pães doces e semidoces. Estão abertas em Sarutaiá as inscrições para o curso gratuito de pães doces e semidoces. Informações junto ao Fundo Social da cidade de Sarutaiá.
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6: Atenção, Manduri, mutirão de limpeza em Manduri vai acontecer no próximo dia 8, coleta de resíduos inservíveis, galho, verde, lenhoso, folhas, galhos, resíduos inertes, né? Móveis, madeiras, tudo que possa juntar água parada e o combate contra a dengue também na cidade de Manduri. Portanto, mutirão de limpeza no próximo dia 8. Aproveite hoje e amanhã para colocar o material inservível na calçada.
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6: Em outubro, nós teremos eleição no Brasil para presidente, governador, também para senador, deputados. E os cartórios eleitorais do estado de São Paulo encerram hoje o atendimento ampliado para facilitar o acesso da população aos serviços eleitorais. Hoje é o último dia, hein? Até às 5 horas da tarde é o prazo para você procurar o cartório eleitoral para tirar o título, transferir, regularizar sua situação e garantir o direito ao voto nas eleições de outubro deste ano.
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6: Vamos agora aqui com o aviso da paróquia Nossa Senhora Aparecida, Vila Cantizani de Piraju, para hoje, às 15h. Às 14h tem grupo de oração. Às 15h tem missa e novena matriz. 19h curso de batismo no salão paroquial. 19h tem reunião com a comissão de festa da Capela Santa Rita. E à noite também tem grupo de oração lá na paróquia Nossa Senhora Aparecida. Por se falar na Santa Rita, vai ter quermesse, né? Na Capela Santa Rita, que é na Codes Paulo. Vai ser no próximo... Nós vamos ter a quermesse aqui no próximo dia 16 de maio. Já estão vendendo as cartelas, hein? Premiação, primeira cinquina, 2 mil. Cartela cheia, opa, 5 mil reais. Premiação total, 7 mil reais. Opa, boa premiação, hein? Dia 16 agora de maio, lá no salão de eventos de festas na Cores Paulo da paróquia Santa Rita de Cássia. Então, a premiação lá é de 7 mil reais. E já estão vendendo também aí as cartelas, o bingo de Santo Antônio na Tibiriçá. Santo Antônio, vamos ver aqui, ó. Primeira quinquina, R$ 500. Segunda quinquina, 500 reais e a cartela cheia, 5 mil reais. Vai ser no dia 13 de junho.
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1: Deixa eu corrigir aqui o grupo de oração na paróquia Nossa Senhora Aparecida. Hoje vai ser 1:30 PM. Eu teria falado 2 horas. 1:30 PM. Mas se você chegar às 2, não tem problema não. Olha, deixa eu dar outro recado aqui. Atenção, contadores e contabilistas de Piraju. Atenção, contadores e escritórios contábeis. A Prefeitura de Piraju informa, convida todos os profissionais da contabilidade para uma reunião técnica estratégica. Será apresentado a nova plataforma digital que vai simplificar a transmissão de obrigações como guias, DIPAM, PGDAS, também Speed Fiscal. O objetivo é desburocratizar processos e garantir mais precisão no valor adicionado do nosso município de Piraju, conforme decreto municipal. Este encontro para contadores e contabilistas de Piraju vai ser no dia 13 de maio, quarta-feira que vem, das 9 às 11 da manhã, na sede da Anvapa. Anvapa fica ali junto ao prédio do DAE, como a gente conhece, né? Próximo ali ao centro de lazer. Fica aí, então, o recado, o convite para os contadores e contabilistas de Piraju.
0: Meio-dia 22, 12:22, 99.fm. 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
1: Domingo é o Dia das Mães. E a Associação Comercial e Industrial aqui de Piraju informa que haverá um horário especial na sexta-feira e também no sábado. Na sexta, das 9 da manhã às 8 horas da noite. E no sábado, das 9 horas da manhã até as 18 horas.
0: 12:23. 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
1: Meio-dia e 24, missa de sétimo dia em memória a Benedito Tena, o dito Tena da igreja. Vai ser hoje às 7:30 PM na Igreja Matriz de São Sebastião. Todos estão convidados. Quem passa em frente à Praça Taliba Leonel pode ver que ali à frente, o pátio da escadaria da Igreja Matriz de São Sebastião, tá lá enfeitada ali, a frente da escadaria enfeitada ali com bandeirinhas, né, ou bandeiroras, parecendo até a festa junina. Mas acontece que nós tivemos hoje pela manhã, provavelmente já terminou, um reality show internacional. Ou seja, um canal de TV que é de um outro país escolheu a cidade de Piraju para a passagem de alguns participantes de uma gincana desta televisão internacional. Entre estes participantes, pessoas de vários países. Inclusive, tem brasileiros que fazem parte também da equipe de produção. E eles escolheram Piraju pelas belezas naturais e resolveram filmar hoje pela manhã. Não chamaram muita atenção, né? Para que ficasse muita gente na Praça Taliba Leonel. Inclusive, foi ontem mesmo que foi anunciado, foi divulgado. Provavelmente eles já terminaram. Como é que é a gincana? São participantes de vários países que estão participando desse programa, desse canal de televisão, que é de outro país. Muito bem. Eles estão percorrendo aí países, cidades, sem dinheiro algum, com a

0: ajuda das pessoas. Inclusive, o primeiro casal que chegou aqui à cidade de Piraju, na Praça da Libronel, qual que era a atividade ali, né? Qual que era o desafio para Piraju? Que eles chegassem em Piraju, então que eles estão rodando aí sem dinheiro, estão rodando os países aí sem dinheiro. E eles chegassem em Piraju, e aqui em Piraju, eles laçassem lá uma prova de laço de boi, prova de laço de boi. Aí o que, que foi feito? Foi feito alguns cavaletes com algumas cabeças de boi, vamos dizer assim, né? Fizeram um cavalete, coisa e tal, para que eles pudessem laçar. E o primeiro casal veio parar em Ipaussu, conseguiu carona até chegar em Ipaussu. Em Ipaussu, eles pediram para um casal de Ipaussu para dormir na casa deste casal de Ipaussu. Aí o casal de Ipaussu não entendeu nada, porque eles falam, né? São outras línguas, coisa e tal. Mas só que eles vêm com uma equipe. Ah, o pessoal já vem filmando, já vem também um brasileiro junto. E o brasileiro explicou pro casal. Falou, olha, nós estamos fazendo um reality show, uma gincana internacional, e eles precisam de pousada. Eles podem pousar na sua casa? Porque eles têm que ir pra Piraju amanhã. E o casal lá de Ipaussu, ele falou assim, tudo bem, a gente acabou de casar, inclusive. Parece que é um casal que tinha acabado de casar lá em Ipaussu. Falou, olha que pra nós aqui é um presente, né? Aí o casal me contou. Inclusive, a gente não pode levar imagens, coisa e tal, por enquanto, porque é um negócio fechado entre eles. Muito bem. Mas o casal contou que, antes desses participantes, né? É um casal também de participantes. Antes desse casal de participantes entrar na casa em Ipaussu, primeiro entra a equipe técnica para colocar o equipamento na casa. E também entra um pessoal para ver, para reconhecer a casa. É um negócio chique mesmo. Aí, depois, é que o casal vai dormir na casa. E depois, o casal de Ipaussu trouxe até Piraju com o seu carro esses participantes que foram os primeiros a chegar. Aí chegaram aqui, tinha três jovens de Piraju, da prova do laço, que foram convidados a mostrar pra eles, né? Eles falaram, os gringos chegaram, pra mostrar pra eles como é que laça. Eles chegam aqui, qual que é a prova? É laçar. Laçar o quê? Ó, laçar ali, ó, cabeça do boi. Aí os meninos aqui de Piraju ensinaram eles, os casal, como ensinaram os outros que chegaram, né? A laçar, cada um laçou do seu jeito e estão partindo para a próxima cidade, provavelmente Avaré, de Avaré a São Paulo e depois a outro país. Então, já aconteceu agora, pela manhã, este reality show, uma gincana internacional. São 12 horas e 28 minutos, vamos para o intervalo comercial. Em instantes, vamos falar da Ergovida.
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0: Meio dia 34, 12 horas e 34 minutos. Hoje a gente vai falar da Ergovida. A gente fala, na verdade, da Ergovida todo dia no jornal aqui, né? Mas hoje a gente está recebendo dois especialistas. Só para reforçar, a Ergovida, gente, é a medicina ocupacional, aquele prédio na Avenida da Saudade, indo pro cemitério lá, né? Você passa lá, você vê um prédio grande, cheio de gente na frente. É o pessoal que muitas vezes tá indo, quando ele é registrado, ele tem que passar pelo médico do trabalho, né? Então é aquele pessoal que tá indo, vai ser contratado, então tem que passar pela Ergovida, tem que passar pelo médico do trabalho. Por isso que você vê aquela movimentação total lá. E hoje a gente está recebendo aqui dois profissionais de lá, Axel e também o Michael, que vem para falar para a gente de cursos, porque eles, além de atenderem no prédio, atendem também empresas, prefeituras, a região, com cursos, com palestras, e não param, né? Boa tarde, muito obrigado pela presença de vocês.
15: Boa tarde, Marquinho. Boa tarde, Cris. Boa tarde aos ouvintes aí. Muito obrigado aí de novo, mais uma vez, pelo convite, né? Queria agradecer. É isso aí, Marquinhos, que você falou. A gente trabalha muito com as empresas, com empresário, até com instituições, né? E a gente vem identificando uma série de... Como que eu posso falar? De deficiência no mercado. E uma delas é a questão da contratação. Então o pessoal reclama muito, ah, não tenho mão de obra para contratar, eu não consigo contratar pessoas, não consigo baixar o turnover da minha empresa, que é essa recorrência do pessoal sair da empresa, essas coisas. E identificando essa deficiência do mercado, a gente começou a buscar ferramentas para poder auxiliar os nossos clientes lá dentro da Ergovida. Porque assim, hoje a gente tem a cultura lá para atender tudo dentro da Ergovida. Porque o cara não precisa sair da Ergovida para solucionar os problemas dele. Tanto da parte cultural de empresa, quanto a parte de medicina e segurança do trabalho. E uma das ferramentas que a gente achou lá em Fartura é os meninos da Trilha. Aí foi uma conversa informal lá, a gente conhecendo o projeto deles. A gente achou que é um projeto muito bacana, voltado para empresas. Então eles vêm falando com funcionário, líder, gerente ou o próprio empresário. E a gente achou bacana trazer isso para Piraju. Então a gente teve essa iniciativa lá dentro da Ergovida, porque a gente identificando com os empresários, a gente falou assim, pô, eu acho legal um projeto trazer que encaixa com o propósito da Ergovida hoje, que é solucionar o problema do empresário. Aí o projeto deles foi muito legal, veio a calhar no mesmo momento. E aí eu vou deixar o Maicon apresentar, que ele é um dos donos lá, do empresário. Ele e o Jorge são os empresários que montaram esse projeto. Inclusive já foi feito lá em Fartura e foi um baita de um case de sucesso. Tanto é que brilhou nossos olhos realmente pelo feedback que o pessoal de Fartura tem dado. Então assim, se você olhar a Fartura num todo, na parte comercial, na parte de empresas, ela é hoje uma empresa, ela é uma cidade referência hoje, de tudo que tem acontecido. E um dos motivos é o pessoal da Trilha, que eles estão muito envolvidos lá, eles criaram três pilares lá, que o Maicon vai saber explicar melhor, que foi uma coisa que realmente brilhou nossos olhos, falando, pô, vamos trazer pra Piraju? E os meninos foram super, super solícitos e abriram a porta pra Ergovida aí, poder trazer isso pra Piraju.
16: Ô Maicon, primeiro, por que Trilha? Boa tarde.
17: Boa tarde a todos, boa tarde. E agradecer novamente aí pelo espaço. A trilha, porque você precisa de fato de uma trilha pra você colocar processos na sua empresa e até chegar ali no momento onde você consegue aumentar faturamento, aumentar a satisfação dos colaboradores. Você ter uma liberdade pra você ir pro lado estratégico e não ficar só no operacional. Então hoje eu tô aqui falando com você, mas meus 7 funcionários estão lá e tá rodando a empresa. Por quê? Porque a gente entende que depois de um processo bem colocado na empresa, você consegue ter toda essa liberdade. Então é uma trilha, querendo ou não, uma trilha ali até chegar no sucesso. Até porque, claro, depois que você chegou, tem mais uma outra trilha, então são várias trilhazinhas ali que a gente vai aplicando nas empresas, né? E essa trilha ela deu muito certo por conta disso. Como o Axel falou, eu sou empresário na cidade de Fartura. O Jorge, ele trabalhou muito tempo em São Paulo, em multinacionais, durante 15 anos, na RH das empresas. Então, ele trouxe as ferramentas e a minha empresa foi uma delas. Eu contratei ele como consultor, deu muito certo. Eu sou hoje um dos cases de sucesso dele ali, a gente teve entre outras empresas. E nós criamos, então, um projeto para espelhar para as outras empresas que chamou a trilha. Deu tudo certo, a gente validou em Fartura, foram 13 empresários lá de Fartura que fizeram, participaram e hoje trazem depoimentos magníficos ali de que destravou mesmo a empresa e colocaram todas essas ferramentas e o negócio deu certo. Então aumentou o faturamento, aumentou a satisfação, principalmente hoje nessa época de NR1, onde as empresas precisam sim entender que elas precisam mudar para trazer mais satisfação e perder um pouco do burnout, das situações complicadas que acontecem nas empresas hoje. Então, ele veio, trouxe, a gente criou esse projeto, validamos em Fartura e a gente falou, bom, agora estamos preparados para levar para a região. Porque a gente vem fazendo um processo, como o Axel falou também, dessa cadeia entre prefeitura, o comércio e as escolas ou cursos através do Sebrae e tudo mais que a gente está aguçando lá em Fartura. E aí isso subiu o sarrafo. A gente entendeu que essa conversa entre todas essas cadeias, a gente conseguiu fazer o negócio subir. E quando subiu, a gente falou, bom, agora é a hora da gente espelhar. E a gente foi requisitado pelas outras associações a levar isso para outras cidades. Então a gente já estava indo para Piraju e Itaí. Já estava quase com a data certa, mas aí no meio do caminho encontramos o Axel, que trouxe ali uma visão que a Ergovida estava com o mesmo propósito nosso, né? De levar esse o estudo para as pessoas, a capacitação para elas subirem o sarrafo também. E a gente daí mudamos o nosso foco e viemos para Piraju. Então a ideia era a gente começar logo na semana que vem já. Mas aí a gente entendeu que existia um fechamento bem grande aqui, é um desafio, está sendo um desafio para a gente, para entender que os empresários estão abertos a isso. Porque de início, pessoal bem fechado, um reclamando do outro, muita gente só apontando o dedo para o outro, ou pior, para a crise, para a internet, para coisa assim. Mas quando a gente perguntava se tinha capacitação ou se estava em busca de alguma coisa, ah não, isso aí não é para mim e tudo mais. Então, existia essa reclusa. E por mais que a gente passa toda a garantia, informamos que se não fizer sentido, a gente devolve o valor, é tranquilo, nós estamos aqui de coração mesmo para tentar subir o sarrafo de Piraju. Mas a gente precisa também entender se está de acordo com as expectativas ou se o pessoal quer de fato crescer. Então a gente, por conta desse motivo e muitos outros, a gente foi fazendo também visitas nessa semana. Então pode ser que foi um pouco tardio, mas a gente daí sim entendemos que um ou outro ali já começou a ficar um pouco mais aberto a tudo isso. Nós começamos a visitar, entender de fato o que estava acontecendo. E falamos, opa, pessoal talvez não está sabendo. Ou em épocas de golpes também a gente entende. Às vezes pelo celular ali um contato é um pouco mais complicado mesmo. Então a gente daí, nós adiamos. Ia ser agora na semana que vem. Nós adiamos para dia 22 de junho. Então agradecer novamente o espaço aqui para a gente já fazer esse novo lançamento. Então dia 22 de junho nós iniciaremos essa turma em Piraju. Mas como eu falei, a gente precisa também da abertura dos empresários e entender que a capacitação não é mais aquela situação de eu só vou buscar capacitação quando eu preciso de alguma coisa, quando eu estou mal, estou quebrando. Não, é para se manter no mercado, senão uma hora sim você vai quebrar. Não sei se vocês entendem isso também aqui, percebem essa falta da abertura mesmo, né? Ou muita rixa entre os concorrentes, ou uma desunião. A gente também ouviu muitos relatos sobre isso, uma desunião aqui dentro.
18: Esse curso, ele é direcionado só aos empresários ou também à equipe das empresas?
17: A equipe, mas na parte dos líderes. Então, gerentes, isso, supervisores, aí a gente tem essa... Tanto que lá também, além de empresários, nós tivemos também participando líderes como gerentes e supervisores das equipes. Mas aí é mais voltado a essa galera, porque daí são eles quem vão aplicar ali as ferramentas.
18: E esse curso, ele vai desde o PDV ali até a gerência mesmo, no ponto de venda até a gerência.
17: Cima para baixo, mas ele é o contrário, ele é de cima para baixo.
18: Então
17: começa
18: pela gerência.
19: Começa pelo empresário, na verdade. Inclusive, essa é uma grande dificuldade, que é isso que o Michael tá falando, que a gente está enfrentando aqui. É assim, o pessoal reclama, não vem nada para Piraju, a gente não consegue fazer nada, e não sei o quê. Só que a hora que você cria um movimento, que você tá trazendo algo novo, você não consegue colocar na cabeça do empresário pra fazer sentido pra ele colocar alguém lá, ou ele tá lá dentro.
17: Que ele acha que então, é assim, o pessoal lá de baixo que precisa fazer o curso apenas.
19: Ele acha assim,
17: não, quem
19: tem que fazer o curso é o meu vendedor, não eu. Então assim, essa é a primeira dificuldade que a gente tá tendo em relação à trilha. Então é colocar na cabeça do empresário mesmo. E é a hora que ele entender que a empresa dele funciona baseado na cultura e as crenças dele, aí o negócio anda. Porque é igual o Michael falou, hoje ele tá aqui em Piraju, amanhã ele tá em Curitiba. E a empresa tá rodando com a cultura e a cara do Michael lá em Fartura. Sim. Porque ele conseguiu passar isso para os funcionários dele de forma que...
17: Mas primeiro foi uma luta interna. Então, isso que você perguntou e como ele falou, é exatamente isso. É o empresário e o gerente, ou o líder em si, ele precisa entender que ele precisa primeiro... evoluir alguma coisa lá dentro, lá interno, quebrar algumas crenças, quebrar alguns paradigmas, aí sim mudar a chavinha e aí ele vai conseguir passar as coisas para os outros. Foi uma briga minha também, lá interno, lá no passado.
18: E aí a Ergofida e a CIP entram como intermediadoras disso.
19: Exatamente. É um curso de 8 dias aí e a gente
18: achou lá na Ergovida.
17: Eles têm uma estrutura muito bacana lá, então a gente já vai passar lá mesmo. São 8 noites, na verdade, então começa dia 22, de segunda a quinta, na outra semana, mais uma vez de segunda a quinta, então somando 8 noites aí de muita, muita ferramenta, mas de muito desenvolvimento primeiro interno, para depois conseguir espelhar para o resto do pessoal.
16: Eu ouço muito 3 obstáculos, né? E até que quando se fala em ergovida, a pessoa fala assim, vai ter que passar pela ergovida. Qual que é o primeiro obstáculo? Ergovida. é porque a pessoa tem que ser registrada. Então tem muita gente que vive de benefício. Não, eu estou vivendo do meu benefício, se eu for registrar eu perco meu benefício, certo?
17: Uhum.
16: Só que para o empresário, se não registrar ele vai que sofre um acidente, sobra para quem? Sobra para o empresário. Olha a situação. O segundo, muitas empresas não sabem participar. Tem algumas empresas que não conseguem entrar em licitação, participar de licitação dessa, né, da informática no dia de hoje. E é que nem vocês estão falando, né? A capacitação. Então, são algumas barreiras que a gente ouve, né? E outra, da própria internet. Você fala, hoje eu compro tudo pela internet.
17: Uhum.
16: É mais fácil. Então, vocês querem também, né, abrir um leque para levar informações para os proprietários.
17: Exato, exatamente. Principalmente tem outro desafio também, a questão de geração. Hoje em dia se queixa muito, né, dessa geração que agora está vindo e que é diferente, não sei o quê, não sei o quê. E assim, gente, nós começamos ouvindo os empresários. Então a gente só começou a ouvir. Não tem mão de obra no mercado, não tem isso, não tem aquilo. Quando a gente olhou isso, a gente falou, opa, então precisamos fazer um movimento nas escolas. Fomos para as escolas primeiramente, em fartura. Fizemos ciclos de palestras, levamos o conhecimento, só que a gente começou a entender que não era tão ruim assim como os empresários falavam, pelo contrário, tinha muitos alunos bons, a gente começou a fazer também processos seletivos e deu muito certo, o pessoal muito bacana, ótimos talentos, e a gente olhou e voltamos e falamos, não, peraí, tem alguma coisa aqui também, é um gargalo. E a gente entendeu que muitos dos empresários também não conseguiam reter os talentos porque não tinham ferramentas, não tinham processos. E aí acabava. Chegava alguém, isso aqui não serve pra mim, tchau. Chegava, não serve pra mim. Mas não tinha um descritivo de cargo, e eu me coloco nisso. Não tinha um descritivo de cargo, não tinha um plano de carreira, não tinha isso, não tinha aquilo, não tinha uma cultura. E aonde as pessoas passavam por lá, mesmo que eram bons talentos, acabavam não ficando. Então ficava esse aqui reclamando. Quando a gente conseguiu fazer com que os empresários entendessem que aquele processo, essas ferramentas, tudo isso é algo bom para ele e é algo bom pro funcionário que está chegando também, aí o negócio foi dando certo, entendeu? E aí sim, a gente hoje, com uma empresa bem estruturada, com uma empresa onde tem uma inteligência emocional para tratar com eles, com um feedback bacana e tudo mais, mostrando quando o funcionário chegar, você vai precisar fazer isso, isso, isso, alinhando as expectativas, dali para frente o negócio já começa a melhorar bastante. E ali, aí sim, mais ferramentas ainda, onde a gente consegue trazer para subir faturamento, satisfação, né, clima organizacional, e aí vai. Mas antes é entender que não é só essas reclamações. Eu preciso também ir atrás da minha capacitação, entendeu?
16: É motivação, né? Porque de repente você passa na frente de uma loja, você vê o funcionário tudo conversando na frente da loja, você fala, mas peraí, ninguém entra, só tem os funcionários conversando na frente da loja.
19: Não, e olha como que é legal, Marquinho, caso isso aí que você tá falando. Por exemplo, assim, a galera não entende hoje. Se você. Eu tenho uma. Até amanhã. Eu presto serviço por empreita e eu vou pegar uma empresa muito grande, você falou de licitação, por exemplo, tem empresas hoje que ela não aceita você trabalhar lá, você e a sua equipe, se você não tiver com a documentação ok, se você não tiver com um laudo ok, é igual você tá falando, o pessoal passa muito lá na Ergovida para fazer o exame de aptidão. Ah, eu estou apto a trabalhar. Mas eu estou apto a trabalhar aonde? Com quais os riscos? Então, olha como casa as informações. Quem tem que gerenciar isso e saber isso e estar organizado e ter um carinho para aplicar isso são os gerentes e os empresários, entendeu? Porque às vezes o cara deixa de pegar uma obra muito grande ou prestar serviço para uma empresa muito grande por falta de um documento. Uma coisa tão simples.
18: Sim. Parceiros que vocês já têm aqui na cidade, o curso já tem algum tipo... Eu vi você falando com o Eduardo do Casa Forte, o Casa Forte tá junto.
19: Tamo brigando lá, o Eduardo lá tá chorando, mas ele é super parceiro nosso, inclusive queria mandar um abraço.
18: O Herbie Godon.
19: Tá, o Herbie Godon. Aí tem o pessoal da Piradinhas, a gente já tem falando, a gente tem bastante, e a própria CIP tá dando uma força muito grande pra gente também. Então assim, tem um movimento acontecendo, que assim, a gente pede carinhosamente... Pra que todo mundo faça parte.
18: Casa e Casa, você falou que é parceiro de vocês.
17: O pessoal da Casa e Casa é parceiro desde lá de fartura.
18: Casa e Casa, sim.
19: Tem lá. Então, assim, a gente quer muito que funcione isso. Até por uma questão do comércio. É igual ele falou assim, se um sobe o sarrafo de todo mundo. Esse tempo atrás, estava vendo um estudo de Brotas lá, o pessoal falando de Brotas. Pô, Brotas tem um ribeirão, vamos falar a verdade. A gente tem um baita de um rio aqui. Brotas é um negócio pequenininho. Só que teve um empresário de Brotas que subiu o sarrafo, fez um baita de um restaurante lá e colocou uma trilha pra quem almoçava no restaurante dele, que é o cantor Daniel. Hoje Brotas é referência, cara. Brotas é referência. Olha o que a gente tem aqui e a gente não consegue pegar uma pessoa pra subir o sarrafo pra que todo mundo faça parte desse movimento. Então a ideia é essa, a ideia é trazer para que todo mundo
17: consiga. Você trouxe o Vinícius da Casa de Casa, ele foi um dos empresários que a gente conversou lá no passado, montando essa estrutura entre começar a capacitar mesmo, tanto as escolas, tanto os empresários e também, de alguma forma, estando dentro da prefeitura. Então hoje o Jorge, ele é secretário da Indústria e Comércio da Cidade de Fartura, eu sou um dos conselheiros da CIF, que então nessa parte do comércio, o Vinícius também é um dos diretores da CIF, e a gente também começou a fazer nas escolas. Então a gente vem subindo a cadeia, a gente vem subindo o sarrafo, e o que a gente mais vem escutando é essa reclamação do empresário reclamando que não tem mão de obra, e o cara lá da ponta também falando que não tem vaga ou quando entra numa empresa não tem estrutura, e aí ele vai sair mesmo. Até quando a gente vai ficar nessa reclamação? Então, assim, nosso papel a gente está fazendo, a gente está trazendo aqui para vocês esse produto, que é um produto muito bacana. Quem entrar vai entender o que eu estou falando, e ainda, como eu falei, se não fizer sentido no final, a gente devolve o dinheiro. A gente não está aqui pela grana, a gente está aqui para subir o sarrafo, como a gente fez lá em Fartura. Então, entre nessa, dê essa chance aí para a Ergovida, que está trazendo esse tipo de capacitação, e para a gente também, porque a gente está aqui nas melhores intenções, para a gente conseguir, de fato, fazer o que a gente fez lá em Fartura, subir o sarrafo de todo mundo.
16: Eu gosto aqui de contar casos do passado, inclusive, porque eu como isso acompanhei, né, falando de comércio. Um comerciante, ele ia até uma lotérica da cidade para simular que estava fazendo um jogo, mas na verdade, o que? Na lotérica eu vi esse comerciante anotando as ofertas da loja da frente, para ele chegar na loja dele e baixar. Custava ir lá e entrasse num acordo com o outro.
17: Exatamente.
16: E o outro dono do supermercado, então? O outro dono do supermercado contratava o funcionário dele para ir no mercado lá para pegar as ofertas, pra cedinho, né? Pra ele lá baixar no supermercado dele. É os casos aqui de
19: peso. Acontece uma prostituição no mercado. Assim, ó como o sarrafo acompanha. Se eu fizer o sarrafo negativo, vai ser no negativo.
17: Desce também. Essa,
19: Agora imagina assim, ó, todo mundo se preparando pra... Pô, não, eu quero que todo mundo comece a jogar em alto nível. Quero conhecimento pra todo mundo. Acontece isso aí que você tá falando. Só que daí pro lado positivo, né?
16: Por isso que também, é que nem vocês falaram, né? Associação comercial forte, né?
19: Forte, exatamente. A gente é um dos... Quando a gente trouxe... Quando a Ergovida teve esse pontapé inicial, a primeira pessoa que eu fui atrás foi a associação. A Kátia, queria até mandar um abraço pra ela, foi super solista, abriu na porta na hora. Até o próprio nosso diretor de indústria e comércio,
16: Renato,
19: super gente boa, abraçou a ideia também, ele tá junto do projeto. Então assim, você vê que a galera que consegue olhar um pouco mais pra frente faz parte do negócio. Ela já tá dentro do jogo. E a gente tá meio que implorando pros empresários poder colocar a mão na consciência e falar assim, nossa, faz sentido isso pra mim hoje. Hoje faz sentido eu olhar pro mercado que tá acontecendo aqui e eu tô só tô aqui na lotérica anotando só o meu concorrente. Entendeu? Sendo que tem um mercado gigantesco aqui fora.
16: E fora que ele é o que terceiriza, né? Ele pega o serviço, não tem o que terceiriza.
19: Vira
16: um rolo, ele perde.
17: É uma pena, gente, porque trabalhar. Era pra estar sendo o contrário, né? Os empresários aqui tá pedindo pra associação ir trazer buscar curso. E tá sendo o contrário. A gente tá vendo aí uma força-tarefa do Axel, da Kátia, do Renato, tentando trazer para que a galera, né, absorva e consiga capacitar, e a gente está vendo essa reclusa. Então é uma pena mesmo. Vamos agora entendendo, então falando, não, vamos dar mais uma chance, vamos colocar para o dia 22. Acredito que agora sim a gente vai ter essa abertura. Estamos aqui, o Axel também está com essa narrativa para a gente chegar um pouco mais de abertura ali e fazer com que eles entendam que é necessário. A NR1 está aí, não é só por conta disso, mas também vai ajudar. E também para a gente subir aí o sarrafo com mais faturamento, mais satisfação dos colaboradores e mais liberdade para vocês que estão aí hoje reclamando. Vamos olhar para dentro, vamos conseguir aí, porque a gente sabe que o produto é muito bom, o treinamento é impecável, a gente já validou em Fartura e nós vamos validar na região. Se Piraju não quiser, tá tudo certo, a gente vai para outra cidade, mas a gente quer. A gente sempre olhou o Piraju como referência e hoje a gente está sendo referência para muitas coisas que Piraju, infelizmente, está decaindo em algumas partes. Então, não quero que isso continue, pelo contrário, a gente quer solucionar mesmo.
18: Interessados?
17: Interessados, entrem em contato com a gente ou com o pessoal da Ergovida. Se quiser entrar pelo Instagram, que lá a gente consegue, tem o link da bio e tudo mais. Sim. É só entrar, @atrilha.liderar. @atrilha, a trilha tudo junto, atrilha.liderar, o Instagram nosso, ou, como eu falei, só entrar em contato com o pessoal da Ergovida por aqui, que o pessoal já indica a gente lá. E agradecer novamente a parceria com o pessoal da Ergovida, agradecer a Kátia, agradecer o Renato, e esse pessoal que está empenhado em crescer Piraju.
16: Tá certo. Obrigado, gente.
19: Obrigado, hein?
16: Meio-dia e 55, após o intervalo, outras notícias.
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0: 13:02, na sessão da Câmara Municipal aqui de Piraju, realizada na noite de ontem, o vereador Kaique Mota apresentou moção de aplausos ao professor José Rafael, da Escola Estadual Coronel Ninho Braga, pelas peças teatrais apresentadas. Também comentou sobre as reformas do hospital. Já o vereador Marilvio, da Ambulância, ele disse que entrou na justiça contra a taxa do bombeiro no IPTU do carnê da Prefeitura de Piraju.
7: Hoje fiz a moção de aplausos ao pessoal da Escola Ninho Braga. Quando eu mandei para o José Rafael sobre esse assunto, ele agradeceu imensamente, falou: com certeza irei lá, vou levar os alunos, vou levar os professores também. Então, quero agradecer a ele, a Eliana, a Tatiana. E eu ali sempre estou acompanhando, né, as peças. Inclusive a minha cunhada também faz parte da peça, então esse ano é o último ano dela, que ela já está no terceiro colegial ali, e isso aí eu acho que é assim, é bem legal isso ter na escola, porque até mesmo como a vereadora Janaína falou, isso aí é muito bom para os próprios alunos, eles saírem um pouco ali do seu dia a dia, entrar realmente na peça teatral e expor algo ali que às vezes não consegue expor daqui do lado de fora. Então isso aí é muito legal, às vezes mesmo a pessoa está lá dentro, tira elas essas crianças da rua. Então é um projeto bem bacana que o José Rafael com os outros professores vem fazendo e que nem ele disse, já há 8 anos vindo nisso. E assim, quem não assistiu essa peça dele, vá na próxima vez, porque com certeza você vai sair de lá e vai sair lágrima do seu olho, porque é bem emocionante essa peça. Então um abraço. Seguindo, hoje eu fiz outra visita ao hospital para estar acompanhando as obras, né, ali na Ala São José. O prazo é até amanhã para estar tirando todo o piso, toda a porcelana, para estar vindo, já está colocando os azulejos e dando continuidade. Então, ali, ao meu ver, ali, do dia que eu fui e hoje, está bem adiantado uma parte ali da Ala São José. Então, quero agradecer ali a todos que me receberam lá hoje, lá. Inclusive o João, eu chego lá, ele sai andar ali comigo pelo hospital, mostrando todos os detalhes. E também hoje estavam sendo instaladas as placas de eficiência energética, que foi contemplado pela segunda vez a Santa Casa, pelo investimento pela CPFL. Então, essas placas ali, já tem algumas placas já instaladas, está sendo instalada outras. Provavelmente até sábado já vai estar em funcionamento. Então isso aí, ali para a sociedade ali, vai ser muito bom, vai diminuir a conta de energia, nossa, ali vai ser excelente. Então estive lá hoje, lá tem bastante placas lá, bastante funcionários que estavam fazendo essas instalações ali sobre o telhado ali da Santa Casa. Então parabéns a toda a equipe.
8: O vereador Marilvio da Ambulância, entre seus assuntos, comentou sobre a taxa do bombeiro no carnê do IPTU. Marilvio entrou na justiça questionando esta taxa.
9: Também de muita, muita importância até, porque é um clamor popular, é sobre a taxa do bombeiro. Não sei se vocês lembram da taxa do bombeiro. Até eu trouxe o meu carnê do IPTU aqui, que a minha taxa de incêndio aqui, ela dobrou. Eu acho que mais ou menos isso aconteceu com todas, praticamente eu acho com todos os carnês de IPTU. Aí eu, por dever de ofício, né, eu mandei uma notícia de fato ao Ministério Público, né, para que se analisasse a inconstitucionalidade ou não dessa taxa do bombeiros, né? Porque todo mundo quer saber, é constitucional ou não. Graças a Deus o Ministério Público ele acatou o meu pedido, ele entrou lá na promotoria no dia 26 de março, mas tem toda a tramitação, a população não entende, mas tem toda uma tramitação, tem que pedir documento, tem que haver os despachos, tem que averiguar, tem que pedir... esclarecimentos para a prefeitura. E hoje saiu uma decisão ali do Ministério Público Local em representar pela inconstitucionalidade dessa taxa do bombeiro. Então, o promotor daqui está, é isso, né? Está enviando para o Procurador-Geral da Justiça, para que realmente se bate o martelo, se examine ou não. Eu só vou ler um trechinho aqui do que ele colocou aqui na decisão dele. Perante essa promotoria de justiça, tramita a notícia de fato número tal, instaurada em 28 de março de 2026, a partir de peças de informação encaminhadas pelo vereador Mário Benedito Martins em relação à cobrança de taxa de incêndio no carnê de IPTU dos cidadãos pirajuense. Verifico que há indícios de que a cobrança da taxa de incêndio pelo município de Piraju padeça de inconstitucionalidade, a ser devidamente analisada pela Egrégia Procuradoria-Geral da Justiça para eventual ajuizamento de ação direta de inconstitucionalidade. Aí ele justifica o posicionamento dele. Então, ele está encaminhando para lá. Vamos aguardar agora, então, a decisão da Procuradoria-Geral da Justiça. Então, a gente está fazendo a parte da gente, vamos aguardar a Justiça analisar, tomara a Deus que essa taxa seja excluída, e eu gostaria de deixar claro que nada contra a instituição do Corpo de Bombeiros, né? Eles desempenham uma função louvável, com maestria, estão de parabéns, mas isso aqui conta taxa, porque entra uma taxa de bombeiro, entra uma taxa de lixo, entra outra taxa disso aqui. E aí vai acumulando, vai comendo o salário de cada cidadão nosso pirajuense, que a gente tem o dever de cuidar disso. É a nossa missão.
8: Meio dia e 9, após o intervalo, outras notícias.
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0: 13 horas e 15 minutos. Antes das últimas da internet, tempo e temperatura, vamos falar da Clínica Andressa Nardini. 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Agora as últimas da internet, tempo e temperatura com Adriano Dias.
20: Boa tarde, 20 do Jornal Operação Cidade, 11 horas e 22 minutos. Senado gasta 8 milhões com publicidade e Alcolumbre lidera gastos. 11 horas e 32 minutos. Proposta de delação de Vorcaro cita encontros e viagens com políticos. 11 horas e 34 minutos. Tarcísio lidera 400 milhões para socorrer o agro em São Paulo. 11 horas e 40 minutos. Desaprovação de Lula é maior em São Paulo, Paraná e Goiás. 11 horas e 44 minutos. Operação da Polícia Federal mira grupo suspeito de fraudar seguro-desemprego. 12 horas e 10 minutos. Proposta de paz dos Estados Unidos tem pontos inaceitáveis, diz autoridade do Irã à agência. 12 horas e 20 minutos. Frente fria traz temporais ao sul e calor segue no centro-oeste e sudeste. E com relação ao tempo e temperatura, hoje a mínima 18 e máxima de 29 graus. Não há previsão de chuvas. Amanhã a mínima 18 e máxima de 29 graus. Terá sol com algumas nuvens, mas não há previsão de chuvas. Na sexta-feira a mínima é 20 e máxima de 27 graus. Não há previsão de chuvas. São essas as notícias do Brasil e do mundo e do tempo e temperatura para o Jornal Operação Cidade.
0: E agora as informações da área policial.
21: Em Avaré, mulher é assassinada pelo vizinho. 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Em Avaré, mulher é assassinada pelo próprio vizinho. Segundo informações, na noite de ontem, no balneário Costa Azul, às margens da represa de Jurumirim, na cidade de Avaré, uma mulher foi baleada dentro de um veículo. Ela atuava na proteção da causa animal em Avaré. E o autor do crime é o vizinho, um policial militar, que permaneceu no local após o ocorrido. Ele foi preso em flagrante. Segundo informações, os vizinhos vinham brigando, discutindo.
0: O nome da moradora de Avaré é Euredice Augusta de Souza, conhecida em Avaré como Preta, de 57 anos de idade. Foi assassinada a tiros no bairro Balneário do Costa Azul, em Avaré. Segundo o que consta, Euredice Augusta de Souza mantinha um relacionamento extraconjugal com um policial militar na cidade de Avaré, que está preso.
21: O policial militar acabou matando a vizinha que cuidava de animais a tiros. O caso

como é conhecido na cidade de Itapeva, ele conseguiu correr e gritar por socorro. Os bandidos pegaram seu automóvel e pertences e fugiram. O caso está sendo investigado. Avião transportando droga é apreendido na cidade de Getulina. Uma operação da Polícia Militar resultou na apreensão de uma aeronave, ainda 3 fuzis e grande quantidade de drogas em uma fazenda na zona rural de Getulina, interior de São Paulo. Foi ontem. 6 pessoas foram presas. A ação foi realizada pela Polícia Militar com apoio do helicóptero Águia da Polícia Militar de Bauru. Isso após informações repassadas pelo Disque Denúncia, indicando que o local estaria sendo usado para recebimento e distribuição de drogas. A polícia foi até esta propriedade rural encontrando o avião e também as pessoas envolvidas e muita droga. Caminhão transportando tijolos tomba na rodovia de São Roque. Na manhã de ontem, pela rodovia Raposo Tavares, próximo ao município de São Roque, um caminhão carregado com tijolos tombou e caiu em uma ribanceira. Segundo informações, primeiro, o motorista deste caminhão perdeu o controle da direção, bateu contra a defensa metálica da pista e depois acabou tombando e caindo em uma ribanceira. Após a queda, o caminhão ficou com as rodas para cima. O motorista não se feriu e não houve registro de congestionamento na pista em São Roque, já que a carga não se espalhou e o veículo tombou fora da pista. Polícia Rodoviária apreende mais de 100 quilos de maconha na estrada de Santa Cruz do Rio Pardo. Na tarde de ontem, terça-feira, dia 5, por volta de 1h30, pela rodovia Orlando Qualiato, SP-327, município de Santa Cruz do Rio Pardo, equipes do Tático Ostensivo Rodoviário Thor abordaram um veículo Fiat Palio que transitava pela estrada. Durante a fiscalização, o condutor, um homem de 25 anos, confessou que transportava drogas. Na vistoria do automóvel, os policiais localizaram 124 tijolos de maconha. A droga estava escondida no porta-malas. A droga maconha totalizou pouco mais de 109 quilos. Segundo o motorista, o entorpecente havia sido carregado em Astorga, no Paraná, e seria levado até Matão. Ele foi preso. Participação do repórter Marcos Fernandes.

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0: Cheguei pra colorir, minha gente. Tá começando agora o programa que vai transformar sua tarde em pura diversão. As mais chegando comigo, Edson Costa, aumente o seu volume aí e deixa o alto astral invadir o seu dia. 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
13: Estamos de volta, minha gente, com as mais. Segue os hits incríveis e muita energia para alegrar o seu dia. Segura aí que tem mais vindo por aí.
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0: Vamos direto para as informações. O Brasil e o mundo em destaque. E tudo o que você precisa saber chega logo depois. Não desgruda.
1: O presidente Luiz Inácio Lula da Silva deve se reunir com seus ministros para debater a reorganização da base governista. Aliados do governo esperam que o encontro sirva para definir novas estratégias e, assim, manter a governabilidade após os recentes reveses no Congresso Nacional. A pauta inclui a análise das votações, o impacto das decisões parlamentares e a busca por um maior alinhamento político para os próximos desafios do governo. A expectativa é de um debate aprofundado sobre as ações necessárias para fortalecer a base e garantir a aprovação de projetos prioritários.
0: Você já sabe de tudo o que está rolando no Brasil e no mundo. Agora a gente volta com mais música boa para deixar o astral lá em cima. Segura essa vibe aqui com as Mais Mais.

0: rapidinho a gente tá de volta, então não sai daí. O som continua e eu prometo que vem mais coisas boas pra embalar a sua tarde.
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4: E aí, tá em casa? No trabalho? A gente segue com mais dicas pra vocês. Se liga.
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4: Cuidados ao usar o Victoza. Deve-se sempre certificar de que a dose do Victoza na caneta está correta para fazer a aplicação. Para isso, deve-se virar o marcador na dose diária marcada na própria caneta do medicamento e girar o marcador na quantidade indicada pelo médico. O Victoza deve ser armazenado na geladeira em temperaturas entre 2 a 8 graus, sendo aconselhado não guardar nem na porta da geladeira, pois ao abrir e fechar a porta de forma constante pode causar variações na temperatura. Além disso, esse remédio não deve ser congelado, por isso o ideal é que seja armazenado em uma prateleira da geladeira. Depois de aberto, o Victoza tem uma validade de 30 dias, devendo ser descartado depois desse período.
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4: Ei, daqui a pouco tem mais dicas.
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11: Cheguei, minha gente, a festa já tá rolando e eu não podia deixar de mandar aquele alusão pro Emerson Marcelino e a Lúcia Aureliano, sempre na sintonia conosco. O pessoal também do nosso teto, bora aumentar o volume lá em cima? Oi, Genivaldo Andrade, Rodrigo Carlos Rodrigues, vocês são incríveis. E ó, a Nova América tá na área, então vamos de música!

0: Segura aí que a gente já volta com mais sucessos e muita animação. Tá no ar as mais, na Rádio Paranapanema FM. O importante é ter você sempre junto.
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0: E aí, minha gente, voltamos com tudo aqui com as Mais Mais e eu quero saber, quem tá curtindo comigo? Levanta a mão, dá aquele sorriso e aproveita, tá? A música tá incrível e a vibe é só pra cima. Bora seguir juntos porque a festa não para aqui na sua rádio Paranapanema FM.
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Oi, Piraju e região, tudo bem? Quero sentir essa energia agora do Clóvis Rodrigues e Claudemir. Vocês estão na área? Ó, e aquele abraço especial pro pessoal do Codes Paulo, sempre na sintonia, Luciano e o Lu Moreira, meu parceirão, tá curtindo? Ó, a galera também de Nova América, bora nessa, o som continua e a festa também.

0: Que vibe maravilhosa, não é mesmo? Encerramos por aqui, mas nada de desligar, tá? Já já tem mais sucessos e aquela energia contagiante pra animar sua tardezinha.
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9: E aí, galera, as mais estão de volta comigo, Edson Costa, trazendo mais sucessos e aquela energia lá no alto. Bora de música boa, porque a vibe continua incrível.

0: hora do intervalo, mas é só por um instantezinho. Não desgruda daí, porque na volta tem muito mais som de qualidade pra você.
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0: E aí, pessoal, tô de volta no As Mais Mais e o som tá incrível. Vem comigo, porque agora é só sucesso e alegria pra você. Aumente.

Mais música boa e muitas novidades te esperando. Sou eu, Edson Costa, e tô aqui para fazer sua tarde ainda mais especial com as mais. É claro, na Rádio Paranapanema FM, o importante é ter você com a gente.

0: vamos para mais um intervalo rapidinho, mas já já a gente volta com muito mais. Muita música e novidades. Fica ligadinho na Rádio Paranapanema FM, porque o importante é ter você na sintonia.
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7: Cheguei de novo, aqui é o Edson Costa na Rádio Paranapanema FM. O importante é ter você. Fica comigo que tem muito mais vindo por aí. Solta o som.

0: Fechamos com muita alegria e boa música, mas calma que tem muito mais por vir aqui na Rádio Paranapanema FM.
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7: Já estamos de volta, pessoal. A pausa foi rapidinha, mas a festa continua daquele jeito com as mais. Bora curtir mais músicas boas aí e aproveitar essa vibe maravilhosa.
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0: Chegando assim ao fim dessa etapa, mas a animação segue firme e forte. Eu sou o Edson Costa e tô ligadinho com vocês. E já já volto com mais música pra animar ainda mais sua tarde.
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1: Para tudo. Por quê? Porque é hora de escutar mais uma dica. Se liga.
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1: E para encerrar o Toque de Mulher de hoje, vamos com as dicas de casa. Dicas para manter o colchão sempre limpo. Para manter o colchão sempre limpo e cheiroso, atente-se com a frequência ideal de limpeza. Aspire semanalmente e faça uma limpeza profunda a cada 3 meses. Além disso, use um protetor de colchão, o que ajuda a evitar a sujeira e facilita a limpeza também. Para driblar a umidade e o mofo, mantenha o quarto arejado e evite colocar o colchão direto no chão. Inclusive, rotacione o colchão. Isso ajuda a manter o formato e evita também desgastes excessivos.
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1: Acabou mais uma edição do Toque de Mulher, mas eu vou preparar mais dicas para vocês, tá? Aguardem a nossa próxima edição.
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5: Fala galerinha, hoje o som tá daquele jeito. Eu começo mandando aquele abração pro Cláudio e a Bárbara Couto, sempre conectados conosco. E o pessoal também do Codes Paulo, a sintonia é garantida. Paulo Sérgio e a Jessiquinha, valeu pela audiência. E também você do bairro Estação, bora seguir nossa vibe? O som não para.
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0: adianta. Até
1: a gente faz uma pausa rapidinho agora, mas não sai daí, porque já já tem mais. As mais, aqui na Rádio Paranapanema FM. O importante é ter você com a gente.
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17: Alô, Piraju e região, quero sentir essa animação. Um salve especial pro Fabinho e Jaqueline, que estão curtindo o som. O pessoal também do Nova América, tamo juntos, viu? Marcelo e Clóvis Rodrigues, sintonizados, é a sintonia confirmada. E claro, a galera do nosso teto, que tá sempre na sintonia.
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0: A gente dá uma pausa rapidinha, mas segura aí porque já já tem mais música boa e animação pra sua tarde. Não sai daí que as mais volta com tudo.
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6: Fala Piraju e região, o som não para com as mais, porque aqui na Rádio Paranapanema FM, o importante é ter você. Quer ouvir a sua voz? Manda o seu áudio pra gente no 14 998330610. Bora de música?

0: Encerrando assim esse momento com chave de ouro. Mas já já tem mais sucessos e diversão com as mais mais.
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0: Voltei, galerinha! A pausa acabou, né? Foi rapidinho? As Mais Mais segue com muita música boa pra embalar sua tarde. Bora curtir As Mais Mais?
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0: Tá na hora de se despedir, mas foi incrível estar com vocês aqui com as mais. Muita música boa, alegria e muita energia positiva. Sou eu, Edson Costa, e essa foi mais uma tarde inesquecível aqui na Rádio Paranapanema FM. Até logo!
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9: O melhor do sertanejo pra você por aqui. 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

Aê! Fernando de Sorocaba. É o melhor do sertanejo pra você por aqui comigo, JP Ribeiro. Tarde maravilhosa, gostosa por aqui, rapaz do céu. DJ, a gripe pegou, hein? Pegou, cansaço, corpo mole, banheiro toda hora, DJ. Não dá não, mas vamos que vamos, meu filho, por aqui, porque não pode parar. O porteiro sertanejo tá com a galera por aqui comigo, JP Ribeiro, nessa quarta-feira. 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Já, já tem sorteio pra você aqui no Porteira Sertaneja. Comigo, JP Ribeiro, daquele jeito, de bem com a vida. Sorrindo sempre para o novo dia, na melhor sintonia, na melhor companhia. 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
6: O melhor do sertanejo para você por aqui comigo, JP Ribeiro. Sintonia maravilhosa e gostosa. Tarde de quarta-feira, bebê. E eu tô por aqui com você do outro lado e recebendo aqui o pessoal lá do lar nosso querido lar, Alice Maria. Novidade na Estância Turística de Piraju. Nem tanta novidade, né? Mas está aqui agora para atender os idosos, para atender você, pai, você que mãe, que tem aí o seu, como que eu posso dizer, o seu avô também na casa, para atender todo mundo que precisa aí de um lugar para ficar durante o dia também. Digamos que é uma creche, né, vamos dizer assim, e um lar, é um lar e uma creche para você deixar também durante o dia. E eu tô aqui hoje com o nosso parceiro, nosso querido o Lucas e também o Kleber, que é pai do Lucas. Lucas, muito boa tarde para você. Ô Lucas, coloca um pouquinho mais pra cá. Isso aí, Lucas. O errado fui eu aqui, tá? Liguei o microfone errado.
7: Boa tarde, JP. É um prazer estar com você reunido aqui. E eu queria falar que todos aqueles que têm um parente, que têm uma pessoa de idade na casa, né? Nós estamos preparados para receber, para acolher, proporcionando toda a qualidade, toda a estrutura que nós temos hoje. E então você que quer viajar, deixar o seu idoso, o seu parente conosco, a gente vai ficar muito satisfeito em acolher ele, tá?
6: Ô Lucas, e assim, como que surgiu isso você com o seu pai? De repente, quanto tempo que tem? A ideia vem de onde veio? Vocês gostam, né? Tem que gostar também para cuidar, né? Não é só, eu abri uma creche, abri um lar para o idoso e vou abandonar, deixar jogado ali e ele tem que se virar. Não, vocês têm que fazer almoço, sim, café da manhã, dar banho.
7: Com certeza. Então hoje, JP, nós temos uma equipe, né, de 9 funcionários. Então nós estamos preparados, né, para atender eles, seja na parte de refeição, na parte de cuidados, na parte de tudo, né, higiene. A ideia surgiu do intercâmbio que meu pai fez em Campinas, né, onde ele tirou essa ideia. Ele viu que podia ser um ramo onde, além de a gente poder ajudar a população, poder ajudar a fazer um trabalho digno, nós poderíamos ganhar financeiramente também, né? Porque, querendo ou não, a gente faz isso com amor, mas a gente tá uma empresa pelo lado nosso, né?
6: Sim, sim.
7: Então, veio dessa ideia, né?
6: E ali você falou que tem uma equipe toda, uma estrutura, né? Pessoas que dá banho, faxineira. Tem aí, com certeza, técnico de enfermagem, sim, enfermeiro. E o detalhe, né? A gente já vai falar o endereço. Tá próximo ao pronto-socorro ali. Vocês têm todo apoio?
7: Sim, nós estamos hoje na rua Esteves Christensen 175. É na rua do hospital, né? E é o bairro Jurumirim. Então, você que gostaria de fazer uma visita, pode falar com a gente, comparecer lá.
6: Às vezes o idoso não quer viajar junto, né? Ele gosta de sossego, ficar na casa, né?
7: Sim, com certeza.
6: E aí tem esse espaço onde você pode pagar, vamos dizer assim, estadia, né? Isso, de um final de semana, uma semana, um mês ou um dia. Você que trabalha fora, deixa de manhã, pega tarde, isso? Isso,
7: tanto na modalidade creche, né? Como na modalidade mensal também. Então nós temos essas duas formas, né? E, como eu te falei, a gente vai proporcionar pro idoso uma qualidade de vida, né? Onde ele vai ter acompanhamento de psicólogo, nutricionista, Então pode ter certeza que ele vai estar em boas mãos.
6: É, e se, é, por exemplo, a maior, idoso, a gente que é novo, né, eu mesmo, toma um remédio para rebenta toda hora, tem que tomar remédio, coração, pressão, e vocês lá tem todo esse acompanhamento certinho, a ficha certinha de cada um.
7: Com certeza, hoje a gente chama isso de administração de medicação, né?
6: Uhum.
7: Então nós temos o controle, né? É, temos as enfermeiras responsáveis pela administração dos medicamentos. Então, tudo certinho, seguido na linha, né? Pra longevidade pro seu parente, pro seu idoso, né?
6: Eu falei que é o primeiro e o único da região aqui, é isso mesmo?
7: Isso, porque nós somos pioneiros na região, na cidade de Piraju,
6: nesse ramo, vamos dizer assim,
7: nessa modalidade.
6: Nessa, né? Modalidade. E, pode falar no microfone.
0: E proporcionar pra população, né, um trabalho assim, né? Esse trabalho é o primeiro aqui, assim, né? Todo cuidado, sim, que nem o Lucas mesmo já disse, todo cuidado com o idoso, nós fazemos lá tudo que nós fazemos lá com amor, com carinho. Sim. Como se fosse pro nosso, né? O nosso pai, o nosso avô.
6: É um, como então, dizem, é um lar, né? É uma família. Isso, que é vai um se
0: lar,
6: formando.
0: É um lar, é um cuidado, né? Desde que entra lá, é assistido pelo psicólogo, é assistente social que recebe a família, né? Então a gente tem esse acompanhamento com a família também, né? De estar junto, a família tem que estar junto com o idoso.
6: Eu,
0: né?
6: eu passei lá, fiz uma visita, não sei se eu posso até falar aqui, mas eu acho que eu gostei, então eu creio que eu posso falar. Tem lá uma senhora de mais de 90 anos, vamos dizer assim.
0: 100 anos.
6: 100 anos, ela 100 tá.
0: Anos.
6: E o filho tá junto, né?
0: E o filho tá junto, né? Nós acolhemos o filho também.
6: Dois,
0: porque ele não... Ele sente muita falta dela, né?
6: E fica
0: então,
6: junto.
0: Se separasse os dois, poderia estar, tá, né?
6: Sim.
0: É, fica problema,
6: triste, né?
0: Ele ia ficar triste, ele ia ficar, né? Então, nós acolhemos ele também lá. Só que ele é uma pessoa, assim... É tranquila, né? Uhum. Então ele tem que ter esse carinho da mãe, tem que continuar.
6: E a mãe com certeza, né? Precisa dele ali.
0: Precisa,
6: também.
0: Precisa, ela, né? Também fala toda hora dele, pergunta dele. Então...
6: E é gostoso conversar com essas pessoas, né? Tem história para contar. E deixa eu te fazer outra pergunta ali. Nesse lar, lógico, tem sala de estar, tem com certeza uma sala de enfermagem,
0: sim,
6: né?
0: Sim.
6: Quartos. Tem jardim, piscina, como que funciona?
0: Não,
6: alterar, não. Não tem, não, esse espaço para fora?
0: Ali não tem um espaço para piscina, sim, assim, né? Pra gente ampliar, não tem espaço,
6: tá,
0: né? Então a gente tá vendo também...
6: Tem uma varanda,
0: tem lado uma varanda, de baixo, né? Tem um espaço lá embaixo de convivência, né?
6: Sim.
0: Que a gente tá, né, até dando uma acertadinha lá. Mas, assim, futuramente nós temos novidades por aí também,
6: tá? Novidades por aí.
0: Isso.
6: O pessoal, então, que queira, precisa desse serviço, precisa procurar você... Entre em contato lá na Esteves Christensen ou pelo telefone.
0: Isso,
6: também,
0: pelo,
6: né?
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6: 998364450. O do Lucas tem também, Lucas?
7: E o meu é 14 996726579.
0: Tá. Né? Pode entrar em contato com a gente por esses dois telefones, o Lucas está atendendo.
6: O pessoal pode ir lá conhecer.
0: Pode conhecer, né?
6: Vai ser bem recebido.
0: Isso, com certeza.
6: E o idoso, por exemplo, ele pode... Tem vários que cuidam de si mesmo, né? Ele pode chegar lá e ele mesmo se apresentar e querer se hospedar?
0: Pode,
6: não,
0: sim.
6: Não precisa ser um responsável.
0: Pode sim, o idoso pode chegar lá e pode, né?
6: Até porque ele é responsável por ele mesmo, né?
0: A gente também já teve dois idosos... Já foram procurar a gente, o próprio idoso, né? Conversando com a gente que futuramente ele quer isso, quer pra ele também, quer ficar lá com a gente, né? Então a gente já tem dois ou três idosos já que já futuramente já vai estar lá com a gente também.
6: E esse idoso, qual a faixa de idoso mesmo, né? Que a partir de qual idade que vocês aceitam lá?
0: O idoso é a partir de 60 anos.
6: É a partir de 60.
0: É idoso, né?
6: Tá.
0: É um idoso, né?
6: Então, 50, não...
0: Não.
6: É a partir de 60 mesmo.
0: 60.
6: A partir de 60 anos.
0: Isso.
6: Faz quanto tempo que tá ali mesmo, você falou?
0: Hoje nós estamos fazendo um ano. Fizemos um ano.
6: Né? Um ano já que...
0: Ano que nós estamos ali, né? Atendendo... A população aí e a região também.
6: E a região,
0: né?
6: Com certeza, se precisar, pode vir pra cá também.
0: Temos,
6: né?
0: Lá de Bernardinho, temos de Avaré, temos de Fartura, Taquarituba,
6: hoje,
0: né?
6: Hoje, quantos idosos tem lá na casa?
0: Hoje nós estamos com 10 idosos lá.
6: Tem 10?
0: 10 idosos.
6: Que são de 10 mensais?
0: Mensais e fora os da creche, né?
6: Os da creche, que vai...
0: Seria, hoje nós estamos lá com 13, né?
6: 13. Bacana. É. Parabéns, legal, show de bola isso daí. Precisa, né? Muitas pessoas deixam, às vezes abandona, tranca a casa, tranca onde o idoso fica, deixa sem comida e sem nada. E isso aí eu tô falando até de maus tratos, né? Disso, não é nessa parte que a gente queria entrar, mas tem, tem pessoas que trancam e não pensam que o idoso, às vezes, ele não consegue levantar, fazer uma comida. Ele
7: sofre alguma lesão.
6: Tem, né? tem às vezes, limitações que o idoso fala assim: eu vou ficar deitado. Então ele acaba não se alimentando e acaba aí ficando sozinho.
0: O idoso, doente. A gente sempre comenta, né? Que ele volta a ser criança, né? Então ele vai precisar dos cuidados, né? Então ele é como se fosse uma criança, né?
6: Sim, sim.
0: Como se voltasse a ser criança, então ele vai depender de você para tomar um banho, para ajudar a tomar, né? Por mais ali, a gente não deixa... Mesmo que ele ande, que ele tá bem, assim, ele não faz nada sozinho ali. Porque sempre a cuidadora vai estar perto dele para tomar um banho, para fazer...
6: Lá vocês têm hoje a Daiane, né? Quem
0: hoje nós
6: é técnica de enfermagem.
0: Com a Daiane, que é técnica de enfermagem. A Sabrina, que é técnica de enfermagem. A Ana.
6: São todas
0: a
6: pessoas...
0: A Ângela, que é técnica de enfermagem. Sim. A Alzira também.
6: Todas as pessoas que têm responsabilidade formada ali.
0: Formadas nisso, né? Na área.
6: A Daiane estava comentando comigo, a última pergunta aqui, né? Que é interessante. É interessante e é bacana isso daí. Sempre o idoso teve preferência e tem que ter. Idoso, criança, né? Emergência. A gente fala de urgência e emergência, né? Mas ela comentou comigo algo interessante, que bombeiro, se precisar, sempre está ali.
0: Sempre está ali, sempre à disposição.
6: O hospital da gente, é próximo ali, sempre ali atende próximo. Bem.
0: Ali é um ponto estratégico, né?
6: Sim.
0: Então acho que a gente ali, essa casa, é um ponto estratégico mesmo, justamente por isso. Qualquer coisinha, rapidinho, é coisa de 5 minutos, já tá no hospital.
6: E tem esse atendimento.
7: Queria agradecer também o suporte que o hospital dá pra gente, né? Sempre que precisa de alguma emergência, a gente liga pra eles, eles sempre...
0: Sempre eles nos atendem, né? Assim, muito bem lá no hospital. O hospital, né? A gente tá até dando os parabéns pra eles, porque eles são super... Sempre quando a gente chega lá, sempre atende os idosos, né? Com o maior carinho, com o maior amor, né? Então, a gente tem que agradecer também os bombeiros, que às vezes, né? Precisa de uma atenção. Bacana. A gente, então... A gente liga e eles estão prontos também,
6: sim,
0: né?
6: Sim, dá esse suporte bacana.
0: Esse suporte pra gente também, viu?
6: Então, quem precisar, Esteves Christensen, aqui é próximo ali o ginásio de esporte,
0: isso,
6: né?
0: Exatamente.
6: Antigo Pátio, né? Ali era
0: antigo Pátio da Prefeitura.
6: Onde era o Pátio, né? No mesmo endereço,
0: exatamente,
6: vamos dizer assim.
0: Isso mesmo.
6: E com certeza estará por aqui uma divulgação do pessoal aqui da Alice Maria, Lar Alice Maria, é isso, né?
0: É isso mesmo.
6: Lar Alice Maria. A gente vai estar passando diariamente telefone, endereço... o suporte, como é o atendimento, o tratamento, como é as condições que o seu pai, sua mãe, seu avô, sua avó, a pessoa que você ama, aquela pessoa querida, vai estar com certeza em boas mãos, né? Bem cuidado. Você pode ir trabalhar, voltar, que ele vai estar alimentado, de banho tomado e medicado, né?
0: Exatamente.
6: Certinho?
0: Exatamente.
6: Obrigado, gente.
7: Obrigado,
6: ó,
7: abraço.
6: Daqui a pouco tem muito mais aqui pra você no Porteira Sertanejo. Tem prêmios, hein? Já tem prêmios pra você lá com a galera... Que eu sempre falo, lá da nossa querida vitrine do cowboy. Quer ganhar um prêmio lá pra sua mamãe? Semana das Mães? 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
3: É só modão que vem conquistando o Brasil e aquele que já conquistou, e também tem a Débora Aureliano trazendo informações do comércio da Estância Turística de Piraju. Fala aí, Débora, tá tudo bem? Tá tudo certinho? Por onde tu estás, menina? Ela tá lá, ó, na Grace Fashion. Alô, Débora, boa tarde.
4: 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Segue aí com o... 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Então,
3: show de bola.
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3: Opa, segue, deixa comigo.
4: O Porteiro é Sertaneja. 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
3: 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Valeu, Débora. Daqui a pouco a Débora volta com mais informações, mais promoções do comércio da Estância Turística de Piraju.
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5: É o melhor do sertanejo pra você nessa tarde maravilhosa, gostosa. Por aqui comigo, JP Ribeiro, daquele jeito, do jeito que você gosta, com prêmios hoje, hein? Já já sorteio pra você lá da vitrine do Cowboy, um brinde especial pra você, tá bom? Mas antes disso, deixa eu também trazer por aqui os meus parceiros, né? A galera que tá sempre com a gente. E a Gabriela, ela tá por aqui, lá da Ouro e Madeiras. Alô, Gabi, tá tudo bem por aí? Tá tudo certinho, menina? Boa tarde, como é que você tá? Cadê a Gabriela, o DJ?
6: Olá, ouvintes.
5: Opa, tudo bem?
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5: Quem tá voltando por aqui é a Débora Aureliano. Alô, Débora, tá por onde agora, menina? No centro da Estância Turística de Piraju, sempre fazendo aí as nossas vontades, né? Que é as promoções, trazendo pra cá, trazendo pra região toda.
8: Tabe Ribeiro, muito boa tarde pra você.
5: Boa tarde.
8: Ouvintes do Porteira Sertaneja. 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
5: Valeu, Débora!
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5: O importante é sempre ter você. E ela tá lá na Droga Centro. Eita, coisa boa demais da conta. E você curtindo por aqui comigo, hein? Já tem sorteio na 99.1 FM. 998-33-0610.
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5: O importante é ter você, a sintonia com certeza que pega aqui na 99. 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Vai falar com a Dani, vai falar com o Edinho, o Leandro, o Robert, o pessoal tá lá te esperando. Sertanejo. É sertanejo, é bom demais na conta, bebê. E lembrando,
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5: 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Cinco e 22, o melhor do sertanejo. Alô, Claudemir, alô, pessoal da Cartec Autoelétrica Estética Automotiva. Aquele grande abraço pra vocês aí, hein? Obrigado sempre pelo carinho, obrigado sempre pela audiência. O pessoal tá sempre com a gente lá, ele, o Marcos, o Clóvis Rodrigues também da Vila Tibiriçá. Aquele grande abraço pra vocês todos aí. Quem mais também tá por aqui comigo nessa sintonia? Ó, hoje tem brinde especial lá da Vitrine do Cowboy. Teve segunda, teve terça. Hoje também tem, tá? Você participa 998-33-0610.

Edson e Hudson, me bate, me xinga. O importante é ter você por aqui no Melhor do Sertanejo. Comigo, JP Ribeiro, tarde maravilhosa e gostosa. Eita, quarta-feira, hein? Hoje é dia de feira. É dia de você ganhar brindes aqui também no Porteira Sertaneja, da vitrine do Cowboy, tá? Continue participando e boa sorte pra você. 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Também comigo por aqui, DJ, dá uma seguradinha aí. 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Daqui a pouco tem muito mais pra você aqui, ó. 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
11: É o melhor do sertanejo, comigo JP Ribeiro nessa sintonia. Já já, como eu disse, hein? Já já sorteio pra você de um brinde especial, Semana das Mães, lá com o pessoal da Vitrine do Cowboy. Ó, mas deixa eu falar um trem pra você aqui, hein? Você participa no 998-33-0610. Ô, JP, não ganhei hoje. Amanhã tem de novo. Você participa todos os dias. É a semana toda com esse brinde especial. Um brinde por dia da Vitrine do Cowboy. Alô, Diegão. Aquele grande abraço pra você. Grande abraço pra Maiara, o Cauê, a Cat. O pessoal tá sempre com a gente por aqui. Agora, chegou a hora do Minuto 99 com o repórter Marcos Fernandes.
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13: Muito boa tarde, ouvintes da Rádio Paranapanema. Vamos falar das estradas. Tático ostensivo rodoviário prende traficante com droga em ônibus pela estrada de Marília. Hoje pela manhã, por volta de 8h30, pela rodovia Rachid Reis, próximo à cidade de Marília. Durante o desencadeamento da Operação Impacto, a equipe TOR da região de Marília abordou um ônibus de linha regular com itinerário Campo Grande, Mato Grosso do Sul, a Belo Horizonte. Durante a vistoria foram localizados dois tijolos de maconha no interior de uma mochila pertencente ao passageiro da poltrona de número 29. Totalizando aí quase 1 quilo da droga, hein? O traficante de 33 anos de idade foi preso em flagrante e levado à central da polícia de Marília. A ação resultou num prejuízo estimado em R$19 mil ao tráfico de drogas. Por se falar em estradas, nós estamos vivendo o Maio Amarelo. Inclusive, as concessionárias das rodovias estão também realizando aí um trabalho de orientação nas pistas. Em Cerqueira César, hoje, por exemplo, nós tivemos aí orientações, né, na rodovia aí próximo ao município de Cerqueira César. E olha, o PAT, Posto de Atendimento ao Trabalhador de Piraju, continua recebendo aí as inscrições para aquelas pessoas que queiram participar do curso de informática básica, né? Word, Excel, ainda tem vagas disponíveis para aí estes cursos do Fundo Social do Estado de São Paulo. Por se falar em PAT, vamos aqui com as vagas do PAT, Posto de Atendimento ao Trabalhador. Tem vaga de costureira, motorista, ajudante de obra, mecânico, doméstico. Tem vagas também para ocupacional, ainda tem vaga para balconista, auxiliar de cozinha, garçom, borracheiro e montador. Vagas do PAT, Posto de Atendimento ao Trabalhador em Piraju, que fica na rua São Vicente de Paula, número 95. Próximo aí, ao Hospital de Piraju, né? Antigo prédio do Educandário. Participação do repórter Marcos Fernandes.
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3: É o melhor do sertanejo pra você por aqui comigo, JP Ribeiro. Já! Ô, DJ! Segura aí, meu filho, a vinheta, meu bebê! O bebezão sempre com a gente por aqui. Daqui a pouco tem aí pras mães, tá? Um sorteio especial, brinde especial pra Semana das Mães. É já já pra você que tá aqui comigo, lá com o pessoal da vitrine do Cowboy. A Débora tá chegando por aí, ó, com a EG Boutique. Alô, Débora, como é que tá as coisas aí? Tá tudo bem? Tá tudo certinho mesmo? Então tá bom, DJ, coloca a Débora aí. Cadê? Com quem que ela tá lá? 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
4: Do Porteira Sertaneja. 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
4: 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Valeu aí, segue aí com o Porteira Sertaneja. E lembrando que aqui na 99, o importante é sempre ter você.
3: Valeu, Débora Aureliano. O importante é sempre ter você. Daqui a pouquinho tem muito mais.
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A oração do Ângelus. Em nome do Pai, do Filho e do Espírito Santo. Amém. O anjo do Senhor anunciou a Maria, e ela concebeu pelo Espírito Santo. Ave Maria, cheia de graça, o Senhor é convosco. Bendita sois vós entre as mulheres, e bendito é o fruto do vosso ventre, Jesus. Santa Maria, Mãe de Deus, rogai por nós, pecadores, agora e na hora de nossa morte. Amém. Eis a escrava do Senhor. Faça-se em mim segundo a vossa palavra. Ave Maria, cheia de graça, o Senhor é convosco. Bendita sois vós entre as mulheres, e bendito é o fruto do vosso ventre, Jesus. Santa Maria, Mãe de Deus, rogai por nós, pecadores, agora e na hora de nossa morte. Amém. E o Verbo Divino encarnou e habitou entre nós. Ave Maria, cheia de graça, o Senhor é convosco. Bendita sois vós entre as mulheres, e bendito é o fruto do vosso ventre, Jesus. Santa Maria, Mãe de Deus, rogai por nós, pecadores, agora e na hora de nossa morte. Amém. Rogai por nós, Santa Mãe de Deus, para que sejamos dignos das promessas de Cristo. Ave Maria, cheia de graça, o Senhor é convosco. Bendita sois vós entre as mulheres, e bendito é o fruto do vosso ventre, Jesus. Santa Maria, Mãe de Deus, rogai por nós, pecadores, agora e na hora de nossa morte. Amém. Pai nosso que estais no céu, santificado seja o vosso nome. Venha a nós o vosso reino. Seja feita a vossa vontade, assim na terra como no céu. O pão nosso de cada dia nos dai hoje. Perdoai as nossas ofensas, assim como nós perdoamos a quem nos tem ofendido. E não nos deixeis cair em tentação, mas livrai-nos do mal.

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0: apaixonadão, não sou pipoca não, bebê. Alô, Priscila, alô, Juliano, alô, todo mundo que tá comigo nessa sintonia gostosa demais. Já, já, então, tem um sorteio pra você, tá bom? Lá da vitrine do Cowboy, é um brinde especial pra Semana das Mães. Tá rolando, tá bombando pra você por aqui. Quem mais tá por aqui, ô DJ? Ah, o Dema, alô, Dema, aquele grande abraço lá pro Dema. A Juliette também sempre com a gente. O seu Samir, grande abraço. Quem tá ligando aí, ô DJ? Não tem nome, DJ. Só tá ligando, mas não deixou o nome dele aqui, não. Vai participando, deixa nome, tá? Pede o seu modão e a gente vai tocando pra você por aqui. Vem aí o Lucas Miranda. Com hoje tem Corinthians, hein? Daqui a pouquinho, Libertadores. Eu vou assistir, quer dizer, sei lá se eu vou aguentar assistir hoje. Vamos lá! Fala, Lucas!
1: Amigos do Porteira Sertaneja, um grande abraço. Falando um pouquinho do futebol paulista, ontem nós tivemos Sul-Americana e tivemos Libertadores da América. O Campeonato Brasileiro fica de lado neste meio de semana para que Sul-Americana e Libertadores se tornem aí o centro das atenções. O Santos teve a chance ontem de vencer o Recoleta. Fez 1-0, teve a chance de ampliar o marcador. E no futebol, aquela velha máxima nunca falha. Quem não faz, toma. O Santos fez o primeiro, mas não fez o segundo. Não fechou, não executou a partida. O Recoleta, no final do jogo, teve a chance, das poucas chances em que o time da casa criou, o Recoleta acabou empatando. 1-1, empate amargo, indigesto para a vida do Santos. Apesar disso, o grupo do Peixe, que é o grupo D da Sul-Americana, está muito embolado. Só para que o torcedor tenha ideia, o Santos é o último colocado do grupo com 3, o São Lourenço, que lidera a chave, tem 6 pontos, uma diferença aí de 3 pontos, de um jogo no caso, mas o Santos não passa confiança ao seu torcedor, e isso é o que mais preocupa hoje. Vamos aguardar para ver como que vai ser aí a sequência santista, visando a sequência, principalmente porque domingo o time volta a campo contra o Red Bull Bragantino. Ontem também tivemos o Palmeiras. Flaco, Lopes e Sousa garantiram a alegria do torcedor palmeirense com a vitória e os 3 pontos somados fora de casa. O Palmeiras volta ao Brasil depois da viagem ao Peru com a liderança do grupo na bagagem. 2-0 deu Verdão na Libertadores. E por falar em Libertadores, hoje à noite também teremos o Corinthians em campo às 9h30. Estádio El Campín, Bogotá, o Corinthians visitando Santa Fé. Será que o Diniz vai manter o 100% de aproveitamento? Será que o Corinthians vai continuar sem tomar gols na Libertadores? Será que o Corinthians vai somar 3 pontos fora de casa? Ou será que vai acontecer a primeira derrota do Corinthians na competição? Será, né? Vamos aguardar para ver o que é que vai acontecer. Uma coisa é certa: se no Campeonato Brasileiro a coisa não tem andado muito bem, na Libertadores a confiança ela tá lá em cima. E o Corinthians apostando mais uma vez na dupla Lingard e Yuri Alberto. Aliás, dupla não, trio, porque tem um Rodrigo Garro no meio disso tudo. Depois que o Memphis Depay acabou saindo do time por conta da sua lesão. O jogador está em recuperação e, convenhamos, né, o Depay só vai retornar ao time, ó, lá depois da Copa do Mundo. Essa deve ser a grande realidade. E amanhã tem o São Paulo. São Paulo iria viajar ontem, teve um problema na aeronave tricolor. São Paulo treinou hoje no Brasil e depois, ó, viagem lá para o Chile, para a capital Santiago, porque amanhã o tricolor tem o seu duelo também pela Copa Sul-Americana, tá certo? Amigos, esse é o meu destaque de hoje, hein? Para Piraju, para toda a região em audiência total com a Paranapanema. Falei de futebol aqui no Porteira Sertaneja.
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6: 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Daqui a pouco tem sorteio pra você. Alô, Luiz Fabiano!

0: Pere o peito e dói na alma, mas vai alimentando com certeza o nosso amor, bebê. Já já tem sorteio pra você. 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É sertanejo, bebê. Segura aí, DJ.
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0: 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Ó, já já tem o sorteio então, hein? Segura, chonadão.
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0: Eita, coisa boa demais aqui no Porteira Sertaneja. JP, mas como que eu vou buscar o prêmio aí? Ó, é amanhã, tá? Amanhã é horário comercial, a partir das 9 da manhã até as 5 da tarde. Você pode passar por aqui, pegar o seu cupom e aí com certeza você vai lá na vitrine do Cowboy e eles vão te dar o seu prêmio, tá? Fechou? Combinado? Mas chegou a hora, DJ, por isso o pessoal tá perguntando? Então vamos então pro sorteio. Tá fazendo aí? Já sorteou? Como é que tá aí? Aquele grande abraço aí pra toda essa galera que participou com a gente. Todo o pessoal, segura aí, DJ. O pessoal tá falando que acabou a gasolina, JP. O que que eu vou fazer se eu tô aqui, né, DJ? Você viu como é que é as coisas, né? É complicado, né? Quer andar de carro, mas não quer abastecer. Não vou nem falar de quem eu tô falando, tá, DJ? Nem vou falar. Quem ganhou, DJ? Já deu tempo pra você sortear também, hein? Quem? Inês.
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0: Inês Gomes Teto 1. É isso, DJ? Final do telefone?
1: Sertaneja.
0: 445. Alô, dona Inês. Confirma pra gente aí, tá bom? E busca o seu cupom pra buscar o seu prêmio amanhã lá na vitrine do Cowboy. Ô, DJ, vambora? Dá carona pra mim, DJ. Tô a pé, tô lascado. Tô com gripe, DJ. Tá a garganta inflamada? Tô cansado e amanhã tem muito mais pra você aqui na 99.1 FM.

0: noite.
1: Boa noite para você que nos acompanha em todo o país.
0: Quarta-feira, 6 de maio de 2026.
1: E vamos ao destaque do dia. Acesso mais fácil à carteira de motorista.
0: Um teste, teste teórico gratuito para tirar a CNH. Brasileiros economizaram R$1,8 bilhão desde dezembro do ano passado.
1: E a partir de agora, alunos poderão buscar instrutores e autoescolas pela localização em aplicativo. Cleide Lopes.
2: A nova jornada do instrutor também permite ao candidato entrar em contato direto com profissionais autônomos.
0: Você vai ouvir também segurança na Amazônia.
1: Crime organizado tem prejuízo de mais de R$170 milhões.
0: Operação Ágata tem foco em ações de combate ao garimpo ilegal, ao tráfico de drogas e a crimes ambientais.
1: E ainda, agricultores familiares podem renegociar dívidas com descontos de até 96%.
0: É o Desenrola Rural. Quem vai explicar pra gente como vai funcionar essa etapa do programa é Fernanda Machiavelli, ministra do Desenvolvimento Agrário e Agricultura Familiar.
1: Hoje, na apresentação da Voz do Brasil, Mariana Jungmann e Nazi Brum.
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1: O presidente Lula chega logo mais aos Estados Unidos.
0: Ele está indo se encontrar com o presidente Donald Trump para discutir temas estratégicos para os dois países.
1: E quem está lá na capital dos Estados Unidos acompanhando tudo é a repórter Luana Karen. Oi, Luana, boa noite.
3: Boa noite, Nazi e Mariana. Boa noite aos ouvintes da Voz do Brasil. O presidente Lula deve chegar a Washington, D.C. por volta das 8 da noite, no horário local, 9 da noite aí no horário de Brasília. A previsão é que amanhã o presidente Lula se encontre com o presidente dos Estados Unidos, Donald Trump, na Casa Branca. A primeira vez que os dois presidentes se encontraram pessoalmente foi nos bastidores da Assembleia Geral das Nações Unidas, em Nova York, em setembro do ano passado. Já em outubro de 2025, Lula e Trump se encontraram em Kuala Lumpur, na Malásia, durante a Cúpula de Nações do Sudeste Asiático. Na oportunidade, os presidentes trataram da taxação aplicada pelos Estados Unidos aos produtos brasileiros. A reunião resultou da revogação dessa taxação. Nessa visita de agora, Lula e Trump terão uma reunião de trabalho e podem tratar de temas como minerais críticos, segurança nacional e comércio entre os países. Acompanham o presidente Lula nessa viagem aos Estados Unidos os ministros Mauro Vieira, das Relações Exteriores, Wellington César, da Justiça e Segurança Pública, Dário Durigan, da Fazenda, Márcio Elias Rosa, do Desenvolvimento, Indústria, Comércio e Serviços, e Alexandre Silveira, de Minas e Energia. Também integra a comitiva do presidente Lula o diretor-geral da Polícia Federal, Andrei Rodrigues. Nazi e Mariana.
0: Obrigada, Luana Lourenço, pelas informações ao vivo de Washington. Luana Karen, claro. Obrigada pela correção.
1: Esta semana, o governo do Brasil lançou o novo Desenrola Brasil e uma das frentes dele é a nova etapa do Desenrola Rural para renegociação de dívidas de pequenos produtores.
0: Nesse caso, o prazo de adesão vai até o fim do ano, com oferta de descontos, prazos estendidos para pagamento e outras medidas de apoio financeiro.
1: E hoje, com a gente aqui no Estúdio da Voz do Brasil, a ministra do Desenvolvimento Agrário e Agricultura Familiar, Fernanda Machiavelli, vai explicar todas as novidades do programa de renegociação de dívidas. Boa noite, ministra.
4: Boa noite, Nazi. Uma satisfação estar aqui na Voz do Brasil.
1: Ministra, essa nova fase do Desenrola Rural amplia as possibilidades de renegociação das dívidas. O que, que essa etapa traz de novo para os agricultores familiares?
4: Nazi, após o lançamento do Desenrola Rural no ano passado, em 2025, e o grande sucesso que nós alcançamos, o entendimento foi que era necessário ainda manter o programa ativo. No ano passado, nós conseguimos, por meio do Desenrola Rural, regularizar a situação de mais de 500 mil agricultores familiares. Foram 23 bilhões renegociados, mais de 900 mil operações renegociadas, que permitiram que 500 mil agricultores familiares voltassem a acessar o crédito, pudessem dormir tranquilos, tivessem a sua situação, seu nome limpo e sua situação financeira organizada. Agora, o Desenrola Rural, ele é reativado em condições ainda melhores. Em primeiro lugar, os agricultores familiares vão ter o prazo de até 20 de dezembro para fazer as suas renegociações. Além de conseguirem fazer essas renegociações com descontos que vão até 96% no caso dos assentados da reforma agrária, nós passamos a incluir situações que não estavam contempladas no desenrola rural na versão inicial. Quais foram essas situações? Assentados da reforma agrária que já contraíram dívida num programa antigo chamado Procera não tinham como fazer a renegociação dessas dívidas. Da mesma forma, os agricultores que contraíram Pronaf A, que é um Pronaf específico para assentados da reforma agrária, e esses créditos não tinham sido, vamos dizer assim, colocados na dívida ativa da União, eles também não conseguiam fazer sua renegociação. Agora nós resolvemos a situação desses grupos específicos e mantivemos as condições que já eram muito facilitadas de renegociação, dando mais prazo para os agricultores familiares poderem reorganizar as suas dívidas, fazerem seus pagamentos e ficarem com seus nomes limpos e suas noites tranquilas.
0: Ministra, a gente recebeu perguntas de alguns agricultores e a gente trouxe aqui para a senhora. O primeiro que eu vou chamar é o Adam Oliveira, ele mandou essa pergunta aqui, ó.
5: Eu sou Adam de Oliveira Mendes Gomes, sou produtor da agricultura familiar da cidade de Formosa, Goiás. Ministra, como saber que minha dívida está contemplada?
4: Adam, primeira coisa, você vai ver onde você contraiu essa dívida. Se você fez uma operação de Pronaf nos bancos, você pode ir lá e fazer já a sua renegociação. Você quer tirar dúvidas? Se faz muito tempo, você já pode entrar no portal Regularize. É um portal da Procuradoria-Geral da Fazenda Nacional e todas as dívidas que já foram lançadas como dívida ativa da União ficam ali registradas. Então, esse é o caminho. São dois caminhos, portanto. Ou você vai no banco no qual você contraiu aquele financiamento, ou você pode checar no site da Procuradoria-Geral da Fazenda Nacional se a sua dívida já está inscrita na dívida ativa da União. Em ambos os casos, você pode fazer a renegociação.
1: Ministra, vamos só esclarecer então quais são os grupos contemplados e quais as características das dívidas que podem ser renegociadas?
4: Vamos. Então, o desenrola rural, ele beneficia todos os agricultores familiares nas suas várias modalidades. Se são assentados à reforma agrária, que contraíram o crédito que é fornecido pelo INCRA, que é o crédito instalação, nós vamos ter descontos de até 96% se for o caso da habitação. São várias, ali eu posso, se for uma modalidade habitacional, o desconto é 96%, se for o apoio inicial, o desconto é de 90%, se for o fomento, o desconto vai ser de até 80%. Nesse caso, vai procurar as salas da cidadania do INCRA para fazer a negociação direto com o INCRA. Esse é o caso dos assentados à reforma agrária que contraíram o crédito instalação. Se foi uma dívida contraída pelos agricultores familiares em negociação direto com os bancos que operam fundos constitucionais, para facilitar. Se pegou a dívida no AgroAmigo, lá do Banco do Nordeste, se fez uma dívida de microcrédito com o Baza, você, ou com o Banco do Brasil, vai direto nas agências bancárias e vai fazer uma renegociação também com condições muito facilitadas. A gente está falando de 40% a 80% de desconto nessas dívidas que foram feitas com crédito, com fonte de fundos constitucionais.
0: Importante aqui, né, ministra, só para a gente ressaltar, que os agricultores, na hora de procurarem as agências bancárias, essas que você mencionou, qualquer outra que ele tenha contraído esse crédito, ele tem que lembrar desses valores, ele tem que ser firme ali na hora de negociar e dizer, olha, eu quero um desconto grande aí na minha dívida, né?
4: Isso, exatamente. Os montantes que estão definidos, os percentuais de desconto, estão no decreto do nosso presidente Lula, que estabeleceu esses percentuais. Então, está assegurado. Se for uma dívida que foi contraída do Pronaf, no âmbito do Pronaf B, que a gente chama, que é o microcrédito rural, que são dívidas financiadas por fundos constitucionais, vai ter o desconto de 40% se for acima de 50 mil e 80% se for uma dívida de até 10 mil. E a parte boa, que acho que é importante dizer, é que a grande parte dos agricultores familiares que hoje estão inadimplentes tem débitos muito pequenos. 69% das dívidas são de até 10 mil reais. Até 50 mil reais são 90% dos agricultores familiares, até 50 mil reais, 90% dos agricultores familiares que estão com algum tipo de inadimplência. Então, são condições que vão, de fato, possibilitar que esse agricultor familiar se reorganize e possa voltar a acessar o crédito rural.
0: Ministra, a gente vai seguir com as perguntas dos ouvintes, porque eu tenho aqui o Thiago Silva, ele quer saber sobre a adesão. Vamos ouvir.
6: Ministra, boa noite. Meu nome é Tiago Silva, tenho 29 anos e sou criador de abelha. Sou apicultor. Moro em Tamandaré, Pernambuco, e queria saber como eu faço para acessar o programa.
4: Você quer saber como você faz para acessar o programa? Então, vamos lá. A gente tem que olhar qual foi o tipo de crédito que você acessou. Sem dúvida, vai ter sido Pronaf em alguma das modalidades. Ou então, se você não mencionou que é assentado, eu estou entendendo que não foi o crédito instalação. Nesse caso, se foi o Pronaf, pode ir numa agência bancária, naquele banco com o qual você contraiu o financiamento, para fazer essa renegociação. Se já tiver passado muito tempo e foi um crédito financiado pela União, essa dívida já vai estar inscrita na dívida ativa da União. E aí, a renegociação vai ser feita por meio do portal do regularize.pgfn.gov.br. Ah, mas eu tenho dificuldade, ministra, eu não sei mexer naquele sistema, porque ele tem uma série de etapas. Os sindicatos rurais foram todos qualificados para darem esse amparo para os agricultores familiares que tiverem algum tipo de dificuldade de acessar diretamente o portal da Procuradoria-Geral da Fazenda Nacional. Então, você pode procurar também o seu sindicato para ter esse apoio no acesso a esse portal. Então, são esses os caminhos. Vamos de novo? Se você é assentado da reforma agrária, você vai lá no INCRA. Se você contraiu uma dívida com recursos do Tesouro Nacional, ou seja, já faz algum tempo, já faz mais tempo, você pode entrar já no portal do Regularize para achar o seu caso e fazer ali a renegociação. É bastante simples, mas se você tiver dificuldade, os sindicatos rurais estão prontos para te amparar. E, finalmente, se você contraiu um crédito num dos bancos que operam Pronaf, como o Banco do Brasil, por exemplo, a Caixa Econômica Federal, ou os bancos dos bancos cooperados, né, Cicobi, Sicredi, Cressol, você pode ir direto na agência e fazer a renegociação com o gerente do banco.
1: Ministra, a senhora citou aí na resposta para o Tiago o crédito instalação, que já liberou 155 milhões de reais para assentados à reforma agrária, investir em moradia e projetos produtivos. Como é que funciona essa linha?
4: Então, o crédito instalação, ele é um crédito especial que é concedido para os assentados à reforma agrária quando eles acessam a terra pela primeira vez. Quando eles recebem a terra, nasce uma terra crua, uma terra nua. Então, o que a gente precisa? Primeira coisa é um apoio de R$8 mil para eles conseguirem se instalar. Depois, o desafio é a casa. Quando o presidente Lula assumiu, agora em 2023, o financiamento para casa era de R$23 mil. Hoje, nós ajustamos, Mariana, junto com os valores do Minha Casa Minha Vida, já estamos financiando até R$95 mil para a construção de casas nos assentamentos da reforma agrária. E nesse caso das casas, do crédito instalação, o desconto é de 96%, ou seja, vai pegar esse valor de R$95 mil e vai ter esse desconto de 96%, pagando só 4% do valor ao longo do tempo, para que essa família tenha uma moradia digna no assentamento da reforma agrária. E, por fim, ainda tem uma modalidade que é o crédito fomento, que é para fomentar o primeiro processo produtivo. Ele é no valor de R$16 mil, que também apoia os assentados da reforma agrária a iniciar esse processo. Depois desse momento, então, o apoio inicial, né? Nós já financiamos, só para vocês terem uma noção, nessa modalidade ainda inicial que eu mencionei, já foram operados R$2 bilhões desde o início de 2023. Só nesse ano foram R$450 milhões. Isso permitiu que nós beneficiássemos mais de 78 mil famílias que tiveram esse apoio para estruturar sua produção. E depois que eles têm esse apoio inicial, aí eles estão aptos a entrar no Pronaf e acessar o crédito bancarizado como agricultor familiar.
0: Muito bem, nós conversamos com a ministra do Desenvolvimento Agrário e Agricultura Familiar, Fernanda Machiavelli. Ministra, muito obrigada pela sua entrevista à Voz do Brasil, esclarecer todos esses detalhes do Desenrola Rural.
4: Muito obrigada, Mariana. Obrigada, Nazi. Quero mais uma vez dizer para os agricultores familiares que o governo do Brasil está ao lado de todos os trabalhadores rurais, todos vocês que acordam cedo, produzem o nosso alimento. Fiquem com a certeza de que nós estamos apoiando para que a sua situação financeira possa ser organizada e que agora, nesse próximo plano safra, vocês estejam aptos a contrair os novos créditos do Pronaf para seguirem produzindo alimento saudável para as famílias brasileiras.
1: Bom, e a gente segue falando sobre a nova etapa do Desenrola. O ministro da Fazenda, Dario Durigan, lembrou que o programa é dividido em 4 frentes: os produtores rurais, estudantes com dívidas no FIES, microempresários e famílias.
0: Ao participar do programa Bom Dia Ministro, produzido aqui pela empresa Brasil de Comunicação, Dario Durigan reforçou que a iniciativa quer melhorar as condições de crédito da população.
1: Segundo o ministro, as principais dívidas que incomodam os brasileiros são o cartão de crédito, o cheque especial e o crédito pessoal.
0: Ele destacou que as famílias têm 90 dias para renegociar os débitos com descontos e juros mais em conta.
7: Todos os bancos estão operando. Vá no seu aplicativo, procure seu banco, pode renegociar já. Tem uma redução da sua dívida original, incluindo principal, juros, tudo que vem a reboque. Então tem uma redução que vai de 30% a 90%, a depender da antiguidade da sua dívida. Então, se sua dívida é mais nova, você tomou a dívida no fim do ano, está 90 dias atrasado agora, você vai ter 40% de desconto. Já é uma dívida antiga que você já está com dificuldade de pagar, e mais, os juros que incidiu sobre essa dívida já é muito maior, pode chegar a 90%. Feita a redução, você contrata uma nova operação para daí ter que pagar a um juros de 1,99% ao mês. Até 1,99% ao mês.
1: A formação de condutores no Brasil ficou mais prática e econômica.
0: Foi lançada hoje a nova Jornada do Instrutor, que moderniza o processo para obter a primeira Carteira Nacional de Habilitação.
1: Agora é possível buscar instrutores autorizados e autoescolas perto de casa, diretamente pelo aplicativo CNH do Brasil.
0: Por meio da ferramenta, também é possível realizar o curso teórico, etapa obrigatória do processo de habilitação, mas sem pagar nada.
2: A partir de agora, dentro do aplicativo CNH do Brasil, quem está no processo para tirar carteira de habilitação pode buscar instrutores por localização após o exame teórico. É possível comparar opções e avaliar os profissionais ao final do processo, o que dá mais liberdade de opção aos futuros motoristas, além de estimular a concorrência, como destacou o ministro dos Transportes, Jorge Santoro.
8: Vai ajudar muito a competição entre o instrutor autônomo e as autoescolas da mesma maneira. Eu acho que a gente não está escolhendo. Quem tem que escolher é o aluno, é o usuário, quem quer aprender a dirigir.
2: A nova jornada do instrutor também permite ao candidato entrar em contato direto com profissionais autônomos, inclusive via WhatsApp. Cada instrutor cadastrado terá um perfil próprio dentro do aplicativo, onde poderá divulgar seus serviços e gerenciar suas atividades. Todas as aulas realizadas serão registradas automaticamente no sistema com envio em tempo real aos DETRANs estaduais. Isso aumenta o controle, reduz fraudes e garante mais transparência ao longo do processo. De acordo com o secretário nacional de trânsito, Adroaldo Catão, nunca houve tantos processos para tirar a habilitação.
9: Desde o início do Código de Trânsito, esse último quadrimestre é o que temos os números mais elevados de cursos teóricos, cursos práticos, emissão de nova CNH. Então, o que está acontecendo é que a CNH do Brasil está cumprindo aquilo que ela se comprometeu a fazer, que é ampliar o acesso à CNH dos brasileiros.
2: Desde dezembro do ano passado, os brasileiros já economizaram 1 bilhão e 800 milhões de reais para obtenção da Carteira Nacional de Habilitação. Isso por conta da gratuidade do exame teórico, por meio do aplicativo CNH do Brasil. Nos últimos 4 meses, 5 milhões e 400 mil pessoas iniciaram o processo para tirar a primeira habilitação pela plataforma. Um deles foi um entregador de aplicativo, Rodrigo Pereira, de 18 anos. Com a redução de custo, ele conseguiu tirar a carteira e hoje faz entregas de moto.
10: moto.
11: Só não tira hoje em dia quem não quer. O dinheiro que eu gastei na habilitação, só trabalhando, eu já consegui ir suprindo ele, né? Que eu fazia entregas de bicicleta no iFood. E agora eu já consegui evoluir para moto, agora eu já tô conseguindo um desempenho bem melhor nas entregas.
2: Antes dessa medida, o processo completo para tirar a carteira, para conduzir carro ou moto, chegava a quase R$5.000 em alguns estados. Atualmente, esse valor varia de R$810 a R$1.600, segundo a estimativa do governo. A abertura do processo acontece diretamente pelo site do Ministério dos Transportes ou pelo aplicativo CNH do Brasil. A partir daí, a pessoa pode escolher como prefere se preparar. Pode estudar o conteúdo teórico de graça pela plataforma digital, frequentar uma autoescola tradicional ou combinar as duas opções. Reportagem Cleide Lopes.
1: A Operação Ágata Amazônia já provocou um prejuízo estimado de R$173 milhões ao crime organizado na região.
0: O Ministério da Defesa mobiliza cerca de 1.600 militares das Forças Armadas na faixa de fronteira da Amazônia Ocidental, que alcança os estados do Amazonas, Acre, Rondônia e Roraima.
12: Entre os principais resultados está a neutralização de 50 dragas utilizadas no garimpo ilegal, operação que representa sozinha um impacto de aproximadamente R$151 milhões às atividades criminosas. Também foram apreendidos cerca de 300 quilos de drogas, 5 embarcações, 6 armas de fogo e 52 munições. As equipes recolheram ainda 180 mil litros de combustível, mais de 1 quilo de mercúrio e equipamento usados em atividades ilegais. O comandante do Comando Operacional Conjunto Arpia, Major Brigadeiro do Ar Estebanes, traz mais detalhes.
13: É uma operação eminentemente interagências, com o objetivo de garantir a segurança e a soberania do Estado na região amazônica e de combater crimes transfronteiriços e ambientais. A área de operações envolve fração da Amazônia Ocidental, a leste da cidade de Manaus.
12: As ações ocorreram em municípios como Japurá, Jutaí e Tefé, além da região do Rio Negro e de Barcelos, onde também houve a apreensão de materiais ligados à caça ilegal, incluindo animais silvestres. A operação é coordenada pelo Ministério da Defesa através do Comando Operacional Conjunto Arpia, que reúne Marinha, Exército e Força Aérea com apoio de órgãos de segurança e fiscalização ambiental. O Brigadeiro Estebanes trouxe outros destaques.
13: Destaco que além das ações repressivas e preventivas contra o crime, que buscam proteger a população residente na área de operações, particularmente a população ribeirinha e os povos originários, a Operação Ágata, edição 2026, vem prestando serviços básicos de saúde, como atendimentos médico, odontológico e de enfermagem, ainda exames laboratoriais e entrega de medicamentos.
12: Já foram registrados 1.717 atendimentos médicos e 965 odontológicos, com a distribuição de mais de 10 mil medicamentos e 266 kits de saúde bucal. A Operação Ágata reforça a presença do Estado em áreas remotas com atuação integrada no combate ao crime e na proteção da Amazônia. Reportagem Gabriel Pinheiro.
1: A Secretaria Nacional do Consumidor notificou 6 plataformas de entrega e transporte por não informar a composição dos preços cobrados dos consumidores.
0: De acordo com a Secretaria, os valores não foram detalhados de forma clara e destacada, informando como o dinheiro é distribuído entre os participantes da operação.
1: As plataformas devem informar o preço pago pelo consumidor, o que é retido pela plataforma, o valor repassado ao entregador e a parcela do estabelecimento.
0: Essas foram as notícias do governo do Brasil.
1: Uma realização da Secretaria de Comunicação Social da Presidência da República.
0: Com produção da empresa Brasil de Comunicação.
1: Fique agora com o Minuto do TCU e em seguida as notícias do Poder Judiciário e do Congresso Nacional. Uma boa noite.
0: Boa noite para você e até amanhã.
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14: Minuto do TCU.
15: A norma do Tribunal de Contas da União, que criou o novo modelo de prestação de contas para órgãos públicos, completou 6 anos. A mudança trouxe foco para os resultados entregues à sociedade. Com as alterações, as instituições passaram a apresentar relatórios mais simples, objetivos e voltados ao cidadão. A ideia é mostrar não apenas como o dinheiro foi gasto, mas quais benefícios foram gerados para a população. O modelo também reduz burocracia e torna as informações mais transparentes. transparentes e acessíveis. Na prática, os gestores precisam demonstrar o que foi planejado

0: independentemente de deliberação da Alerj.
1: STJ autoriza o uso do SERP-JURE para localizar bens em execuções civis.
0: TSE lança campanha para incentivar candidaturas de mulheres, negros e indígenas.
1: Boa noite, eu sou Carlos Eduardo Cunha.
0: E eu sou Walter Lima.
1: O ministro Alexandre de Moraes do Supremo Tribunal Federal manteve a prisão preventiva do deputado estadual do Rio de Janeiro, Thiago Rangel Lima, investigado na quarta fase da Operação Unha e Carne da Polícia Federal.
0: A decisão também determinou o afastamento do parlamentar do cargo e autorizou o cumprimento de mandados de busca e apreensão em 21 endereços para aprofundar as investigações sobre a atuação do grupo investigado. Marcelo Della Libera.
2: O ministro Alexandre de Moraes entendeu que, neste caso, não se aplica a regra da Constituição do Estado do Rio de Janeiro, que permite à Assembleia Legislativa analisar a prisão de deputados estaduais. Além de Thiago Rangel Lima, outras 6 pessoas foram presas nessa fase da operação, entre elas servidores públicos ligados ao governo estadual e ao gabinete do parlamentar. O ministro também determinou o afastamento de funções públicas de 3 investigados.
1: É possível usar o SERP-JURE, Sistema Eletrônico dos Registros Públicos, para buscar bens penhoráveis de devedores em processos civis.
0: O entendimento é do STJ ao julgar um caso em que a Justiça de Santa Catarina negou o pedido de consulta por falta de previsão legal. Fátima Uchoa.
3: O relator na quarta turma do STJ, desembargador convocado Luiz Carlos Gamboge, fez uma analogia com sistemas já consolidados como o BACEN-JURE, o RENAJURE e o InfoJURE, que são admitidos para localizar patrimônio independentemente do esgotamento prévio de diligências extrajudiciais. E para o relator, essa interpretação deve ser estendida ao SERP-JURE. Assim, o acórdão do Tribunal Catarinense foi cassado e os autos devem retornar à origem para novo julgamento, agora considerando a legalidade do uso do SERP-JURE.
1: Tribunal Superior Eleitoral lança campanha para incentivar candidaturas de mulheres, negros e indígenas.
0: A ação busca combater subrepresentação histórica. Fábio Ruas.
4: A campanha Representatividade vai ser veiculada nas emissoras de rádio e TV até 30 de julho. Ela estimula a participação política de grupos historicamente subrepresentados no Brasil, mulheres, negros e indígenas. As peças publicitárias informam que a pluralidade é um pilar fundamental para o fortalecimento da democracia.
1: O Tribunal Superior do Trabalho afastou o pagamento de horas extras a um bombeiro civil que trabalhava em escala 12x36.
0: A decisão reconheceu a validade de acordo coletivo da categoria. Anderson Corrado.
5: O bombeiro atuava no aeroporto de Brasília e pediu pagamento de horas extras, alegando que a jornada semanal ultrapassava o limite de 36 horas previsto em lei. A Inframérica, concessionária do aeroporto, defendeu que a escala estava prevista em norma coletiva, com compensação das horas excedentes. Nas instâncias anteriores, a condenação foi mantida, mas o TST reverteu a decisão. Segundo o tribunal, o acordo coletivo é válido e pode prevalecer sobre a legislação, desde que não afete direitos essenciais. O entendimento segue posição do Supremo Tribunal Federal. A decisão foi unânime.
1: Justiça Federal aceita denúncia contra 6 acusados de movimentar 64 milhões de reais para financiar garimpo ilegal em Roraima.
0: A denúncia foi apresentada pelo MPF, Vanessa Pereira.
6: Segundo a denúncia, entre 2017 e 2021, os acusados movimentaram cerca de 64 milhões de reais em contas bancárias, valor incompatível com a renda declarada à Receita Federal por eles. Os réus vão responder pelos crimes de organização criminosa, lavagem de dinheiro e usurpação de bens da União.
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1: Boa noite.
0: E até amanhã.
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9: Eu sou Paula Groba e estes são os destaques de hoje do Jornal do Senado, que começa agora. Senado aprova sinalizador

0: De emergência para mulheres em risco. Avança projeto que destina parte do imposto sobre bets para o esporte militar. Aprovadas regras para reforçar prevenção de desastres climáticos nos municípios. Boa noite. Um novo mecanismo pode reforçar a proteção de mulheres em situação de risco. A Comissão de Direitos Humanos aprovou a criação de um sinalizador de emergência que permite o acionamento imediato das autoridades de segurança pública em casos de violência. A repórter Patrícia Oliveira traz os detalhes.
1: Da senadora Zenaide Maia, do PSD do Rio Grande do Norte, o programa Mulher Alerta prevê a disponibilização gratuita de aparelhos de emergência. Esses sinalizadores possibilitariam o acionamento imediato da polícia em casos de perigo, inclusive para vítimas sem acesso a um telefone. O senador Eduardo Girão, do Novo do Ceará, destacou que cerca de 3 milhões e 700 mil brasileiras sofreram violência doméstica ou familiar em 2025, com uma média de 4 mulheres assassinadas por dia. Segundo o relatório, embora a Lei Maria da Penha veja medidas protetivas, ainda há falhas na segurança imediata das vítimas.
2: Ao permitir acionamento imediato, inclusive em situação de coação ou impossibilidade de contato telefônico, o programa complementa as medidas protetivas existentes, amplia sua efetividade prática e pode exercer relevante efeito dissuasório sobre o agressor.
1: Caso não haja pedido para votação no plenário, o projeto segue para a Câmara dos Deputados.
0: Já a Comissão de Ciência e Tecnologia aprovou a criação do chamado Alerta PRI, um sistema federal obrigatório para a busca de pessoas desaparecidas. A proposta transforma o que antes era um acordo voluntário entre o governo e empresas privadas em uma obrigação legal, ampliando o alcance das buscas para além das redes sociais. A reportagem é de Bruno Lourenço.
3: O projeto aprovado na Comissão de Ciência e Tecnologia surgiu para corrigir limitações do sistema Alerta Amber, trazido dos Estados Unidos para o Brasil em 2023 e que funciona apenas por meio de uma parceria com a empresa Meta. A senadora Damares Alves, do Republicanos do Distrito Federal, explicou que esse sistema depende de adesão voluntária e se restringe a usuários de redes sociais, deixando de fora idosos, pessoas com deficiência e quem não utiliza essas plataformas. O chamado Alerta PRI, criado para lembrar a história de Priscila Belfort, irmã do lutador Vitor Belfort, torna obrigatória a participação das operadoras de telefonia e abre caminho para convênios compulsórios com provedores de internet, como destacou Damares Alves.
4: Em homenagem a Priscila Belfort, desaparecida desde 2004, cuja história mobilizou famílias, ativistas e autoridades por mais de duas décadas e inspirou o sistema hormônico criado no estado do Rio de Janeiro em 22. A trajetória do caso ilustra a urgência da matéria, o sofrimento de famílias que buscam respostas ao estado não pode depender de acordos voluntários ou de terceirização, da boa vontade de plataformas digitais ou da iniciativa isolada de governos estaduais.
3: O projeto segue para as comissões de direitos humanos e de segurança pública.
0: A Comissão de Ciência e Tecnologia também aprovou um projeto que zera imposto de importação para medicamentos, insumos, dispositivos e equipamentos destinados à pesquisa do câncer. A proposta da senadora doutora Eudócia, do PSDB de Alagoas, recebeu parecer favorável do relator, o senador astronauta Marcos Pontes, do PL de São Paulo. Doutora Eudócia destacou que a falta de infraestrutura e a alta carga tributária são hoje obstáculos importantes para o avanço das pesquisas na área. Parte do dinheiro das apostas esportivas pode passar a financiar o esporte militar no país. A Comissão de Esporte aprovou hoje um projeto que destina uma parcela dos impostos das bets à Comissão Desportiva Militar, vinculada ao Ministério da Defesa. A proposta segue agora para a Comissão de Assuntos Econômicos. Repórter Rodrigo Rezende.
5: Parte dos impostos arrecadados de empresas de bets no Brasil é destinado ao Ministério do Esporte. A Comissão de Esporte do Senado aprovou que deste montante, uma fatia seja encaminhada para a Comissão Desportiva Militar do Brasil do Ministério da Defesa, que é o colegiado que cuida do Subsistema Nacional do Esporte Militar. O senador Chico Rodrigues, do PSB de Roraima, destacou que o esporte nas Forças Armadas é presente em diversas áreas.
6: Ao assegurar o devido fomento ao esporte militar, a proposição viabiliza a manutenção e a expansão de iniciativas esportivas de excelência, tanto no âmbito do alto rendimento olímpico e paralímpico, quanto no tocante à inclusão social.
5: A estimativa inicial é que a cada R$ 1.000 arrecadados, entre 30 e 40 centavos, sejam destinados ao desporto militar. A autora da proposta, senadora Leila Barros, do PDT do Distrito Federal, também lembrou a inclusão social promovida pelas Forças Armadas por programas esportivos e ressaltou o apoio das instituições ao esporte de alto rendimento do país.
7: São parceiros do alto rendimento, nós temos vários atletas em competições internacionais, Olimpíadas e Mundiais, que têm o apoio, né, seja em termos de infraestrutura, né, seja em termos de, até de logística ou de apoio mesmo financeiro das Forças Armadas.
5: A proposta segue para análise da Comissão de Assuntos Econômicos.
0: E diante do aumento de eventos extremos, o Senado aprovou mudanças em um projeto que obriga os municípios a reforçar a prevenção de desastres climáticos. Entre as medidas estão testes periódicos de sistema de alerta e simulações com a participação da população. Os detalhes na reportagem de Alexandre Campos.
8: Pelo texto, os municípios também serão obrigados a elaborar plano de contenção de construções irregulares em áreas de risco e indicar local seguro para novas habitações e identificar os investimentos necessários em infraestrutura hídrica para evitar enchentes e deslizamentos de terras. Os municípios ainda serão obrigados a publicar relatório anual com prestação de contas das atribuições das prefeituras no plano de contingência. O objetivo é garantir meios para que a sociedade possa cobrar o cumprimento de obrigações, como explicou a relatora da proposta na Comissão de Desenvolvimento Regional, senadora Elisiane Gama, do PSD do Maranhão.
9: Ao detalhar o conteúdo mínimo do relatório, o projeto fortalece a fiscalização, tanto social como institucional, oferecendo instruções mais claras e objetivas para acompanhar na execução das políticas locais de proteção e defesa civil.
8: A proposta, que volta para a análise da Câmara dos Deputados, ainda articula as políticas habitacional e de defesa civil para evitar a ocupação irregular de áreas de risco e exigir obras de prevenção de desastres em empreendimentos do Minha Casa Minha Vida.
0: O senador Zequinha Marinho, do Podemos do Pará, alertou para o avanço do crime organizado no Brasil, com destaque para o estado que ele representa e para a região da Amazônia. Na avaliação dele, a atuação das facções deixou de ser pontual e passou a ocorrer de forma estruturada, com articulação nacional e conexões internacionais. O parlamentar afirmou ainda que os grupos criminosos vêm adotando estratégias mais coordenadas, priorizando o lucro, o controle territorial e a logística de atividades ilegais, como o narcotráfico. O senador defendeu a presença permanente do Estado, com investimento em inteligência, combate à lavagem de dinheiro, controle de rotas e ações coordenadas em nível nacional. Para ele, a atuação de criminosos coloca em risco o desenvolvimento regional e a autoridade territorial.
10: O crime organizado hoje representa uma ameaça real à soberania do Estado, à segurança das populações e à integridade ambiental da Amazônia. O que está em jogo não é apenas a segurança pública, é a governança territorial. Crime organizado avança onde o Estado se ausenta e recua onde o Estado se impõe com inteligência e capacidade, coordenação e firmeza.
0: E o endividamento das famílias voltou a ser foco de pronunciamentos no Senado nesta quarta-feira. O senador Confúcio Moura, do MDB de Rondônia, defendeu a educação financeira como uma necessidade no momento em que 80,4% das famílias brasileiras tem alguma dívida e quase um terço dessas famílias já não consegue pagar o que devem. Ele apontou que o crédito deixou de ser uma ferramenta eventual e passou a funcionar em muitos lares como complemento de renda. Confúcio disse que o programa de renegociação Desenrola Brasil é importante e tem valor. No entanto, é preciso reconhecer que está sendo tratado o sintoma, enquanto a causa permanece intacta, pois sem educação financeira, o problema não desaparece e vai retornar.
11: Levamos o cidadão para dentro do sistema, sem prepará-lo para caminhar nele. O Brasil bancarizou, mas não educou. O crédito chegou fácil e rápido, quase sem barreira, mas o seu custo elevado, muitas vezes invisível, especialmente o cartão de crédito, não é plenamente compreendido.
0: Trabalhos técnicos de João Lira, o Jornal do Senado fica por aqui. Acompanhe agora as notícias da Câmara dos Deputados. Boa noite.

0: Jornal. Câmara dos Deputados. Relator apresenta plano de ação para fim da escala de trabalho 6x1.
1: Conselho aprova a suspensão de 3 deputados por ocuparem o plenário.
0: Câmara comemora 200 anos de história com representantes dos poderes.
1: Boa noite. Sessão solene com representantes dos três poderes celebra os 200 anos da Câmara dos Deputados. Os detalhes na reportagem de Luiz Cláudio Canuto.
2: Com presença de centenas de parlamentares, ex-parlamentares, ministros de Estado e autoridades dos três poderes, a Câmara realizou sessão solene para celebrar seus 200 anos. A primeira sessão da Câmara foi em 6 de maio de 1826, 2 anos após o início da vigência da primeira Constituição, um parlamento que foi inaugurado em um Brasil ainda jovem, como afirma o presidente Hugo Mota, do Republicanos da Paraíba, quando o país buscava organizar os estados, estabelecer os limites entre os poderes e construir instituições. Em momentos decisivos, a Casa enfrentou crises e rupturas e consolidou a democracia sem deixar de representar o país em sua complexidade urbana e rural, um país plural e diverso. Hugo Mota afirma que a Câmara tem respondido a essa responsabilidade ao longo do tempo.
3: Celebrar os 200 anos da Câmara dos Deputados é relembrar e reafirmar, antes de tudo, a razão da sua existência: servir ao povo brasileiro. Que este bicentenário nos lembre que nenhum de nós é maior do que a instituição que servimos e que a instituição só tem sentido porque pertence ao povo brasileiro.
2: Na sessão solene, o presidente do Senado, Davi Alcolumbre, afirmou que a Câmara ajudou a construir a identidade nacional e lembrou que a Casa foi palco de debates que mudaram o Brasil para um país mais igualitário e justo. Alcolumbre destacou o laço histórico entre a Câmara e o Senado e afirmou que o sistema bicameral é um mecanismo de equilíbrio, diálogo e aperfeiçoamento legislativo. O senador, que foi deputado de 2003 a 2015, afirma que essa experiência deu a ele a base para enfrentar os desafios que tem hoje como presidente do Senado. Em seu pronunciamento, o presidente do Supremo Tribunal Federal, Edson Fachin, lembrou que a Câmara ampliou direitos e deu vozes ao longo de seus 200 anos de história. Representante do Executivo na sessão estava o ministro de Relações Institucionais, José Guimarães. Na sessão solene, fizeram pronunciamentos 7 ex-presidentes da Câmara: Michel Temer, que também foi presidente da República, João Paulo Cunha, Arlindo Quinalha, Marco Maia, Eduardo Cunha, Valdir Maranhão e Rodrigo Maia. Em sua primeira legislatura, em 6 de maio de 1826, a Câmara tinha 102 deputados eleitos indiretamente. Atualmente, a Câmara está na 57ª legislatura. São 513 deputados eleitos de forma direta pelo sistema proporcional, que garante a representação plural de diferentes linhas de pensamento da sociedade. Da Rádio Câmara de Brasília, Luiz Cláudio Canuto.
0: Política. Coronel Meira, do PL de Pernambuco, defende o modelo de gestão pública baseado em critérios técnicos implantado no governo anterior. Para ele, uma máquina pública enxuta garante mais resultados ao cidadão em oposição ao fisiologismo político.
1: Ao tratar da celebração dos 200 anos da Câmara dos Deputados, Coronel Meira critica o modelo tradicional de coalizão e ressalta a importância do parlamento como freio à centralização do poder e como defensor da vontade do povo, que, segundo ele, espera a renovação política.
0: O Tony de Paula, do PSD do Rio de Janeiro, denuncia que o PL articula a paralisação das atividades legislativas como forma de pressionar o STF na crise sucessória do Estado. Ele lembra que cabe ao Supremo decidir sobre o processo de escolha do mandato tampão no governo fluminense.
1: O Tony de Paula contesta a tentativa de levar a disputa para o Congresso Nacional. O deputado defende que a definição sobre o governo interino respeite a decisão do STF, que manteve o presidente do Tribunal de Justiça, Ricardo Couto, no comando do Executivo Estadual até nova deliberação.
0: Segurança Pública. Sargento Gonçalves, do PL, denuncia o avanço do crime organizado no Rio Grande do Norte, também na Bahia e no Acre. O parlamentar alerta que o domínio de facções nos estados demonstra uma falha na segurança pública que demanda ações imediatas do poder público.
1: Sargento Gonçalves afirma que a Câmara deveria concentrar o debate legislativo em medidas de combate à criminalidade, como a redução da maioridade penal e o endurecimento das penas para infratores, e não na suspensão de mandatos de deputados da oposição.
0: Aloysio Márcio Mendes, o Republicanos do Maranhão defende a retomada da discussão sobre a redução da maioridade penal no Congresso. O parlamentar afirma que o aumento de crimes cometidos por menores reforça a necessidade de mudanças na legislação penal.
1: Aloysio Mendes acrescenta que é a população quem cobra respostas mais duras para crimes violentos. O deputado pede então que a Câmara instale uma comissão especial para debater novamente a proposta de redução da maioridade penal.
0: Comissões. Conselho de Ética aprova 60 dias de suspensão para 3 deputados por ocupação do plenário. O repórter Murilo Souza acompanhou as votações.
4: Após mais de 9 horas de reunião, o Conselho de Ética e Decoro Parlamentar da Câmara dos Deputados aprovou a suspensão dos mandatos dos deputados Marcos Polon, do PL de Mato Grosso do Sul, Marcel Van Hatten, do Novo do Rio Grande do Sul, e Zé Trovão, do PL de Santa Catarina, por 60 dias. Os parlamentares ainda podem recorrer à Comissão de Constituição. Constituição e Justiça, e a decisão final será do plenário por maioria absoluta de votos. Foi aprovado o parecer do relator, deputado Moses Rodrigues, do União Brasil do Ceará. O texto conclui que os parlamentares adotaram condutas incompatíveis com o decoro parlamentar durante a ocupação da mesa diretora da casa na sessão do plenário de 5 de agosto de 2025. Durante a ocupação, eles cobravam a inclusão na pauta de votações da Câmara do projeto de lei de anistia aos envolvidos nos atos de 8 de janeiro, incluindo o ex-presidente Jair Bolsonaro. O presidente da Câmara, Hugo Mota, só conseguiu reocupar a cadeira da presidência no dia 6 de agosto. Moses Rodrigues recomendou punição severa para sinalizar que a Câmara não tolera esse tipo de comportamento, aumentando para 60 dias de suspensão a pena inicialmente sugerida pela mesa diretora, que era de 30 dias. Marcos Polon respondeu por se sentar na cadeira da presidência da Câmara, impedindo o retorno do presidente Hugo Mota. Marcel Van Hatten, por ter ocupado outra cadeira da mesa. E Zé Trovão, por ter usado o corpo para barrar fisicamente o acesso do presidente à mesa. Zé Trovão fez...

0: Fez um desabafo emocionado logo no início da reunião, afirmando que a suspensão afeta diretamente seus assessores, deixando, segundo ele, cerca de 20 famílias sem sustento por 2 meses. Em sua defesa, citou passagens bíblicas e fatos históricos e classificou o momento político como de perseguição.
1: O que me condena não são os crimes que eu cometo, mas as defesas que eu farei a vida inteira pelo povo brasileiro, pelo povo catarinense. E digo mais, se for preciso tomar a mesa novamente em algum momento da história para defender quem me elegeu, assim eu o farei.
0: Fazendo coro ao colega, Van Hatten chamou o processo de perseguição política e comparou sua situação à dos presos pelos atos de 8 de janeiro. O deputado também afirmou que, havendo necessidade, faria novamente. Polon criticou duramente a recusa da presidência da Câmara em pautar o projeto de anistia aos envolvidos no 8 de janeiro e classificou as prisões como ilegais e o cenário jurídico atual do Brasil como estado de exceção. Durante o debate no Conselho de Ética, o deputado Chico Alencar, do PSOL do Rio de Janeiro, lamentou as ofensas dirigidas ao relator e à mesa diretora e relacionou a ocupação física do plenário a um processo histórico de golpismo. Para ele, o relatório da comissão separa os golpistas dos democratas.
2: Vamos passando de 7 horas e eu não ouvi 1 milímetro de autocrítica. Parece que tudo que aconteceu em agosto do ano passado foi uma beleza, um fulgor democrático. Na verdade, o que houve aqui foi autoelogio, inclusive das qualidades pessoais de bravura e honra, e elogio a uma espécie de golpismo continuado. Quanto desapreço à democracia!
0: Em defesa dos acusados, o deputado Sargento Gonçalves, do PL do Rio Grande do Norte, comparou o processo a uma tentativa de criminalizar a direita e questionou a escolha de apenas 3 deputados como bode expiatório. Da Rádio Câmara de Brasília, Murilo Souza.
3: Daniel Tresciac, do PSDB do Rio Grande do Sul, é contra a sugestão do Conselho de Ética pela suspensão de 2 meses de mandatos de deputados envolvidos na ocupação da mesa diretora do plenário, ocorrida em agosto de 2025.
4: O congressista classifica a decisão como perseguição e censura, citando casos em que deputados admitiram atos ilícitos e não foram punidos. A decisão final sobre o afastamento caberá ao plenário e Daniel Tresciac prevê que a sociedade estará atenta a cada voto registrado.
3: Sérgio Turra, do PP do Rio Grande do Sul, critica a decisão do Conselho de Ética, que suspendeu 3 deputados da oposição por ocuparem a mesa diretora da Câmara em agosto de 2025. Ele afirma que os colegas punidos atuavam em defesa do cumprimento de um acordo político.
4: Sérgio Turra aponta a inexistência de base jurídica para a penalidade e afirma que a sanção compromete a imagem da Câmara perante a sociedade. Ele avalia que a medida abre um precedente contra a atuação parlamentar por transformar ação política em punição disciplinar exagerada.
3: Luiz Lima, do Novo do Rio de Janeiro, lamenta a postura de partidos que se declaram de direita durante votação no Conselho de Ética que suspendeu deputados da oposição. O parlamentar aponta que PP, PSD, Republicanos e União foram responsáveis pela maioria dos votos contrários aos parlamentares.
4: Luiz Lima avalia que esse tipo de atitude desvirtua a atuação dos representantes do povo. Ele recomenda que a população analise com atenção as alianças partidárias, pois entende que a troca de favores políticos compromete a democracia brasileira.
5: Desenvolvimento regional.
3: Hildo Rocha, do MDB, ressalta avanços estruturais nas áreas de saúde, educação e infraestrutura em governos anteriores no Maranhão. Ele cita a construção de hospitais municipais, unidades de pronto atendimento, escolas, bibliotecas e postos de saúde em diversas regiões do estado.
4: Hildo Rocha também menciona obras rodoviárias que, segundo ele, impulsionaram o desenvolvimento econômico e social do Maranhão. Para o deputado, os investimentos ampliaram o acesso da população a serviços públicos e contribuíram para o crescimento de municípios maranhenses.
3: Rubens Pereira Júnior, do PT do Maranhão, destaca o impacto positivo dos investimentos do governo federal no estado. O parlamentar aponta que a retomada de obras paralisadas e o fortalecimento de programas de crédito e habitação ajudaram a combater as desigualdades na região.
6: A BR-226, que ninguém mais acreditava, foi absolutamente entregue pelo governo presidente Lula, que ainda incluiu o contorno na cidade de Timor. Minha casa, minha vida. No Maranhão, 70 mil unidades contratadas no governo do presidente Lula. Minha casa, minha vida urbana, minha casa, minha vida rural. 8.400 novas ligações de energia elétrica. Eram 8 mil famílias que não tinham energia na sua casa. E quem ajuda a superar essa realidade é o governo do presidente Lula, com as suas ações e realizações.
4: Rubens Pereira Júnior ressalta ainda os avanços na educação, com a construção de 340 creches e escolas, além da expansão dos institutos federais no estado. Para ele, as políticas públicas federais de saúde e de geração de emprego impulsionam o desenvolvimento do Maranhão.
5: Agricultura.
3: Welter, do PT do Paraná, considera que a atuação da Frente Parlamentar de Plantas Medicinais e Fitoterápicos pode contribuir para a ampliação do uso desses produtos na saúde pública. Ele afirma que o objetivo é integrar biodiversidade e atenção básica, com geração de renda para pequenos produtores.
7: Se a gente observar os biomas, observar a cultura e criar políticas de Estado, como a gente já tem legislado no país, a gente pode transformar as plantas medicinais, os fitoterápicos, numa política de desenvolvimento, de geração de riqueza e renda na pequena propriedade e abastecer o sistema SUS com as plantas medicinais. Tenho certeza que essa política deve ser uma alavancadora do desenvolvimento do país, onde algumas lavouras de soja de pequenos produtores poderão ser no futuro lavouras de melissa, de guaco ou a todas aquelas plantas que são do interesse da Anvisa, de interesse da saúde do povo, do SUS do país.
4: Welter antecipa que o Ministério da Saúde prepara uma portaria para incentivar municípios a participarem da Política Nacional de Plantas Medicinais e Fitoterápicos. O parlamentar acredita que a medida vai fortalecer a produção local, capacitar profissionais e garantir o fornecimento ao SUS.
5: Economia.
3: Paulão, do PT de Alagoas, celebra o lançamento do programa de renegociação de dívidas do governo federal. Na avaliação do deputado, o novo Desenrola Brasil busca aliviar o endividamento da população com descontos e condições facilitadas de pagamento.
4: Paulão também relaciona o aumento das dívidas ao crescimento das apostas online e critica a atual política de juros no país. O deputado acredita que a autonomia do Banco Central favorece o sistema financeiro e dificulta a recuperação econômica das famílias e do setor produtivo.
3: Pompeu de Matos, do PDT do Rio Grande do Sul, elogia a medida provisória de renegociação de dívidas, destacando benefícios como descontos e ampliação do prazo do consignado. Ele critica, no entanto, mudanças que, segundo ele, reduzem o acesso dos aposentados ao crédito.
4: Pompeu de Matos defende a manutenção do limite de 45% para o crédito consignado e critica a redução gradual da margem disponível aos aposentados. Segundo ele, as mudanças podem empurrar idosos para empréstimos com juros mais altos e ampliar o endividamento.
5: Trabalho.
3: A comissão apresenta cronograma para aprovação da PEC do fim da escala 6x1 até 27 de maio. O repórter José Carlos Oliveira nos traz esse calendário.
8: O deputado Léo Prates, do Republicanos da Bahia, relator da comissão especial que analisa as propostas de redução da jornada de trabalho e fim da escala 6x1, apresentou o planejamento para concluir a votação do texto até 27 de maio no plenário da Câmara dos Deputados. O cronograma prevê audiências públicas sobre uso do tempo no trabalho, impactos econômicos, aspectos sociais e perspectiva dos empregadores e dos trabalhadores. As quintas-feiras de maio serão dedicadas a seminários regionais em João Pessoa, na Paraíba, Belo Horizonte, Minas Gerais e São Paulo. Léo Prates espera apresentar o relatório final no dia 20 para votação na comissão no dia 26 e análise no plenário no dia seguinte. Além de audiência de seminários, a comissão especial terá reuniões técnicas, escuta de especialistas e participação de setores econômicos, sindicatos e outras organizações sociais. A lista de temas em debate inclui jornada de trabalho e produtividade, CLT e Constituição, negociação coletiva, semana de 4 dias, impactos fiscais, tecnologia e automação, saúde do trabalhador e mercado de trabalho. O ponto de partida para essas discussões são propostas de emenda à Constituição apresentadas pelo deputado Reginaldo Lopes, do PT de Minas Gerais, e pela deputada Érica Hilton, do PSOL de São Paulo. A primeira, com previsão de redução gradual da jornada semanal de trabalho de 44 para 36 horas e a segunda com escala de 4 dias de trabalho por semana, com limite de 36 horas no período. Léo Prates sinalizou a tendência inicial do debate.
9: O Norte, com uma comissão especial, está sendo formada, será a PEC do deputado Reginaldo Lopes. Claro que todas as sugestões de todas as medidas legislativas que há aqui serão levadas em consideração.
8: O relator espera estudar impactos econômicos, sociais e jurídicos do tema, comparar experiências internacionais, formular proposta constitucional moderna e buscar consenso nacional. O presidente da comissão especial, deputado Alencar Santana, do PT de São Paulo, está otimista quanto ao cumprimento do cronograma.
10: Nós vamos ter um momento adequado também de debate oficial, público, com todos participando, tendo oportunidade de colocar suas visões e seus diagnósticos. É um momento histórico para todos nós, de a gente fazer esse debate com muita profundidade. Hoje nós temos representações aqui de trabalhadores e do mundo empresarial. Ou seja, é possível todo mundo estar na mesma mesa. Nova pesquisa demonstrou o apoio popular muito forte.
8: A comissão aprovou os primeiros 50 requerimentos, a maioria relativa a audiências públicas e pedidos de estudos técnicos. Representantes de entidades de trabalhadores e de patrões também foram ouvidos informalmente no fim da reunião. Da Rádio Câmara de Brasília, José Carlos Oliveira.
5: Educação.
4: Rosângela Moro, do PL de São Paulo, solicita ao STF a manutenção do repasse de recursos públicos para escolas de educação especial, como APAES e Pestalozzi. Ela enfatiza que os estabelecimentos regulares não estão preparados para atender alunos com deficiências múltiplas ou severas.
3: Ao defender a coexistência das escolas especiais com as regulares, Rosângela Moro sustenta o direito das famílias de escolher o ambiente mais adequado para seus filhos, levando em consideração as avaliações individualizadas e a disponibilização de atendimentos especializados.
4: Sidney Leite, do PSD, denuncia a crise na rede estadual de ensino do Amazonas com degradação da infraestrutura, o que coloca em risco a segurança dos alunos e professores e o descumprimento de direitos trabalhistas.
3: De acordo com Sidney Leite, mesmo com recursos do Fundeb garantidos, a ineficiência da gestão estadual tem gerado perdas financeiras aos professores e suspensão de planos de saúde de servidores. Além disso, o parlamentar lamenta os baixos índices educacionais do estado.
5: Votação.
4: Os deputados retomaram agora há pouco a análise do projeto que cria uma política nacional para exploração e beneficiamento.
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0: Senhor, que a vida não se limite ao corpo material.
1: Eu tava meio
0: é maravilhoso que os mutilados, os cegos, os mútuos e os paralíticos, os que não gozam a bênção do lar, os que se arrastam

exaltados no milagre da tua misericórdia. É maravilhoso, Senhor, poder ter a certeza da recompensa futura da vida eterna. Sabemos que as coisas efêmeras não têm comparação com a bênção que virá após os nossos sofrimentos. Graças, Senhor, pela paz das almas e dos povos.

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2: 20 horas e 6 minutos. 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
1: Segura, Luan.
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